0: 24 graus de máxima e mínima a registrar durante a noite valores perto dos 10 graus no distrito de Viseu.
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2: 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Primeiros minutos desta emissão Super Estação na Estação Oficial Viseu. Som de abertura na antena da Estação Diária 96.8. Abrimos com som português e para ouvires com a máxima atenção, veio uma supernova. Fica por aí, até já.
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0: 7-10, Carlos Manuel Costa. Estamos de regresso e praticamente a finalizar mais uma hora de emissão na Estação Diária. Estação Oficial de Viseu. Carlos Manuel Costa, na Estação Diária. Tudo a postos para que possamos saber as novidades que irão ter desenvolvimento logo após o sinal horário. Reservamos para o final desta edição os títulos que irão destacar-se no Diário da Estação. De segunda a domingo.
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1: Outras da estação, as informações mais relevantes e recentes sobre os artistas da moda, aqueles que estão durante todo o dia em 96.8. 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
0: 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Estás na Estação Diária e estás muito bem, com a redação a chamar a atenção, que vem aí a informação do desporto. Só para quem quer estar por dentro do mundo desportivo, não percas

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4: São estes alguns dos temas que vamos desenvolver no desporto da Estação Diária. Portugal tem esta quarta-feira o último teste antes de rumar aos Estados Unidos, com particular frente à Nigéria, com início pelas 20h45 no estádio Dr. Magalhães Pessoa, em Leiria. O Visa 2001 continua a construção do plantel para a época 2026-2027, com o primeiro reforço confirmado para a 2ª Divisão Nacional de Futsal. Viseu recebe de 11 a 14 de junho o Encontro Nacional de Handball Feminino Sub-16, reunindo as 12 melhores equipas do país na disputa pelo título de campeã nacional. O Viseu 2001 fechou a época a vencer na 2ª Divisão Nacional Feminina de Futsal, enquanto o futsal amigo se despediu com uma derrota. Agora é só ficarem atentos ao desenvolvimento destes e outros temas no desporto da Estação Diária.
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3: Portugal tem esta quarta-feira o último teste antes de rumar aos Estados Unidos, um particular frente à Nigéria com início pelas 9:15 da noite. O jogo vai ser no Estádio Magalhães Pessoa, em Leiria. Depois de uma vitória por 2-1 frente ao Chile, com gols de Gonçalo Guedes e Bruno Fernandes no Estádio Nacional, a Seleção Nacional de Futebol de Portugal defronta a Nigéria, seleção que falhou apuramente para o Mundial, no que será o segundo confronto entre estas duas seleções, após o expressivo triunfo de Portugal por 4-0 em novembro de 2022. A partida tem também um cariz solidário, numa região ainda a recuperar dos estragos provocados pela depressão Kristen. Rafael Leão, expulso no jogo com o Chile, deverá falhar este particular, mas deverá estar apto para a estreia do Mundial, agendada para 17 de junho frente à República Democrática do Congo, em Houston, nos Estados Unidos. Portugal integra o Grupo K e, depois de um segundo jogo com o Uzbequistão, a 23, fecha a fase de grupos a 28 de junho frente à Colômbia. O Viseu 2001 continua a construção do plantel para a nova época na 2ª Divisão Nacional de Futsal e confirmou o primeiro reforço, Gustavo Martins, universal de 34 anos, que na última época representou a União 1919, regressa ao clube onde já foi decisivo na subida à 2ª Divisão em 2024-25, com 41 golos em 21 jogos. No que respeita a renovações, o guarda-redes Lucas Andrade assinou por mais 2 temporadas. Russo, ala de 32 anos, prolongou a ligação numa 7ª época consecutiva no clube. João Teixeira e Pedro Peixoto também renovaram e a aposta na formação mantém-se com as continuidades de Diniz, Diogo Pinho e José Diogo Pereira. O treinador Rui Almeida prolongou também o contrato por mais 1 época no Viseu 2001. Quanto a saídas, confirmaram-se as partidas de Adailton, David e Coceiro. Viseu recebe de 11 a 14 de junho o Encontro Nacional de Handball Feminino Sub-16, reunindo as 12 melhores equipas do país na disputa pelo título de campeã nacional. Os jogos vão decorrer no Pavilhão Desportivo de Fontelo e também na cidade de Viseu. No dia 12 arranca a fase de grupos, os quartos de final e meias finais são a 13 e as finais no dia 14. Entre os participantes estão o Lusitano Futebol Clube de Valdemoinhos e as formações de Robordosa, Handballs, Gilianos, os Tigres, União da Serra, Sporting, Feirense, Perestrelo, Alpendurada, Caule, Lagoa Handballs e o Clube Jovem Almeida Garrete. O Viseu 2001 fechou a época a vencer na 2ª Divisão Nacional Feminina de Futsal, enquanto o Futsal Amigo se despediu com uma derrota. Na 14ª e última jornada da fase de manutenção, as vizenses receberam e bateram o Parchalense por 5-4. Com este resultado, Viseu 2001 terminou no 3º lugar esta fase de manutenção. Na próxima época, voltará a competir na 2ª Divisão Nacional. De saída dos nacionais e com regresso aos distritais de Viseu, o Futsal Amigo fechou a época com uma derrota caseira por 3-1 frente ao Futsal Campo. Toda a informação do desporto está atualizada em estaçãodiariajornal.sapo.pt e também no site da Estação Diária Rádio em 968.fm. A seguir, a previsão do estado do tempo.
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0: 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Previsão do estado do tempo para as próximas 24 horas. O Instituto Português do Mar e da Atmosfera está a prever para o distrito de Viseu só pouco no globo limpo, com vento fraco a moderado, superando por vezes forte e com rajadas, em especial nas terras altas. O IPMA está também a prever uma pequena descida das temperaturas, com o mercúrio dos termómetros a chegar aos 24 graus de máxima e a mínima a registrar durante a noite valores perto dos 10 graus no distrito de Viseu.
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2: Mais uma pista de dança, o melhor do som house e eletrónica na Estação Diária. Só para quem gosta de batidas mais aceleradas. Lá mais para a frente, a seguir ao sinal horário das 23, temos 3 horas de emissão. Basta ficares bem ligado em 96.8 com a Estação Diária.
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0: Setas, Carlos Manuel Costa. Bem-vindos a mais uma grande hora na Estação Diária, Estação Oficial de Viseu. Carlos Manuel Costa, na Estação Diária. Superestação com o som nacional sempre na abertura de cada hora. E para continuarmos em bom ritmo, Supernova, nos próximos minutos. De segunda a domingo.
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1: Estamos quase em cima da hora para dar lugar à informação que de meia em meia hora está aqui na Estação Diária. Fazemos uma pequena pausa na música para regressar logo a seguir aos comerciais. Fica por aí, até já.

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1: 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A Câmara Municipal de Belas lançou um concurso público para a requalificação, beneficiação e modernização do Jardim de Infância Senhorim, com preço base de 330 mil euros. A intervenção visa melhorar as condições de utilização, conforto, segurança e eficiência do equipamento, criando um espaço mais funcional, inclusivo e adequado às necessidades das crianças, da comunidade educativa e das famílias. O município sublinha que a obra dotará a freguesia de Senhorim de uma infraestrutura educativa de referência, com capacidade para atrair famílias e contribuir para a fixação de população. Para além desta obra, a autarquia delas prepara ainda os procedimentos para a requalificação do Jardim de Infância de Cana Senhorim e também do Deval de Madeiros. A organização da Feira de São Mateus anunciou mais um nome para o cartaz da edição 2026. A dupla sertaneja brasileira, Maiara e Maraísa, vai subir ao palco no dia 8 de agosto. Juntam-se assim aos artistas já confirmados para o evento pela Visão Marca, entre os quais Fernando Daniel, que vai atuar a 7 de agosto, Plutónio a 15, Calema a 18, Os 4 e Meia a 22 e Sara Correia a 4 de setembro. A 634ª edição da Feira de São Mateus em Viseu tem este ano início no dia 6 de agosto e vai prolongar-se até 6 de setembro. Os bilhetes podem ser adquiridos através da bilheteira online da feira. Nova loja do Cidadão de Tondela entrou oficialmente em funcionamento, reforçando a proximidade dos serviços públicos aos cidadãos e empresas do concelho. Abriu portas no número 55 da Praça Teófilo da Cruz, no centro da cidade, nas antigas instalações do Serviço de Finanças. A infraestrutura integra a Estratégia Nacional de Modernização Administrativa e Descentralização dos Serviços Públicos, permitindo concentrar vários serviços num único espaço, com maior comodidade e eficiência para os utilizadores. Na loja do Cidadão de Tondela estão disponíveis serviços da Autoridade Tributária e Aduaneira, da Segurança Social e do Espaço Cidadão, que assegura igualmente atendimento relacionado com o município. A criação da loja do Cidadão representou um investimento superior a 620 mil euros e foi financiado através do Plano de Recuperação e Resiliência, o PRR. Viseu recebe de 11 a 14 de junho o Encontro Nacional de Handball Feminino Sub-16, reunindo as 12 melhores equipas do país na disputa pelo título de campeã nacional. Os jogos vão decorrer no Pavilhão Desportivo de Fontelo e também na cidade de Viseu. No dia 12 arranca a fase de grupos, os quartos de final e meias finais são a 13 e as finais no dia 14. Entre os participantes estão o Lusitano Futebol Clube de Valdemoinhos e as formações de Robordós, Handballs, Gilianos, Os Tigres, União da Serra, Sporting, Feirense, Perestrelo, Alpendurada, Calde, Lagoa Handballs e o Clube Jovem Almeida Garrete. Atualizamos estas e outras notícias em estaçãodiariajornal.sapo.pt e também no site da Estação Diária Rádio em 908.fm. 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
2: 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Previsão do estado do tempo para as próximas 24 horas. O Instituto Português do Mar e da Atmosfera está a prever para o distrito de Viseu céu pouco nublado ou limpo, com vento fraco a moderado, superando por vezes forte e com rajadas, em especial nas terras altas. O IPMA está também a prever uma pequena descida das temperaturas, com o mercúrio dos termómetros a chegar aos 24 graus de máxima e a mínima a registrar durante a noite valores perto dos 10 graus no distrito de Viseu.
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2: A Rádio Oficial de Viseu tem um espaço de 3 horas de emissão especialmente pensado para quem gosta do house e eletrónica. Pista de dança, contamos contigo.
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0: Estás na estação diária e estás muito bem. Abrimos com sons nacionais, música sem parar a toda a hora. A seguir tenho preparado para ti uma supernova. Superestação na estação oficial Viseu. Volte já a seguir em 96.8 FM. Até já.
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0: C10, Carlos Manuel Costa. 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
0: São estes alguns dos temas que vamos desenvolver no desporto da Estação Diária. Portugal tem esta quarta-feira o último teste antes de rumar aos Estados Unidos, com particular frente à Nigéria, com início pelas 20h45 no estádio Dr. Magalhães Pessoa, em Leiria. O Viseu 2001 continua a construção do plantel para a época 2026-2027, com o primeiro reforço confirmado para a 2ª Divisão Nacional de Futsal. Viseu recebe de 11 a 14 de junho o Encontro Nacional de Handball Feminino Sub-16, reunindo as 12 melhores equipas do país na disputa pelo título de campeã nacional. O Viseu 2001 fechou a época a vencer na 2ª Divisão Nacional Feminina de Futsal, enquanto o futsal amigo se despediu com uma derrota. Agora é só ficarem atentos ao desenvolvimento destes e outros temas no desporto da Estação Diária. 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
5: Portugal tem esta quarta-feira o último teste antes de rumar aos Estados Unidos, um particular frente à Nigéria com início pelas 9:15 da noite. O jogo vai ser no Estádio Magalhães Pessoa, em Leiria. Depois de uma vitória por 2-1 frente ao Chile, com gols de Gonçalo Guedes e Bruno Fernandes no Estádio Nacional, a Seleção Nacional de Futebol de Portugal defronta a Nigéria, seleção que falhou apuramente para o Mundial, no que será o segundo confronto entre estas duas seleções, após o expressivo triunfo de Portugal por 4-0 em novembro de 2022. A partida tem também um cariz solidário, numa região ainda a recuperar dos estragos provocados pela depressão Kristen. Rafael Leão, expulso no jogo com o Chile, deverá falhar este particular, mas deverá estar apto para a estreia do Mundial, agendada para 17 de junho frente à República Democrática do Congo, em Houston, nos Estados Unidos. Portugal integra o Grupo K e depois de um segundo jogo com o Uzbequistão, a 23, fecha a fase de grupos a 28 de junho frente à Colômbia. O Viseu 2001 continua a construção do plantel para a nova época na 2ª Divisão Nacional de Futsal e confirmou o primeiro reforço, Gustavo Martins, universal de 34 anos, que na última época representa a União 1919, regressa ao clube onde já foi decisivo na subida à 2ª Divisão em 2024-25, com 41 golos em 21 jogos. No que respeita a renovações, o guarda-redes Lucas Andrade assinou por mais duas temporadas. Russo, ala de 32 anos, prolongou a ligação numa 7ª época consecutiva no clube. João Teixeira e Pedro Peixoto também renovaram e a aposta na formação mantém-se com as continuidades de Diniz, Diogo Pinho e José Diogo Pereira. O treinador Rui Almeida prolongou também o contrato por mais uma época no Viseu 2001. Quanto a saídas, confirmaram-se as partidas de Adailton, David e Coceiro. Viseu recebe de 11 a 14 de junho o Encontro Nacional de Handball Feminino Sub-16, reunindo as 12 melhores equipas do país na disputa pelo título de campeã nacional. Os jogos vão decorrer no Pavilhão Desportivo de Fontelo e também na cidade de Viseu. No dia 12 arranca a fase de grupos, os quartos de final e meias finais são a 13 e as finais no dia 14. Entre os participantes estão o Lusitano Futebol Clube de Valdemoinhos e as formações de Robordós, Handballs, Gilianos, os Tigres, União da Serra, Sporting, Feirense, Perestrelo, Alpendurada, Caule, Lagoa Handballs e o Clube Jovem Almeida Garrete. O Viseu 2001 fechou a época a vencer na 2ª Divisão Nacional Feminina de Futsal, enquanto o Futsal Amigo se despediu com uma derrota. Na 14ª e última jornada da fase de manutenção, as vizenses receberam e bateram o Parchalense por 5-4. Com este resultado, o Viseu 2001 terminou no terceiro lugar esta fase de manutenção. Na próxima época, voltará a competir na 2ª Divisão Nacional. De saída dos nacionais e com regresso aos distritais de Viseu, o Futsal Amigo fechou a época com uma derrota caseira por 3-1 frente ao Futsal Campo. Toda a informação do desporto está atualizada em estaçãodiariajornal.sapo.pt e também no site da Estação Diária Rádio em 968.fm. A seguir, a previsão do estado do tempo.
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0: 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Previsão do estado do tempo para as próximas 24 horas. O Instituto Português do Mar e da Atmosfera está a prever para o distrito de Viseu céu pouco nublado ou limpo, com vento fraco a moderado, superando por vezes forte e com rajadas, em especial nas terras altas. O IPMA está também a prever uma pequena descida das temperaturas, com o mercúrio dos termómetros a chegar aos 24 graus de máxima e mínima a registrar durante a noite valores perto dos 10 graus no distrito de Viseu.
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7: Olá pessoal, bem-vindos ao QI Business Secrets.
1: Ricardo Teixeira, o imparável.
7: Hoje neste podcast vamos falar sobre música. Ah, pois é, como é que a música pode nos ajudar a termos mais alta performance? Vamos a isso.
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0: 10-13, José Alberto Ribeiro. Olá, é com um especial prazer que estamos de volta. José Alberto Ribeiro, na Estação Diária. 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De segunda a domingo.
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0: 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A Câmara Municipal de Belas lançou um concurso público para a requalificação, beneficiação e modernização do Jardim de Infância Senhorim, com preço base de 330 mil euros. A intervenção visa melhorar as condições de utilização, conforto, segurança e eficiência do equipamento, criando um espaço mais funcional, inclusivo e adequado às necessidades das crianças, da comunidade educativa e das famílias. O município sublinha que a obra dotará a freguesia de Senhorim de uma infraestrutura educativa de referência, com capacidade para atrair famílias e contribuir para a fixação de população. Para além desta obra, a autarquia delas prepara ainda os procedimentos para a requalificação do Jardim de Infância de Cana Senhorim e também do Deval de Madeiros. A organização da Feira de São Mateus anunciou mais um nome para o cartaz da edição 2026. A dupla sertaneja brasileira, Maiara e Maraísa, vai subir ao palco no dia 8 de agosto. Juntam-se assim aos artistas já confirmados para o evento pela Visão Marca, entre os quais Fernando Daniel, que vai atuar a 7 de agosto, Plutónio a 15, Calema a 18, Os 4 e Meia a 22 e Sara Correia a 4 de setembro. A 634ª edição da Feira de São Mateus em Viseu tem este ano início no dia 6 de agosto e vai prolongar-se até 6 de setembro. Os bilhetes podem ser adquiridos através da bilheteira online da feira. Nova loja do Cidadão de Tondela entrou oficialmente em funcionamento, reforçando a proximidade dos serviços públicos aos cidadãos e empresas do concelho. Abriu portas no número 55 da Praça Teófilo da Cruz, no centro da cidade, nas antigas instalações do Serviço de Finanças. A infraestrutura integra a Estratégia Nacional de Modernização Administrativa e Descentralização dos Serviços Públicos, permitindo concentrar vários serviços num único espaço, com maior comodidade e eficiência para os utilizadores. Na loja do Cidadão de Tondela estão disponíveis serviços da Autoridade Tributária e Aduaneira, da Segurança Social e do Espaço Cidadão, que assegura igualmente atendimento relacionado com o município. A criação da loja do Cidadão representou um investimento superior a 620 mil euros e foi financiado através do Plano de Recuperação e Resiliência, o PRR. Viseu recebe de 11 a 14 de junho o Encontro Nacional de Handball Feminino Sub-16, reunindo as 12 melhores equipas do país na disputa pelo título de campeã nacional. Os jogos vão decorrer no Pavilhão Desportivo de Fontelo e também na cidade de Viseu. No dia 12 arranca a fase de grupos, os quartos de final e meias finais são a 13 e as finais no dia 14. Entre os participantes estão o Lusitano Futebol Clube de Valdemoinhos e as formações de Robordós, Handballs, Gilianos, os Tigres, União da Serra, Sporting, Feirense, Perestrelo, Alpendurada, Calde, Lagoa Handballs e o Clube Jovem Almeida Garrett. Atualizamos estas e outras notícias em estaçãodiariajornal.sapo.pt e também no site da Estação Diária Rádio em 908.fm.
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2: 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Previsão do estado do tempo para as próximas 24 horas. O Instituto Português do Mar e da Atmosfera está a prever para o distrito de Viseu só pouco nublado ou limpo, com vento fraco a moderado, superando por vezes forte e com rajadas, em especial nas terras altas. O IPMA está também a prever uma pequena descida das temperaturas, com o mercúrio dos termómetros a chegar aos 24 graus de máxima e a mínima a registrar durante a noite valores perto dos 10 graus no distrito de Viseu.
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3: Bem-vindo à Estação Diária. Abrimos este espaço de emissão a ouvir som português e para iniciarmos como tu gostas, vem uma supernova. Fica atento em 96.8, antena 9680. Eu volto já a seguir, até já.
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0: 1013, José Alberto Ribeiro. Ora, estamos nós de novo em 9680. José Alberto Ribeiro, na Estação Diária. Presta atenção ao tema nos minutos que seguem. 968 é a frequência para recomendar aos vossos amigos. De segunda a domingo.
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6: São estes alguns dos temas que vamos desenvolver no desporto da Estação Diária. Portugal tem esta quarta-feira o último teste antes de rumar aos Estados Unidos, com particular frente à Nigéria, com início pelas 20h45 no estádio Dr. Magalhães Pessoa, em Leiria. O Visa 2001 continua a construção do plantel para a época 2026-2027, com o primeiro reforço confirmado para a 2ª Divisão Nacional de Futsal. Viseu recebe de 11 a 14 de junho o Encontro Nacional de Handball Feminino Sub-16, reunindo as 12 melhores equipas do país na disputa pelo título de campeã nacional. O Viseu 2001 fechou a época a vencer na 2ª Divisão Nacional Feminina de Futsal, enquanto o futsal amigo se despediu com uma derrota. Agora é só ficarem atentos ao desenvolvimento destes e outros temas no desporto da Estação Diária.
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4: Portugal tem esta quarta-feira o último teste antes de rumar aos Estados Unidos, um particular frente à Nigéria, com início pelas 9:15 da noite. O jogo vai ser no Estádio Magalhães Pessoa, em Leiria. Depois de uma vitória por 2-1 frente ao Chile, com gols de Gonçalo Guedes e Bruno Fernandes no Estádio Nacional, a Seleção Nacional de Futebol de Portugal defronta a Nigéria, seleção que falhou apuramente para o Mundial, no que será o segundo confronto entre estas duas seleções, após o expressivo triunfo de Portugal por 4-0 em novembro de 2022. A partida tem também um cariz solidário, numa região ainda a recuperar dos estragos provocados pela depressão Christian. Rafael Leão, expulso no jogo com o Chile, deverá falhar este particular, mas deverá estar apto para a estreia do Mundial, agendada para 17 de junho frente à República Democrática do Congo, em Houston, nos Estados Unidos. Portugal integra o Grupo K e, depois de um segundo jogo com o Uzbequistão, a 23, fecha a fase de grupos a 28 de junho frente à Colômbia. O Viseu 2001 continua a construção do plantel para a nova época na 2ª Divisão Nacional de Futsal e confirmou o primeiro reforço, Gustavo Martins, universal de 34 anos, que na última época representou a União 1919. Regressa ao clube onde já foi decisivo na subida à 2ª Divisão em 2024-25, com 41 golos em 21 jogos. No que respeita a renovações, o guarda-redes Lucas Andrade assinou por mais 2 temporadas. Russo, ala de 32 anos, prolongou a ligação numa 7ª época consecutiva no clube. João Teixeira e Pedro Peixoto também renovaram e a aposta na formação mantém-se com as continuidades de Diniz, Diogo Pinho e José Diogo Pereira. O treinador Rui Almeida prolongou também o contrato por mais 1 época no Viseu 2001. Quanto às saídas, confirmaram-se as partidas de Adailton, David e Coceiro. Viseu recebe de 11 a 14 de junho o Encontro Nacional de Handball Feminino Sub-16, reunindo as 12 melhores equipas do país na disputa pelo título de campeã nacional. Os jogos vão decorrer no Pavilhão Desportivo de Fontelo e também na cidade de Viseu. No dia 12 arranca a fase de grupos, os quartos de final e meias finais são a 13 e as finais no dia 14. Entre os participantes estão o Lusitano Futebol Clube de Valdemoinhos e as formações de Robordós, Handballs, Gilianos, os Tigres, União da Serra, Sporting, Feirense, Perestrelo, Alpendurada, Caule, Lagoa Handballs e o Clube Jovem Almeida Garrett. O Viseu 2001 fechou a época a vencer na 2ª Divisão Nacional Feminina de Futsal, enquanto o Futsal Amigo se despediu com uma derrota. Na 14ª e última jornada da fase de manutenção, as vizenses receberam e bateram o Parchalense por 5-4. Com este resultado, o Viseu 2001 terminou no 3º lugar esta fase de manutenção. Na próxima época, voltará a competir na 2ª Divisão Nacional. De saída dos nacionais e com regresso aos distritais Viseu, o Futsal Amigo fechou a época com uma derrota caseira por 3-1 frente ao Futsal Campo. Toda a informação do desporto está atualizada em Estação Diária Jornal.sapo.pt e também no site da Estação Diária Rádio em 968.fm. A seguir, a previsão do estado do tempo.
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0: 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Previsão do estado do tempo para as próximas 24 horas. O Instituto Português do Mar e da Atmosfera está a prever para o distrito de Viseu céu pouco nublado ou limpo, com vento fraco a moderado, soprando por vezes forte e com rajadas, em especial nas terras altas. O IPMA está também a prever uma pequena descida das temperaturas, com o mercúrio dos termómetros a chegar aos 24 graus de máxima e a mínima a registrar durante a noite valores perto dos 10 graus no distrito de Viseu.
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1: É o regresso do Diário da Estação e em muito pouco tempo ficamos por dentro do que mais importante vai acontecendo em primeira mão na Estação Oficial de Viseu. Fica atento, vem aí o Diário da Estação.

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0: preferência com capacidade para atrair famílias e contribuir para a fixação de população. Para além desta obra, a autarquia delas prepara ainda os procedimentos para a requalificação do Jardim de Infância de Cana Senhorim e também do Deval de Madeiros. A organização da Feira de São Mateus anunciou mais um nome para o cartaz da edição 2026. A dupla sertaneja brasileira, Maiara e Maraísa, vai subir ao palco no dia 8 de agosto. Juntam-se assim aos artistas já confirmados para o evento pela Visão Marca, entre os quais Fernando Daniel, que vai atuar a 7 de agosto, Plutónio a 15, Calema a 18, Os 4:30 a 22 e Sara Correia a 4 de setembro. A 634ª edição da Feira de São Mateus em Viseu tem este ano início no dia 6 de agosto e vai prolongar-se até 6 de setembro. Os bilhetes podem ser adquiridos através da bilheteira online da feira. Nova loja do Cidadão de Tondela entrou oficialmente em funcionamento, reforçando a proximidade dos serviços públicos aos cidadãos e empresas do concelho. Abriu portas no número 55 da Praça Teófilo da Cruz, no centro da cidade, nas antigas instalações do Serviço de Finanças. A infraestrutura integra a Estratégia Nacional de Modernização Administrativa e Descentralização dos Serviços Públicos, permitindo concentrar vários serviços num único espaço, com maior comodidade e eficiência para os utilizadores. Na loja do Cidadão de Tondela estão disponíveis serviços da Autoridade Tributária e Aduaneira, da Segurança Social e do Espaço Cidadão, que assegura igualmente atendimento relacionado com o município. A criação da loja do Cidadão representou um investimento superior a 620 mil euros e foi financiado através do Plano de Recuperação e Resiliência, o PRR. Viseu recebe de 11 a 14 de junho o Encontro Nacional de Handball Feminino Sub-16, reunindo as 12 melhores equipas do país na disputa pelo título de campeã nacional. Os jogos vão decorrer no Pavilhão Desportivo de Fontelo e também na cidade de Viseu. No dia 12 arranca a fase de grupos, os quartos de final e meias finais são a 13 e as finais no dia 14. Entre os participantes estão o Lusitano Futebol Clube de Valdemoinhos e as formações de Robordós, Handballs, Gilianos, os Tigres, União da Serra, Sporting, Feirense, Perestrelo, Alpendurada, Calde, Lagoa Handballs e o Clube Jovem Almeida Garrete. Atualizamos estas e outras notícias em estaçãodiariojornal.sapo.pt e também no site da Estação Diária Rádio em 908.fm.
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2: 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Previsão do estado do tempo para as próximas 24 horas. O Instituto Português do Mar e da Atmosfera está a prever para o distrito de Viseu só pouco no Globo Olimpo, com vento fraco a moderado, superando por vezes forte e com rajadas, em especial nas terras altas. O IPMA está também a prever uma pequena descida das temperaturas, com o mercúrio dos termómetros a chegar aos 24 graus de máxima e a mínima a registrar durante a noite valores perto dos 10 graus no distrito de Viseu.
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0: Já de seguida. Até já.
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0: 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Boa noite. Presta atenção à faixa que te vamos revelar em 96.8. Soltas da estação. Som que sabemos que bate no mercado e que também recomendamos. Fiquem bem, fiquem por aí.
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0: Boa noite. Atualizamos os principais títulos das notícias de caráter desportivo. Vêm os comerciais e o bloco de informação. Voltaremos para a segunda meia hora com muito mais energia. Fiquem bem.
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7: São estes alguns dos temas que vamos desenvolver no desporto da Estação Diária. Portugal tem esta quarta-feira o último teste antes de rumar aos Estados Unidos, com particular frente à Nigéria, com início pelas 20h45 no estádio Dr. Magalhães Pessoa, em Liria. O Viseu 2001 continua a construção do plantel para a época 2026-2027, com o primeiro reforço confirmado para a 2ª Divisão Nacional de Futsal. Viseu recebe de 11 a 14 de junho o Encontro Nacional de Handball Feminino Sub-16, reunindo as 12 melhores equipas do país na disputa pelo título de campeã nacional. O Viseu 2001 fechou a época a vencer na 2ª Divisão Nacional Feminina de Futsal, enquanto o futsal amigo se despediu com uma derrota. Agora é só ficarem atentos ao desenvolvimento destes e outros temas no desporto da Estação Diária.
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4: Portugal tem esta quarta-feira o último teste antes de rumar aos Estados Unidos, um particular frente à Nigéria com início pelas 9:15 da noite. O jogo vai ser no Estádio Magalhães Pessoa, em Leiria. Depois de uma vitória por 2-1 frente ao Chile, com gols de Gonçalo Guedes e Bruno Fernandes no Estádio Nacional, a Seleção Nacional de Futebol de Portugal defronta a Nigéria, seleção que falhou apuramente para o Mundial, no que será o segundo confronto entre estas duas seleções, após o expressivo triunfo de Portugal por 4-0 em novembro de 2022. A partida tem também um cariz solidário, numa região ainda a recuperar dos estragos provocados pela Depressão Kristin. Rafael Leão, expulso no jogo com o Chile, deverá falhar este particular, mas deverá estar apto para a estreia do Mundial, se agendada para 17 de junho frente à República Democrática do Congo, em Houston, nos Estados Unidos. Portugal integra o Grupo K e, depois de um segundo jogo com o Uzbequistão, a 23, fecha a fase de grupos a 28 de junho frente à Colômbia. O Viseu 2001 continua a construção do plantel, se para a nova época na 2ª Divisão Nacional de Futsal, e confirmou o primeiro reforço, Gustavo Martins, universal de 34 anos, que na última época representou a União 1919, regressa ao clube onde já foi decisivo na subida à 2ª Divisão em 2024-25, com 41 golos em 21 jogos. No que respeita a renovações, o guarda-redes Lucas Andrade assinou por mais duas temporadas. Russo, ala de 32 anos, prolongou a ligação numa 7ª época consecutiva no clube. João Teixeira e Pedro Peixoto também renovaram e a aposta na formação mantém-se com as continuidades de Diniz, Diogo Pinho e José Diogo Pereira. O treinador Rui Almeida prolongou também o contrato por mais uma época no Viseu 2001. Quanto a saídas, confirmaram-se as partidas de Adailton, David e Coceiro. Viseu recebe de 11 a 14 de junho o Encontro Nacional de Handball Feminino Sub-16, reunindo as 12 melhores equipas do país na disputa pelo título de campeã nacional. Os jogos vão decorrer no Pavilhão Desportivo de Fontelo e também na cidade de Viseu. No dia 12 arranca a fase de grupos, os quartos de final e meias finais são a 13 e as finais no dia 14. Entre os participantes estão o Lusitano Futebol Clube de Velduinhos e as formações de Robordós, Handballs, Gilianos, os Tigres, União da Serra, Sporting, Feirense, Perestrelo, Alpendurada, Calde, Lagoa Handballs e o Clube Jovem Almeida Garrete. O Viseu 2001 fechou a época a vencer na 2ª Divisão Nacional Feminina de Futsal, enquanto o Futsal Amigo se despediu com uma derrota. Na 14ª e última jornada da fase de manutenção, as vizenses receberam e bateram o Parchalense por 5-4. Com este resultado, Viseu 2001 terminou no terceiro lugar esta fase de manutenção. Na próxima época, voltará a competir na 2ª Divisão Nacional. De saída dos nacionais e com regresso aos distritais de Viseu, o Futsal Amigo fechou a época com uma derrota caseira por 3-1 frente ao Futsal Campo. Toda a informação do desporto está atualizada em estaçãodiariajornal.sapo.pt e também no site da Estação Diária Rádio em 968.fm. A seguir, a previsão do estado do tempo.
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5: 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Previsão do estado do tempo para as próximas 24 horas. O Instituto Português do Mar e da Atmosfera está a prever para o distrito de Viseu céu pouco nublado ou limpo, com vento fraco a moderado, superando por vezes forte e com rajadas, em especial nas terras altas. O IPMA está também a prever uma pequena descida das temperaturas, com o mercúrio dos termómetros a chegar aos 24 graus de máxima e a mínima a registrar durante a noite valores perto dos 10 graus no distrito de Viseu.
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1: Malha, pista de dança, no melhor house do FM. Fica aí com mais um remix para ouvires mais logo. Depois das 23, já sabes, 3 horas com super músicas para escutares na Estação Diária.
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0: 19-22, Rui Moreira. Iniciamos este espaço de emissão com o som nacional em 96.8. Rui Moreira, na Estação Diária. Pesquisámos na playlist da Estação Diária e conseguimos achar os melhores sons clássicos, músicas que nos anos 80 e 90 batiam bem a sério na rádio, de segunda a domingo.
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0: Estação de Maria.
1: Boa noite. Estão aí os super clássicos na Estação Diária. Vamos recordar algumas das malhas que regularmente tocavam na rádio em 96.8. Fiquem muito bem, até já.
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1: Praticamente no final de hora, altura para fazermos mais uma pausa na música e darmos a conhecer os títulos do Diário da Estação. Ainda antes de encerrarmos a hora, vêm os comerciais. Depois do sinal horário, voltamos para mais uma hora na Estação Diária.

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0: 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São estes alguns dos temas que vamos desenvolver no desporto da Estação Diária. O Académico Viseu e o Município avançaram com um conjunto de obras de melhorias no Estádio Municipal do Fontelo para cumprir as exigências da Primeira Liga, que arranca em agosto. A Dailton Sousa está de saída do Viseu 2001 e já é a terceira confirmada no clube. A Casa do Benfica de Mortágua conquistou a taça de promoção de futsal feminino ao vencer o Sinfães por 8-4. Os Ouriços de Viseu estão este fim de semana em Sevilha a participar no Masters Internacional das Séries Nacionais de Padel, que decorre até domingo. Agora é só ficarem atentos ao desenvolvimento destes e outros temas no desporto da Estação Diária. 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

0: 5 horas.
1: 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A Câmara Municipal de Elas lançou um concurso público para a requalificação, beneficiação e modernização do Jardim de Infância Senhorim, com preço base de 330 mil euros. A intervenção visa melhorar as condições de utilização, conforto, segurança e eficiência do equipamento, criando um espaço mais funcional, inclusivo e adequado às necessidades das crianças, da comunidade educativa e das famílias. O município sublinha que a obra dotará a freguesia de Senhorim de uma infraestrutura educativa de referência, com capacidade para atrair famílias e contribuir para a fixação de população. Para além desta obra, a autarquia delas prepara ainda os procedimentos para a requalificação do Jardim de Infância de Cana Senhorim e também do Deval de Madeiros.

0: setembro. A 634ª edição da Feira de São Mateus em Viseu tem este ano início no dia 6 de agosto e vai prolongar-se até 6 de setembro. Os bilhetes podem ser adquiridos através da bilheteira online da feira. Nova loja do Cidadão de Tondela entrou oficialmente em funcionamento, reforçando a proximidade dos serviços públicos aos cidadãos e empresas do concelho. Abriu portas no número 55 da Praça Teófilo da Cruz, no centro da cidade, nas antigas instalações do Serviço de Finanças. A infraestrutura integra a Estratégia Nacional de Modernização Administrativa e Descentralização dos Serviços Públicos, permitindo concentrar vários serviços num único espaço, com maior comodidade e eficiência para os utilizadores. Na loja do Cidadão de Tondela estão disponíveis serviços da Autoridade Tributária e Aduaneira, da Segurança Social e do Espaço Cidadão, que assegura igualmente atendimento relacionado com o município. A criação da loja do Cidadão representou um investimento superior a 620 mil euros e foi financiado através do Plano de Recuperação e Resiliência, o PRR. Viseu recebe de 11 a 14 de junho o Encontro Nacional de Handball Feminino Sub-16, reunindo as 12 melhores equipas do país na disputa pelo título de campeã nacional. Os jogos vão decorrer no Pavilhão Desportivo de Fontelo e também na cidade de Viseu. No dia 12 arranca a fase de grupos, os quartos de final e meias finais são a 13 e as finais no dia 14. Entre os participantes estão o Lusitano Futebol Clube de Valdemoinhos e as formações de Robordosa, Handballs, Gilianos, Os Tigres, União da Serra, Sporting, Feirense, Perestrelo, Alpendurada, Calde, Lagoa Handballs e o Clube Jovem Almeida Garret. Atualizamos estas e outras notícias em estaçãodiariojornal.sapo.pt e também no site da Estação Diária Rádio em 968.fm.
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2: 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Previsão do estado do tempo para as próximas 24 horas. O Instituto Português do Mar e da Atmosfera está a prever para o distrito de Viseu céu pouco nublado ou limpo, com vento fraco a moderado, superando por vezes forte e com rajadas, em especial nas terras altas. O IPMA está também a prever uma pequena descida das temperaturas, com o mercúrio dos termómetros a chegar aos 24 graus de máxima e mínima a registrar durante a noite valores perto dos 10 graus no distrito de Viseu.
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3: 16-19, Ângela Faria da Cunha.
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2: Ora, estamos nós para vos dar as boas-vindas para mais uma hora Superestação. E para continuarmos sem parar, Malha Supernova, na antena da Estação Diária.
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0: Estação Diária. Boa noite. Avançamos para as soltas da estação e recordamos alguns dos momentos mais marcantes na antena da Estação Diária. Estação Oficial de Viseu. Até já.
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1: Atualizamos os principais títulos do desporto, informação que vai para o ar logo a seguir ao bloco dos comerciais. Estaremos de novo convosco para avançarmos para a segunda meia hora desta emissão.
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8: São estes alguns dos temas que vamos desenvolver no desporto da Estação Diária. Portugal tem esta quarta-feira o último teste antes de rumar aos Estados Unidos, com particular frente à Nigéria, com início pelas 20h45 no estádio Dr. Magalhães Pessoa, em Leiria. O Visa 2001 continua a construção do plantel para a época 2026-2027, com o primeiro reforço confirmado para a 2ª Divisão Nacional de Futsal. Viseu recebe de 11 a 14 de junho o Encontro Nacional de Handball Feminino Sub-16, reunindo as 12 melhores equipas do país na disputa pelo título de campeã nacional. O Viseu 2001 fechou a época a vencer na 2ª Divisão Nacional Feminina de Futsal, enquanto o futsal amigo se despediu com uma derrota. Agora é só ficarem atentos ao desenvolvimento destes e outros temas no desporto da Estação Diária.
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3: Portugal tem esta quarta-feira o último teste antes de arrumar aos Estados Unidos, um particular frente à Nigéria com início pelas 9:15 da noite. O jogo vai ser no Estádio Magalhães Pessoa, em Leiria. Depois de uma vitória por 2-1 frente ao Chile, com gols de Gonçalo Guedes e Bruno Fernandes no Estádio Nacional, a Seleção Nacional de Futebol de Portugal defronta a Nigéria, seleção que falhou apuramente para o Mundial, no que será o segundo confronto entre estas duas seleções, após o expressivo triunfo de Portugal por 4-0 em novembro de 2022. A partida tem também um cariz solidário, numa região ainda a recuperar dos estragos provocados pela depressão Christian. Rafael Leão, expulso no jogo com o Chile, deverá falhar este particular, mas deverá estar apto para a estreia do Mundial, agendada para 17 de junho frente à República Democrática do Congo, em Houston, nos Estados Unidos. Portugal integra o Grupo K e depois de um segundo jogo com o Uzbequistão, a 23, fecha a fase de grupos a 28 de junho frente à Colômbia. O Viseu 2001 continua a construção do plantel para a nova época na 2ª Divisão Nacional de Futsal e confirmou o primeiro reforço, Gustavo Martins, universal de 34 anos, que na última época representou a União 1919, regressa ao clube onde já foi decisivo na subida à 2ª Divisão em 2024-25, com 41 golos em 21 jogos. No que respeita a renovações, o guarda-redes Lucas Andrade assinou por mais 2 temporadas. Russo, ala de 32 anos, prolongou a ligação numa 7ª época consecutiva no clube. João Teixeira e Pedro Peixoto também renovaram e a aposta na formação mantém-se com as continuidades de Diniz, Diogo Pinho e José Diogo Pereira. O treinador Rui Almeida prolongou também o contrato por mais 1 época no Viseu 2001. Quanto às saídas, confirmaram-se as partidas de Adailton, David e Coceiro. Viseu recebe de 11 a 14 de junho o Encontro Nacional de Handball Feminino Sub-16, reunindo as 12 melhores equipas do país na disputa pelo título de campeã nacional. Os jogos vão decorrer no Pavilhão Desportivo de Fontelo e também na cidade de Viseu. No dia 12 arranca a fase de grupos, os quartos de final e meias finais são a 13 e as finais no dia 14. Entre os participantes estão o Lusitano Futebol Clube de Valdemoinhos e as formações de Robordós, Handballs, Gilianos, os Tigres, União da Serra, Sporting, Feirense, Perestrelo, Alpendurada, Caule, Lagoa Handballs e o Clube Jovem Almeida Garrett. O Viseu 2001 fechou a época a vencer na 2ª Divisão Nacional Feminina de Futsal, enquanto o Futsal Amigo se despediu com uma derrota. Na 14ª e última jornada da fase de manutenção, as vizenses receberam e bateram o Parchalense por 5-4. Com este resultado, o Viseu 2001 terminou no 3º lugar esta fase de manutenção. Na próxima época, voltará a competir na 2ª Divisão Nacional. De saída dos nacionais e com regresso aos distritais de Viseu, o Futsal Amigo fechou a época com uma derrota caseira por 3-1 frente ao Futsal Campo. Toda a informação do desporto está atualizada em Estação Diária Jornal.sapo.pt e também no site da Estação Diária Rádio em 968.fm. A seguir, a previsão do estado do tempo.
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0: 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Previsão do estado do tempo para as próximas 24 horas. O Instituto Português do Mar e da Atmosfera está a prever para o distrito de Viseu céu pouco nublado ou limpo, com vento fraco a moderado, superando por vezes forte e com rajadas, em especial nas terras altas. O IPMA está também a prever uma pequena descida das temperaturas, com o mercúrio dos termómetros a chegar aos 24 graus de máxima e a mínima a registrar durante a noite valores perto dos 10 graus no distrito de Viseu.
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0: Setas, Carlos Manuel Costa. É sempre bom estar de volta à Estação Oficial de Viseu. Mais uma grande hora de rádio em 96.80. Carlos Manuel Costa, na Estação Diária. 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

Passa. Fiquem muito bem na Estação Oficial de Viseu. 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
1: Cumprimos mais uma hora de emissão, está aí a altura de revelarmos os principais títulos do Diário da Estação. Tudo a postos para que possamos saber as novidades que irão ter desenvolvimento logo após o sinal horário. Não percam as notícias, prometemos regressar em força. Fiquem bem.
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5: São estes alguns dos temas que vamos desenvolver no desporto da Estação Diária. O Académico de Viseu e o Município avançaram com um conjunto de obras de melhorias no Estádio Municipal do Fontelo para cumprir as exigências da Primeira Liga, que arranca em agosto. A Dailton Sousa está de saída do Viseu 2001 e já é a terceira confirmada no clube. A Casa do Benfica de Mortágua conquistou a taça de promoção de futsal feminino ao vencer o Sinfãs por 8-4. Os Ouriços de Viseu estão este fim de semana em Sevilha a participar no Masters Internacional das Séries Nacionais do Padel, que decorre até domingo. Agora é só ficarem atentos ao desenvolvimento destes e outros temas no desporto da Estação Diária.
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0: 16 horas.
1: 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A Câmara Municipal de Elas lançou um concurso público para a requalificação, beneficiação e modernização do Jardim de Infância Senhorim, com preço base de 330 mil euros. A intervenção visa melhorar as condições de utilização, conforto, segurança e eficiência do equipamento, criando um espaço mais funcional, inclusivo e adequado às necessidades das crianças, da comunidade educativa e das famílias. O município sublinha que a obra dotará a freguesia de Senhorim de uma infraestrutura educativa de referência, com capacidade para atrair famílias e contribuir para a fixação de população. Para além desta obra, a autarquia delas prepara ainda os procedimentos para a requalificação do Jardim de Infância de Cana Senhorim e também do Deval de Madeiros. A organização da Feira de São Mateus anunciou mais um nome para o cartaz da edição 2026. A dupla sertaneja brasileira, Maiara e Maraísa, vai subir ao palco no dia 8 de agosto. Juntam-se assim aos artistas já confirmados para o evento pela Visão Marca, entre os quais Fernando Daniel, que vai atuar a 7 de agosto, Plutónio a 15, Calema a 18, Os 4 e Meia a 22 e Sara Correia a 4 de setembro. A 634ª edição da Feira de São Mateus em Viseu tem este ano início no dia 6 de agosto e vai prolongar-se até 6 de setembro. Os bilhetes podem ser adquiridos através da bilheteira online da feira. Nova loja do Cidadão de Tondela entrou oficialmente

0: Está de eficiência para os utilizadores. No Loja do Cidadão de Tondela estão disponíveis serviços da Autoridade Tributária e Aduaneira, da Segurança Social e do Espaço Cidadão, que assegura igualmente atendimento relacionado com o município. A criação da Loja do Cidadão representou um investimento superior a 620 mil euros e foi financiado através do Plano de Recuperação e Resiliência, o PRR. Viseu recebe de 11 a 14 de junho o Encontro Nacional de Handball Feminino Sub-16, reunindo as 12 melhores equipas do país na disputa pelo título de campeã nacional. Os jogos vão decorrer no Pavilhão Desportivo de Fontelo e também na cidade de Viseu. No dia 12 arranca a fase de grupos, os quartos de final e meias finais são a 13 e as finais no dia 14. Entre os participantes estão o Lusitano Futebol Clube de Valdemoinhos e as formações de Robordós, Handballs, Gilianos, os Tigres, União da Serra, Sporting, Feirense, Perestrelo, Alpendurada, Calde, Lagoa Handballs e o Clube Jovem Almeida Garret. Atualizamos estas e outras notícias em estaçãodiariojornal.sapo.pt e também no site da Estação Diária Rádio em 968.fm.
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2: 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Previsão do estado do tempo para as próximas 24 horas. O Instituto Português do Mar e da Atmosfera está a prever para o distrito de Viseu céu pouco nublado ou limpo, com vento fraco a moderado, superando por vezes forte e com rajadas, em especial nas terras altas. O IPMA está também a prever uma pequena descida das temperaturas, com o mercúrio dos termómetros a chegar aos 24 graus de máxima e a mínima a registrar durante a noite valores perto dos 10 graus no distrito de Viseu.
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3: Som de abertura é mais um espaço de emissão na Estação Diária. Começamos com Super Malha Tuga e para que possamos prosseguir nesta edição Supernova. Nos próximos minutos há mais música na Estação Oficial de Viseu. Fiquem bem.
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0: boa noite. Passamos para as soltas da estação e recordamos alguns dos momentos mais marcantes na antena da estação diária. Estação Oficial de Viseu. Até já.
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1: Quase em cima da meia hora para dar o espaço de emissão ao desporto na Estação Diária. Informação que vai para o ar logo a seguir aos destaques e ao bloco comercial na antena da Estação Oficial de Viseu. Até já.
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7: São estes alguns dos temas que vamos desenvolver no desporto da Estação Diária. Portugal tem esta quarta-feira o último teste antes de rumar aos Estados Unidos, com particular frente à Nigéria, com início pelas 20h45 no estádio Dr. Magalhães Pessoa, em Leiria. O Viseu 2001 continua a construção do plantel para a época 2026-2027, com o primeiro reforço confirmado para a 2ª Divisão Nacional de Futsal. Viseu recebe de 11 a 14 de junho o Encontro Nacional de Handball Feminino Sub-16, reunindo as 12 melhores equipas do país na disputa pelo título de campeã nacional. O Viseu 2001 fechou a época a vencer na 2ª Divisão Nacional Feminina de Futsal, enquanto o futsal amigo se despediu com uma derrota. Agora é só ficarem atentos ao desenvolvimento destes e outros temas no desporto da Estação Diária.
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4: Portugal tem esta quarta-feira o último teste antes de arrumar aos Estados Unidos, um particular frente à Nigéria com início pelas 21h da noite. O jogo vai ser no Estádio Magalhães Pessoa, em Leiria. Depois de uma vitória por 2-1 frente ao Chile, com gols de Gonçalo Guedes e Bruno Fernandes no Estádio Nacional, a Seleção Nacional de Futebol de Portugal defronta a Nigéria, seleção que falhou apuramente para o Mundial, no que será o segundo confronto entre estas duas seleções, após o expressivo triunfo de Portugal por 4-0 em novembro de 2022. A partida tem também um cariz solidário, numa região ainda a recuperar dos estragos provocados pela depressão Christine. Rafael Leão, expulso no jogo com o Chile, deverá falhar este particular, mas deverá estar apto para a estreia do Mundial, agendada para 17 de junho frente à República Democrática do Congo, em Houston, nos Estados Unidos. Portugal integra o Grupo K e, depois de um segundo jogo com o Uzbequistão, a 23, fecha a fase de grupos a 28 de junho frente à Colômbia. O Viseu 2001 continua a construção do plantel para a nova época na 2ª Divisão Nacional de Futsal e confirmou o primeiro reforço, Gustavo Martins, universal de 34 anos, que na última época representou a União 1919, regressa ao clube onde já foi decisivo na subida à 2ª Divisão em 2024-25, com 41 golos em 21 jogos. No que respeita a renovações, o guarda-redes Lucas Andrade assinou por mais duas temporadas. Russo, ala de 32 anos, prolongou a ligação numa 7ª época consecutiva no clube. João Teixeira e Pedro Peixoto também renovaram e a aposta na formação mantém-se com as continuidades de Diniz, Diogo Pinho e José Diogo Pereira. O treinador Rui Almeida prolongou também o contrato por mais uma época no Viseu 2001. Quanto às saídas, confirmaram-se as partidas de Adailton, David e Coceiro. Viseu recebe de 11 a 14 de junho o Encontro Nacional de Handball Feminino Sub-16, reunindo as 12 melhores equipas do país na disputa pelo título de campeã nacional. Os jogos vão decorrer no Pavilhão Desportivo de Fontelo e também na cidade de Viseu. No dia 12 arranca a fase de grupos, os quartos de final e meias finais são a 13 e as finais no dia 14. Entre os participantes estão o Lusitano Futebol Clube de Velduinhos e as formações de Robordós Handballs, Gilianos, os Tigres, União da Serra, Sporting, Feirense, Perestrelo, Alpendurada, Calde, Lagoa Handballs e o Clube Jovem Almeida Garrete. O Viseu 2001 fechou a época a vencer na 2ª Divisão Nacional Feminina de Futsal, enquanto o Futsal Amigo se despediu com uma derrota. Na 14ª e última jornada da fase de manutenção, as vizenses receberam e bateram o Parchalense por 5-4. Com este resultado, o Viseu 2001 terminou no terceiro lugar esta fase de manutenção. Na próxima época, voltará a competir na 2ª Divisão Nacional. De saída dos nacionais e com regresso aos distritais de Viseu, o Futsal Amigo fechou a época com uma derrota caseira por 3-1 frente ao Futsal Campo. Toda a informação do desporto está atualizada em estaçãodiariajornal.sapo.pt e também no site da Estação Diária Rádio em 968.fm. A seguir, a previsão do estado do tempo.
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5: O Instituto Português do Mar e da Atmosfera está a prever para o distrito de Viseu céu pouco nublado ou limpo, com vento fraco a moderado, soprando por vezes forte e com rajadas, em especial nas terras altas. O IPMA está também a prever uma pequena descida das temperaturas, com o mercúrio dos termómetros a chegar aos 24 graus de máxima e a mínima a registrar durante a noite valores perto dos 10 graus no distrito de Viseu.
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0: 19:22. Rui Moreira.
1: Olá, o som de abertura na estação diária para mais um espaço de emissão Superestação. Fiquem bem, voltamos já de seguida.
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1: Durante a próxima hora temos aí o espaço Superestação. Preparamos já de seguida uma Supernova 96.8.
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0: Boa noite. Voltámos à música em direção aos super clássicos. Recorda aí a frequência 96.8, ou se preferir, podes ainda seguir-nos no site oficial da Estação Diária, facebook.com/estaçãodiária. 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
1: Estamos de volta para dar por finalizado o último terço da hora. Ainda tempo para ficarmos por dentro dos principais destaques que iremos desenvolver à hora certa no Diário da Estação. Voltaremos para mais Superestação logo a seguir ao sinal horário e às notícias em 96.8. Fiquem muito bem, até já.

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0: 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São estes alguns dos temas que vamos desenvolver no desporto da Estação Diária. O Académico Viseu e o município avançaram com um conjunto de obras de melhorias no Estádio Municipal do Fontelo para cumprir as exigências da Primeira Liga que arranca em agosto. A Dailton Sousa está de saída do Viseu 2001 e já é a terceira confirmada no clube. A Casa do Benfica de Mortágua conquistou a taça de promoção de futsal feminino ao vencer o Sinfães por 8-4. Os Ouriços de Viseu estão este fim de semana em Sevilha a participar no Masters Internacional das Séries Nacionais do Padel, que decorre até domingo. Agora é só ficarem atentos ao desenvolvimento destes e outros temas no desporto da Estação Diária. 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
7: 7 horas.
8: 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A Câmara Municipal de Belas lançou um concurso público para a requalificação, beneficiação e modernização do Jardim de Infância Senhorim, com preço base de 330 mil euros. A intervenção visa melhorar as condições de utilização, conforto, segurança e eficiência do equipamento, criando um espaço mais funcional, inclusivo e adequado às necessidades das crianças, da comunidade educativa e das famílias. O município sublinha que a obra dotará a freguesia de Senhorim de uma infraestrutura educativa de referência, com capacidade para atrair famílias e contribuir para a fixação de população. Para além desta obra, a autarquia delas prepara ainda os procedimentos para a requalificação do Jardim de Infância de Cana Senhorim e também do Deval de Madeiros. A organização da Feira de São Mateus anunciou mais um nome para o cartaz da edição 2026. A dupla sertaneja brasileira, Maiara e Maraísa, vai subir ao palco no dia 8 de agosto. Juntam-se assim aos artistas já confirmados para o evento pela Visão Marca, entre os quais Fernando Daniel, que vai atuar a 7 de agosto, Plutónio a 15, Calema a 18, Os 4 e Meia a 22 e Sara Correia a 4 de setembro. A 634ª edição da Feira de São Mateus em Viseu tem este ano início no dia 6 de agosto e vai prolongar-se até 6 de setembro. Os bilhetes podem ser adquiridos através da bilheteira online da feira. Nova loja do Cidadão de Tondela entrou oficialmente em funcionamento, reforçando a proximidade dos serviços públicos aos cidadãos e empresas do concelho. Abriu portas no número 55 da Praça Teófilo da Cruz, no centro da cidade, nas antigas instalações do Serviço de Finanças. A infraestrutura integra a Estratégia Nacional de Modernização Administrativa e Descentralização dos Serviços Públicos, permitindo concentrar vários serviços num único espaço, com maior comodidade e eficiência para os utilizadores. Na loja do Cidadão de Tondela estão disponíveis serviços da Autoridade Tributária e Aduaneira, da Segurança Social e do Espaço Cidadão, que assegura igualmente atendimento relacionado com o município. A criação da loja do Cidadão representou um

0: A CAF faz grupos, os quartos de final e meias-finais são a 13 e as finais no dia 14. Entre os participantes estão o Lusitano Futebol Clube de Valdemoinhos e as formações de Overdose, Handballs, Gilianos, os Tigres, União da Serra, Sporting, Feirense, Perestrelo, Alpendurada, Calde, Lagoa Handballs e o Clube Jovem Almeida Garrete. Atualizamos estas e outras notícias em estaçãodiariojornal.sapo.pt e também no site da Estação Diária Rádio em 968.fm.
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2: 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Previsão do estado do tempo para as próximas 24 horas. O Instituto Português do Mar e da Atmosfera está a prever para o distrito de Viseu só um pouco no globo limpo, com vento fraco a moderado, superando por vezes forte e com rajadas, em especial nas terras altas. O IPMA está também a prever uma pequena descida das temperaturas, com o mercúrio dos termómetros a chegar aos 24 graus de máxima e mínima a registrar durante a noite valores perto dos 10 graus no distrito de Viseu.
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2: Ok, esta é a hora de ponta na estação diária. A esta hora estamos a dar a conhecer as diferentes possibilidades de entrada na cidade de Viseu, zona este, na aproximação à cidade. Estamos a falar para quem está junto à área do Viso, junto à rotunda da Volvo, para quem viaja no sentido do centro da cidade, pela Estrada Nacional 16. A solução mais direta será de seguir a Estrada Nacional 16 pela rua.

alternativa que obriga a fazer a rotunda da Volvo até à terceira saída à direita em sentido descendente para quem vem na direção do Palácio do Gelo. Estrada com 4 vias, 2 para cada lado. Depois, mais à frente, na rotunda antes da entrada de Ranhados, tem 2 hipóteses válidas de escolha, ou poderá optar por avançar em direção ao Hospital de Viseu pela Rua do Cruzeiro ou contornar a rotunda seguindo em frente na direção do Palácio do Gelo.

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1: 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Estamos de volta à Estação Oficial de Viseu. Mais uma grande hora de rádio em 96.80. Ouvimos na abertura uma grande malha, som nacional, sempre a abrir estas emissões Superestação e para continuarmos em bom ritmo, Supernova, para ouvir nos próximos minutos. Volto já a seguir. 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

Para quem gosta de estar a par das novidades que vão surgindo sobre o mundo da música, não pode perder os próximos minutos na Estação Diária. Vamos ter em antena as soltas da estação em 96.80. Fiquem bem, eu volto já de seguida.

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1: Diogo Pissarra surge no panorama da música portuguesa como cantor, intérprete e músico. Em 2006, inicia um percurso que mudaria a vida para sempre. Foi nas suas primeiras aulas de guitarra que começa, pela primeira vez, a dar a conhecer o seu talento. Foi um dos fundadores da banda Algarve.

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0: Bem, estou de volta para vos dar grandes novidades. Já a seguir vamos ter em destaque mais um bloco de informação desportiva. A música regressa logo a seguir na Rádio Oficial de Viseu. Até já. 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
0: São estes alguns dos temas que vamos desenvolver no desporto da Estação Diária. Portugal tem esta quarta-feira o último teste antes de rumar aos Estados Unidos, com particular frente à Nigéria, com início pelas 20h45 no estádio Dr. Magalhães Pessoa, em Leiria. O Viseu 2001 continua a construção do plantel para a época 2026-2027, com o primeiro reforço confirmado para a 2ª Divisão Nacional de Futsal. Viseu recebe de 11 a 14 de junho o Encontro Nacional de Handball Feminino Sub-16, reunindo as 12 melhores equipas do país na disputa pelo título de campeã nacional. O Viseu 2001 fechou a época a vencer na 2ª Divisão Nacional Feminina de Futsal, enquanto o futsal amigo se despediu com uma derrota. Agora é só ficarem atentos ao desenvolvimento destes e outros temas no desporto da Estação Diária. 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
5: Portugal tem esta quarta-feira o último teste antes de arrumar aos Estados Unidos, um particular frente à Nigéria com início pelas 21h15 da noite. O jogo vai ser no Estádio Magalhães Pessoa, em Leiria. Depois de uma vitória por 2-1 frente ao Chile, com gols de Gonçalo Guedes e Bruno Fernandes no Estádio Nacional, a Seleção Nacional de Futebol de Portugal defronta a Nigéria, seleção que falhou apuramente para o Mundial, no que será o segundo confronto entre estas duas seleções, após o expressivo triunfo de Portugal por 4-0 em novembro de 2022. A partida tem também um cariz solidário, numa região ainda a recuperar dos estragos provocados pela depressão Christian. Rafael Leão, expulso no jogo com o Chile, deverá falhar este particular, mas deverá estar apto para a estreia do Mundial, agendada para 17 de junho frente à República Democrática do Congo, em Houston, nos Estados Unidos. Portugal integra o Grupo K e depois de um segundo jogo com o Uzbequistão, a 23, fecha a fase de grupos a 28 de junho frente à Colômbia. O Viseu 2001 continua a construção do plantel para a nova época na 2ª Divisão Nacional de Futsal e confirmou o primeiro reforço, Gustavo Martins, universal de 34 anos, que na última época representou a União 1919. Regressa ao clube onde já foi decisivo na subida à 2ª Divisão em 2024-25, com 41 golos em 21 jogos. No que respeita a renovações, o guarda-redes Lucas Andrade assinou por mais 2 temporadas. Russo, ala de 32 anos, prolongou a ligação numa 7ª época consecutiva no clube. João Teixeira e Pedro Peixoto também renovaram e a aposta na formação mantém-se com as continuidades de Diniz, Diogo Pinho e José Diogo Pereira. O treinador Rui Almeida prolongou também o contrato por mais 1 época no Viseu 2001. Quanto às saídas, confirmaram-se as partidas de Adailton, David e Coceiro. Viseu recebe de 11 a 14 de junho o Encontro Nacional de Handball Feminino Sub-16, reunindo as 12 melhores equipas do país na disputa pelo título de campeã nacional. Os jogos vão decorrer no Pavilhão Desportivo de Fontelo e também na cidade de Viseu. No dia 12 arranca a fase de grupos, os quartos de final e meias finais são a 13 e as finais no dia 14. Entre os participantes estão o Lusitano Futebol Clube de Valdemoinhos e as formações de Robordós, Handballs, Gilianos, os Tigres, União da Serra, Sporting, Feirense, Perestrelo, Alpendurada, Caule, Lagoa Handballs e o Clube Jovem Almeida Garrett. O Viseu 2001 fechou a época a vencer na 2ª Divisão Nacional Feminina de Futsal, enquanto o Futsal Amigo se despediu com uma derrota. Na 14ª e última jornada da fase de manutenção, as vizenses receberam e bateram o Parchalense por 5-4. Com este resultado, o Viseu 2001 terminou no 3º lugar esta fase de manutenção. Na próxima época, voltará a competir na 2ª Divisão Nacional. De saída dos nacionais e com regresso aos distritais Viseu, o Futsal Amigo fechou a época com uma derrota caseira por 3-1 frente ao Futsal Campo. 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A seguir, a previsão do estado do tempo.
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3: 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Previsão do estado do tempo para as próximas 24 horas. O Instituto Português do Mar e da Atmosfera está a prever para o distrito de Viseu céu pouco nublado ou limpo, com vento fraco a moderado, superando por vezes forte e com rajadas, em especial nas terras altas. O IPMA está também a prever uma pequena descida das temperaturas, com o mercúrio dos termómetros a chegar aos 24 graus de máxima e a mínima a registrar durante a noite valores perto dos 10 graus no distrito de Viseu.
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6: Olá pessoal, bem-vindos ao QI Business Secrets.
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6: Hoje vou falar sobre alguns pontos que são muito importantes quando nós fazemos um Facebook Live.
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4: Regresso à ligação em trânsito para fazer mais um ponto de ordem na circulação automóvel em Viseu. Lembramos que estamos na rubrica em hora de ponta e que é no centro da cidade que o tráfego aumenta substancialmente. Se o destino que percorre tem direção à zona oeste da cidade, ou seja, ligação à localidade de Vilmoinhos, irá provavelmente ter de perder mais alguns minutos porque é costume um acumular de veículos automóveis que percorrem o perímetro urbano da cidade. Se se encontra perto da Fonte Luminosa, do Rocio, a forma mais indicada de sair do centro de Viseu será contornar a rotunda à esquerda, pela via que o vai levar até ao cruzamento com semáforos. Preste atenção que é obrigatório seguir em frente rumo à Avenida Alberto Sampaio. É comum que aqui o trânsito se apresente mais congestionado e até demorado, e que poderá levar alguns minutos a atravessar esta avenida, que termina junto à Praça Dom João I, mesmo ao lado do edifício dos Bombeiros Voluntários. Aqui irá cruzar com a Rua 21 de Agosto, o que também aumenta a probabilidade de marcha lenta. Na Rua Almirante Afonso Cerqueira, que o levará até à Praça Carlos Lopes, onde deverá prestar especial atenção ao tráfego que vem a descer à sua esquerda. 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
3: Já estamos na segunda meia hora desta emissão de Portugal às 7. Vamos seguir em frente com mais um Tuga da Estação para ouvir nos próximos minutos. Na Antena 9680. Até já.
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1: Estamos de regresso e praticamente a finalizar mais uma hora de emissão na Estação Diária. Vamos avançar para os destaques que, à hora certa, irão fazer parte do Diário da Estação. Foi um prazer estar convosco durante cerca de 60 minutos. Regressaremos à antena logo a seguir à informação atualizada. 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
1: São estas algumas das notícias que vamos destacar na edição do dia do Diário da Estação. A Câmara Municipal de Nelas lançou concurso público para a requalificação, beneficiação e modernização do Jardim de Infância de Senhorim. A organização da Feira de São Mateus anunciou mais um nome para o cartaz da edição 2026. A nova loja do Cidadão de Tondela entrou oficialmente em funcionamento, reforçando a proximidade dos serviços públicos aos cidadãos e empresas do concelho. Viseu recebe de 11 a 14 de junho o Encontro Nacional de Handball Feminino Sub-16, reunindo as 12 melhores equipas do país na disputa pelo título de campeã nacional. Agora é só ficarem atentos ao desenvolvimento destes e outros temas no Diário da Estação.
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3: 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A Câmara Municipal de Elas lançou um concurso público para a requalificação, beneficiação e modernização do Jardim de Infância Senhorim, com preço base de 330 mil euros. A intervenção visa melhorar as condições de utilização, conforto, segurança e eficiência do equipamento, criando um espaço mais funcional, inclusivo e adequado às necessidades das crianças, da comunidade educativa e das famílias. O município sublinha que a obra dotará a freguesia de Senhorim de uma infraestrutura educativa de referência, com capacidade para atrair famílias e contribuir para a fixação de população. Para além desta obra, a autarquia delas prepara ainda os procedimentos para a requalificação do Jardim de Infância de Cana Senhorim e também do Deval de Madeiros. A organização da Feira de São Mateus anunciou mais um nome para o cartaz da edição 2026. A dupla sertaneja brasileira, Maiara e Maraísa, vai subir ao palco no dia 8 de agosto. Juntam-se assim aos artistas já confirmados para o evento pela Visão Marca, entre os quais Fernando Daniel, que vai atuar a 7 de agosto, Plutónio a 15, Calema a 18, os 4h30 a 22 e Sara Correia a 4 de setembro. A 634ª edição da Feira de São Mateus em Viseu tem este ano início no dia 6 de agosto e vai prolongar-se até 6 de setembro. Os bilhetes podem ser adquiridos através da bilheteira online da feira. Nova loja do Cidadão de Tondela entrou oficialmente em funcionamento, reforçando a proximidade dos serviços públicos aos cidadãos e empresas do concelho. Abriu portas no número 55 da Praça Teófilo da Cruz, no centro da cidade, nas antigas instalações do Serviço de Finanças. A infraestrutura integra a Estratégia Nacional de Modernização Administrativa e Descentralização dos Serviços Públicos, permitindo concentrar vários serviços num único espaço, com maior comodidade e eficiência para os utilizadores. Na loja do Cidadão de Tondela estão disponíveis serviços da Autoridade Tributária e Aduaneira, da Segurança Social e do Espaço Cidadão, que assegura igualmente atendimento relacionado com o município. A criação da loja do Cidadão representou um investimento superior a 620 mil euros e foi financiado através do Plano de Recuperação e Resiliência, o PRR. Viseu recebe de 11 a 14 de junho o Encontro Nacional de Handball Feminino Sub-16, reunindo as 12 melhores equipas do país na disputa pelo título de campeã nacional. Os jogos vão decorrer no Pavilhão Desportivo de Fontelo e também na cidade de Viseu. No dia 12 arranca a fase de grupos, os quartos de final e meias finais são a 13 e as finais no dia 14. Entre os participantes estão o Lusitano Futebol Clube de Valdemoinhos e as formações de Robordós, Handballs, Gilianos, os Tigres, União da Serra, Sporting, Feirense, Perestrelo, Alpendre,

0: 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Previsão do estado do tempo para as próximas 24 horas. O Instituto Português do Mar e da Atmosfera está a prever para o distrito de Viseu só pouco no Globo Olimpo, com vento fraco a moderado, superando por vezes forte e com rajadas, em especial nas terras altas. O IPMA está também a prever uma pequena descida das temperaturas, com o mercúrio dos termómetros a chegar aos 24 graus de máxima e mínima a registrar durante a noite valores perto dos 10 graus no distrito de Viseu.
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8: Muito bem, o som de abertura é mais um espaço de emissão na Estação Diária.
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8: Estão aí os primeiros sons que fazem parte da abertura desta hora. Começamos com Super Malha Tuga, acrescentamos Supernova.
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3: Ok, esta é a hora de ponta na estação diária. A esta hora estamos a dar a conhecer as diferentes possibilidades de entrada na cidade de Viseu, zona este da aproximação à cidade. Estamos a falar para quem está junto à área do Viso, junto à rotunda da Volvo, para quem viaja no sentido do centro da cidade pela Estrada Nacional 16. A solução mais direta será de seguir a Estrada Nacional 16 pela rua Álvares Cabral até à rotunda da Casa de Saúde, trajeto que implica uma diminuição na marcha de andamento em situação de maior volume de tráfego. Atenção que, a meio do trajeto, existem semáforos. Apresentamos segunda alternativa que obriga a fazer a rotunda da Volvo até à terceira saída à direita, em sentido descendente, para quem vem na direção do Palácio do Gelo. Estrada com quatro vias, duas para cada lado. Depois, mais à frente, na rotunda, antes da entrada de Ranhados, tem duas hipóteses válidas de escolha, ou poderá optar por avançar em direção ao Hospital de Viseu pela Rua do Cruzeiro, ou contornar a rotunda seguindo em frente na direção do Palácio do Gelo.

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0: 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Bom dia. Na Exceção Diária damos destaque a alguns dos temas mais ouvidos em 96.8. Soltas da Estação, para escutares na próxima sequência que preparámos na playlist da Estação Oficial de Viseu.
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3: O cantor e compositor britânico Ed Sheeran é já um dos

0: 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Bom dia. É o desporto na Estação Diária. Prestem atenção aos destaques e ao bloco dos comerciais. Voltaremos de novo à antena para a segunda parte desta emissão Super Estação. Até já.
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3: São estes alguns dos temas que vamos desenvolver no desporto da Estação Diária. Portugal tem esta quarta-feira o último teste antes de rumar aos Estados Unidos, com particular frente à Nigéria, com início pelas 20h45 no estádio Dr. Magalhães Pessoa, em Leiria. O Viseu 2001 continua a construção do plantel para a época 2026-2027, com o primeiro reforço confirmado para a 2ª Divisão Nacional de Futsal. Viseu recebe de 11 a 14 de junho o Encontro Nacional de Handball Feminino Sub-16, reunindo as 12 melhores equipas do país na disputa pelo título de campeã nacional. O Viseu 2001 fechou a época a vencer na 2ª Divisão Nacional Feminina de Futsal, enquanto o futsal amigo se despediu com uma derrota. Agora é só ficarem atentos ao desenvolvimento destes e outros temas no desporto da Estação Diária.
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6: Portugal tem esta quarta-feira o último teste antes de arrumar os Estados Unidos, um particular frente à Nigéria, com início pelas 21h15 da noite. O jogo vai ser no Estádio Magalhães Pessoa, em Leiria. Depois de uma vitória por 2-1 frente ao Chile, com gols de Gonçalo Guedes e Bruno Fernandes no Estádio Nacional, a Seleção Nacional de Futebol de Portugal defronta a Nigéria, seleção que falhou apuramente para o Mundial, no que será o segundo confronto entre estas duas seleções, após o expressivo triunfo de Portugal por 4-0 em novembro de 2022. A partida tem também um cariz solidário, numa região ainda a recuperar dos estragos provocados pela depressão Christian. Rafael Leão, expulso no jogo com o Chile, deverá falhar este particular, mas deverá estar apto para a estreia do Mundial, agendada para 17 de junho, frente à República Democrática do Congo, em Houston, nos Estados Unidos. Portugal integra o Grupo K e, depois de um segundo jogo com o Uzbequistão, a 23, fecha a fase de grupos a 28 de junho, frente à Colômbia. O Viseu 2001 continua a construção do plantel para a nova época na 2ª Divisão Nacional de Futsal e confirmou o primeiro reforço, Gustavo Martins, universal de 34 anos, que na última época representa a União 1919. Regressa ao clube onde já foi decisivo na subida à 2ª Divisão em 2024-25, com 41 golos em 21 jogos. No que respeita a renovações, o guarda-redes Lucas Andrade assinou por mais 2 temporadas. Russo, ala de 32 anos, prolongou a ligação numa 7ª época consecutiva no clube. João Teixeira e Pedro Peixoto também renovaram e a aposta na formação mantém-se com as continuidades de Diniz, Diogo Pinho e José Diogo Pereira. O treinador Rui Almeida prolongou também o contrato por mais 1 época no Viseu 2001. Quanto às saídas, confirmaram-se as partidas de Adailton, David e Coceiro. Viseu recebe de 11 a 14 de junho o Encontro Nacional de Handball Feminino Sub-16, reunindo as 12 melhores equipas do país na disputa pelo título de campeã nacional. Os jogos vão decorrer no Pavilhão Desportivo de Fontelo e também na cidade de Viseu. No dia 12 arranca a fase de grupos, os quartos de final e meias finais são a 13 e as finais no dia 14. Entre os participantes estão o Lusitano Futebol Clube de Valdemoinhos e as formações de Robordós, Handballs, Gilianos, os Tigres, União da Serra, Sporting, Feirense, Perestrelo, Alpendurada, Caule, Lagoa Handballs e o Clube Jovem Almeida Garrete. O Viseu 2001 fechou a época a vencer na 2ª Divisão Nacional Feminina de Futsal, enquanto o Futsal Amigo se despediu com uma derrota. Na 14ª e última jornada da fase de manutenção, as vizenses receberam e bateram o Parchalense por 5-4. Com este resultado, o Viseu 2001 terminou no 3º lugar esta fase de manutenção. Na próxima época, voltará a competir na 2ª Divisão Nacional. De saída dos nacionais e com regresso aos distritais de Viseu, o Futsal Amigo fechou a época com uma derrota caseira por 3-1 frente ao Futsal Campo. Toda a informação do desporto está atualizada em estaçãodiariajornal.sapo.pt e também no site da Estação Diária Rádio em 968.fm. A seguir, a previsão do estado do tempo.
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4: 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Previsão do estado do tempo para as próximas 24 horas. O Instituto Português do Mar e da Atmosfera está a prever para o distrito de Viseu céu pouco nublado limpo, com vento fraco a moderado, superando por vezes forte e com rajadas, em especial nas terras altas. O IPMA está também a prever uma pequena descida das temperaturas, com o mercúrio dos termómetros a chegar aos 24 graus de máxima e a mínima a registrar durante a noite valores perto dos 10 graus no distrito de Viseu.
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1: Ok, esta é a hora de ponta na estação diária. A esta hora estamos a dar a conhecer as diferentes possibilidades de entrada na cidade de Viseu, zona este da aproximação à cidade. Estamos a falar para quem está junto à área do Viso, junto à rotunda da Volvo, para quem viaja no sentido do centro da cidade pela Estrada Nacional 16. A solução mais direta será de seguir a Estrada Nacional 16 pela rua Álvares Cabral até à rotunda da Casa de Saúde, trajeto que implica uma diminuição na marcha de andamento em situação de maior volume de tráfego. Atenção que, a meio do trajeto, existem semáforos. Apresentamos segunda alternativa, que obriga a fazer a rotunda da Volvo até à terceira saída à direita, em sentido descendente, para quem vem na direção do Palácio do Gelo. Estrada com quatro vias, duas para cada lado. Depois, mais à frente, na rotunda antes da entrada de Ranhados, tem duas hipóteses válidas de escolha, ou poderá optar por avançar em direção ao Hospital de Viseu pela Rua do Cruzeiro, ou contornar a rotunda seguindo em frente na direção do Palácio do Gelo. Hora de

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1: Os melhores temas estão aí em 96.8. Nos próximos minutos, clássicos da estação para regressarmos alguns anos atrás. Fica bem, liga na Estação Diária.
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0: 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Estamos aí para dar a conhecer as novidades do Diário da Estação na Estação Diária. Os principais destaques das notícias. Regressaremos logo depois do bloco comercial para mais uma hora Super Estação. Até já.
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1: São estas algumas das notícias que vamos destacar na edição do dia do Diário da Estação. A Câmara Municipal de Nelas lançou concurso público para a requalificação, beneficiação e modernização do Jardim de Infância de Senhorim. A organização da Feira de São Mateus anunciou mais um nome para o cartaz da edição 2026. A nova loja do Cidadão de Tondela entrou oficialmente em funcionamento, reforçando a proximidade dos serviços públicos aos cidadãos e empresas do concelho. Viseu recebe de 11 a 14 de junho o Encontro Nacional de Handball Feminino Sub-16, reunindo as 12 melhores equipas do país na disputa pelo título de campeã nacional. Agora é só ficarem atentos ao desenvolvimento destes e outros temas no Diário da Estação.
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1: 9 horas.
2: 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A Câmara Municipal de Elas lançou um concurso público para a requalificação, beneficiação e modernização do Jardim de Infância Senhorim, com preço base de 330 mil euros. A intervenção visa melhorar as condições de utilização, conforto, segurança e eficiência do equipamento, criando um espaço mais funcional, inclusivo e adequado às necessidades das crianças, da comunidade educativa e das famílias. O município sublinha que a obra dotará a freguesia de Senhorim de uma infraestrutura educativa de referência, com capacidade para atrair famílias e contribuir para a fixação de população. Para além desta obra, a autarquia delas prepara ainda os procedimentos para a requalificação do Jardim de Infância de Cana Senhorim e também do Deval de Madeiros. A organização da Feira de São Mateus anunciou mais um nome para o cartaz da edição 2026. A dupla sertaneja brasileira, Maiara e Maraísa, vai subir ao palco no dia 8 de agosto. Juntam-se assim aos artistas já confirmados para o evento pela Visão Marca, entre os quais Fernando Daniel, que vai atuar a 7 de agosto, Plutónio a 15, Calema a 18, os 4h30 a 22 e Sara Correia a 4 de setembro. A 634ª edição da Feira de São Mateus em Viseu tem este ano início no dia 6 de agosto e vai prolongar-se até 6 de setembro. Os bilhetes podem ser adquiridos através da bilheteira online da feira. Nova loja do Cidadão de Tondela entrou oficialmente em funcionamento, reforçando a proximidade dos serviços públicos aos cidadãos e empresas do concelho. Abriu portas no número 55 da Praça Teófilo da Cruz, no centro da cidade, nas antigas instalações do Serviço de Finanças. A infraestrutura integra a Estratégia Nacional de Modernização Administrativa e Descentralização dos Serviços Públicos, permitindo concentrar vários serviços num único espaço, com maior comodidade e eficiência para os utilizadores. Na loja do Cidadão de Tondela estão disponíveis serviços da Autoridade Tributária e Aduaneira, da Segurança Social e do Espaço Cidadão, que assegura igualmente atendimento relacionado com o município. A criação da loja do Cidadão representou um investimento superior a 620 mil euros e foi financiado através do Plano de Recuperação e Resiliência, o PRR. Viseu recebe de 11 a 14 de junho o Encontro Nacional de Handball Feminino Sub-16, reunindo as 12 melhores equipas do país na disputa pelo título de campeã nacional. Os jogos vão decorrer no Pavilhão Desportivo de Fontelo e também na cidade de Viseu. No dia 12 arranca a fase de grupos, os quartos de final e meias finais são a 13 e as finais no dia 14. Entre os participantes estão o Lusitano Futebol Clube de Valdemoinhos e as formações de Robordós, Handballs, Gilianos, os Tigres, União da Serra, Sporting, Feirense, Perestrelo, Alpendurada, Calde, Lagoa Handballs e o Clube Jovem Almeida Garrete. Atualizamos estas e outras notícias em estaçãodiariojornal.sapo.pt e também no site da Estação Diária Rádio em 968.fm.
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4: 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Previsão do estado do tempo para as próximas 24 horas. O Instituto Português do Mar e da Atmosfera está a prever para o distrito de Viseu só pouco no Globo Olímpico, com vento fraco a moderado, superando por vezes forte e com rajadas, em especial nas terras altas. O IPMA está também a prever uma pequena descida das temperaturas.

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1: Voltamos para mais uma hora de ponta na estação diária. Em períodos de ponta, o centro da cidade fica sujeito a um volume de tráfego que torna a movimentação automóvel mais complicada. Se o seu destino é prosseguir na direção de Braveses, isto é, avançar no sentido da zona de saída mais a norte de Viseu, e se tiver de passar pelo Rossio, não é novidade que o trânsito costuma sofrer abrandamento, tendo em atenção que existem dois semáforos na Praça da República. Ultrapassando esta área de afunilamento de circulação automóvel, vai ter de descer à Avenida Doutor António José de Almeida e até ao cruzamento com a Rua Cepa Pinto e a Rua 21 de Agosto terá duas vias de trânsito. É quase sempre complicada a mobilidade nesta descida. Mais à frente, a cerca de 200 metros, encontrará a rotunda mais próxima do Fórum Viseu. Atenção que as rotundas permitem uma maior mobilidade no trânsito. Seguindo em frente, terá de percorrer cerca de mais de 300 metros até encontrar a rotunda da Fonte Cibernética, uma das mais movimentadas e congestionadas da cidade. E a partir desta zona mais baixa da cidade de Viseu, é só seguir em frente e subir até ao cimo da Avenida de Europa. É mais uma hora de ponta na estação diária. É a hora de trânsito.

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2: Olá, viva, está aí mais um início de emissão na Estação Diária. Primeira das músicas que destacamos, versão nacional para começarmos mais uma grande hora. Supernova é a malha escolhida para os próximos minutos em 96.8. Até já!
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1: Para escutares na próxima sequência que preparámos na playlist da Estação Diária, Soltas da Estação. E logo a seguir, vêm os temas que merecem relevo nos diferentes tops do mercado da música. Até já.
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1: Ainda antes de darmos um salto para os comerciais, fiquem a saber quais os títulos das notícias que fazem parte do Bloco de Informação do Desporto. Voltaremos de novo à antena logo a seguir às notícias. Até já.
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4: São estes alguns dos temas que vamos desenvolver no Desporto da Estação Diária. Portugal tem esta quarta-feira o último teste antes de rumar aos Estados Unidos, com particular frente à Nigéria, com início pelas 20h45 no estádio Dr. Magalhães Pessoa, em Leiria. O Viseu 2001 continua a construção do plantel para a época 2026-2027, com o primeiro reforço confirmado para a 2ª Divisão Nacional de Futsal. Viseu recebe de 11 a 14 de junho o Encontro Nacional de Handball Feminino Sub-16, reunindo as 12 melhores equipas do país na disputa pelo título de campeã nacional. O Viseu 2001 fechou a época a vencer na 2ª Divisão Nacional Feminina de Futsal, enquanto o futsal amigo se despediu com uma derrota. Agora é só ficarem atentos ao desenvolvimento destes e outros temas no Desporto da Estação Diária.
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2: Portugal tem esta quarta-feira o último teste antes de arrumar aos Estados Unidos, um particular frente à Nigéria, com início pelas 21h da noite. O jogo vai ser no Estádio Magalhães Pessoa, em Leiria. Depois de uma vitória por 2-1 frente ao Chile, com gols de Gonçalo Guedes e Bruno Fernandes no Estádio Nacional, a Seleção Nacional de Futebol de Portugal defronta a Nigéria, seleção que falhou apuramente para o Mundial, no que será o segundo confronto entre estas duas seleções, após o expressivo triunfo de Portugal por 4-0 em novembro de 2022. A partida tem também um cariz solidário, numa região ainda a recuperar dos estragos provocados pela depressão Kristen. Rafael Leão, expulso no jogo com o Chile, deverá falhar este particular, mas deverá estar apto para a estreia do Mundial, agendada para 17 de junho frente à República Democrática do Congo, em Houston, nos Estados Unidos. Portugal integra o Grupo K e, depois de um segundo jogo com o Uzbequistão, a 23, fecha a fase de grupos a 28 de junho frente à Colômbia. O Viseu 2001 continua a construção do plantel para a nova época na 2ª Divisão Nacional de Futsal e confirmou o primeiro reforço, Gustavo Martins, universal de 34 anos, que na última época representa a União 1919. Regressa ao clube onde já foi decisivo na subida à 2ª Divisão em 2024-25, com 41 golos em 21 jogos. No que respeita a renovações, o guarda-redes Lucas Andrade assinou por mais duas temporadas. Russo, ala de 32 anos, prolongou a ligação numa 7ª época consecutiva no clube. João Teixeira e Pedro Peixoto também renovaram e a aposta na formação mantém-se com as continuidades de Diniz, Diogo Pinho e José Diogo Pereira. O treinador Rui Almeida prolongou também o contrato por mais uma época no Viseu 2001. Quanto às saídas, confirmaram-se as partidas de Adailton, David e Coceiro. Viseu recebe de 11 a 14 de junho o Encontro Nacional de Handball Feminino Sub-16, reunindo as 12 melhores equipas do país na disputa pelo título de campeã nacional. Os jogos vão decorrer no Pavilhão Desportivo de Fontelo e também na cidade de Viseu. No dia 12 arranca a fase de grupos, os quartos de final e meias finais são a 13 e as finais no dia 14. Entre os participantes estão o Lusitano Futebol Clube de Vilmoinhos e as formações de Robordós, Handballs, Gilianos, os Tigres, União da Serra, Sporting, Feirense, Perestrelo, Alpendurada, Caule, Lagoa Handballs e o Clube Jovem Almeida Garrete. O Viseu 2001 fechou a época a vencer na 2ª Divisão Nacional Feminina de Futsal, enquanto o Futsal Amigo se despediu com uma derrota. Na 14ª e última jornada da fase de manutenção, as vizenses receberam e bateram o Parchalense por 5-4. Com este resultado, o Viseu 2001 terminou no terceiro lugar esta fase de manutenção. Na próxima época, voltará a competir na 2ª Divisão Nacional. De saída dos nacionais e com regresso aos distritais de Viseu, o Futsal Amigo fechou a época com uma derrota caseira por 3-1 frente ao Futsal Campo. 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A seguir, a previsão do estado do tempo.
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0: 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Previsão do tempo para as, previsão do tempo para as próximas 24 horas.
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0: 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Previsão do estado do tempo para as próximas 24 horas. O Instituto Português do Mar e da Atmosfera está a prever para o distrito de Viseu céu pouco nublado ou limpo, com vento fraco a moderado, superando por vezes forte e com rajadas, em especial nas terras altas. O IPMA está também a prever uma pequena descida das temperaturas, com o mercúrio dos termómetros a chegar aos 24 graus de máxima e a mínima a registrar durante a noite valores perto dos 10 graus no distrito de Viseu.
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16: Olá pessoal, bem-vindos ao QI Business Secrets.
0: Ricardo Teixeira, o imparável.
16: Hoje vamos falar sobre como é que podemos aumentar a produtividade da nossa empresa sem aumentar o nosso staff. A resposta é automação.
0: É o fim de semana.
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1: Voltamos para mais uma hora de ponta na estação diária. Em períodos de ponta, o centro da cidade fica sujeito a um volume de tráfego que torna a movimentação automóvel mais complicada. Se o seu destino é prosseguir na direção de Braveses, isto é, avançar no sentido da zona de saída mais a norte de Viseu, e se tiver de passar pelo Rossio, não é novidade que o trânsito costuma sofrer abrandamento, tendo em atenção que existem dois semáforos na Praça da República. Ultrapassado esta área de afunilamento de circulação automóvel, vai ter de descer a Avenida Dr. António José de Almeida e até ao cruzamento com a Rua Cepa Pinto, e a Rua 21 de Agosto terá duas vias de trânsito. É quase sempre complicada a mobilidade nesta descida. Mais à frente, a cerca de 200 metros, encontrará a rotunda mais próxima do Fórum Viseu. Atenção que as rotundas permitem uma maior mobilidade no trânsito. Seguindo em frente, terá de percorrer cerca de mais de 300 metros até encontrar a rotunda da Fonte Cibernética, uma das mais movimentadas e com gestionadas da cidade. E a partir desta zona mais baixa da cidade de Viseu, é só seguir em frente e subir até ao cimo da Avenida da Europa. É mais uma hora de ponta na estação diária. É a hora de trânsito na cidade.

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0: Para vos darmos a saber as novidades do Diário da Estação, iremos convidar-vos para estarem atentos aos destaques que iremos ouvir já de seguida. Retomaremos a hora para partilhar o melhor da música em 9680. Até já!
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1: 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São estas algumas das notícias que vamos destacar na edição do dia do Diário da Estação. A Câmara Municipal de Nelas lançou concurso público para a requalificação, beneficiação e modernização do Jardim de Infância de Senhorim. A organização da Feira de São Mateus anunciou mais um nome para o cartaz da edição 2026. A nova loja do Cidadão de Tondela entrou oficialmente em funcionamento, reforçando a proximidade dos serviços públicos aos cidadãos e empresas do concelho. Viseu recebe de 11 a 14 de junho o Encontro Nacional de Handball Feminino Sub-16, reunindo as 12 melhores equipas do país na disputa pelo título de campeã nacional. Agora é só ficarem atentos ao desenvolvimento destes e outros temas no Diário da Estação.
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4: 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A Câmara Municipal de Nelas lançou um concurso público para a requalificação, beneficiação e modernização do Jardim de Infância Senhorim, com preço base de 330 mil euros. A intervenção visa melhorar as condições de utilização, conforto, segurança e eficiência do equipamento, criando um espaço mais funcional, inclusivo e adequado às necessidades das crianças, da comunidade educativa e das famílias. O município sublinha que a obra dotará a freguesia de Senhorim de uma infraestrutura educativa de referência, com capacidade para atrair famílias e contribuir para a fixação de população. Para além desta obra, a autarquia delas prepara ainda os procedimentos para a requalificação do Jardim de Infância de Cana Senhorim e também do Deval de Madeiros. A organização da Feira de São Mateus anunciou mais um nome para o cartaz da edição 2026. A dupla sertaneja brasileira, Maiara e Maraísa, vai subir ao palco no dia 8 de agosto. Juntam-se assim aos artistas já confirmados para o evento pela Visão Marca, entre os quais Fernando Daniel, que vai atuar a 7 de agosto, Plutónio a 15, Calema a 18, Os 4 e Meia a 22 e Sara Correia a 4 de setembro. A 634ª edição da Feira de São Mateus em Viseu tem este ano início no dia 6 de agosto e vai prolongar-se até 6 de setembro. Os bilhetes podem ser adquiridos através da bilheteira online da feira. Nova loja do Cidadão de Tondela entrou oficialmente em funcionamento, reforçando a proximidade dos serviços públicos aos cidadãos e empresas do concelho. Abriu portas no número 55 da Praça Teófilo da Cruz, no centro da cidade, nas antigas instalações do Serviço de Finanças. A infraestrutura integra a Estratégia Nacional de Modernização Administrativa e Descentralização dos Serviços Públicos, permitindo concentrar vários serviços num único espaço, com maior comodidade e eficiência para os utilizadores. Na loja do Cidadão de Tondela estão disponíveis serviços da Autoridade Tributária e Aduaneira, da Segurança Social e do Espaço Cidadão, que assegura igualmente atendimento relacionado com o município. A criação da loja do Cidadão representou um investimento superior a 620 mil euros e foi financiado através do Plano de Recuperação e Resiliência, o PRR. Viseu recebe de 11 a 14 de junho o Encontro Nacional de Handball Feminino Sub-16, reunindo as 12 melhores equipas do país na disputa pelo título de campeã nacional. Os jogos vão decorrer no Pavilhão Desportivo de Fontelo e também na cidade de Viseu. No dia 12 arranca a fase de grupos, os quartos de final e meias finais são a 13 e as finais no dia 14. Entre os participantes estão o Lusitano Futebol Clube de Valdemoinhos e as formações de Robordós, Handballs, Gilianos, Os Tigres, União da Serra, Sporting, Feirense, Perestrelo, Alpendurada, Calde, Lagoa Handballs e o Clube Jovem Almeida Garrete. 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
5: 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Previsão do estado do tempo para as próximas 24 horas. O Instituto Português do Mar e da Atmosfera está a prever para o distrito de Viseu céu pouco nublado ao limpo, com vento fraco a moderado, soprando por vezes forte e com rajadas, em especial nas terras altas. O IPMA está também a prever uma pequena descida das temperaturas, com o mercúrio dos termómetros a chegar aos 24 graus de máxima e a mínima a registrar durante a noite valores perto dos 10 graus no distrito de Viseu.
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0: 10-13, José Alberto Ribeiro. Estamos aí de regresso para quem segue regularmente a Estação Diária em Viseu. José Alberto Ribeiro, na Estação Diária. 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
3: Olá, esta é a frequência da Estação Diária. Estão aí os primeiros sons que fazem parte da abertura desta hora com o Super Tuga da Estação. Versão nacional em 96.8. Supernova é a malha que vos queremos dar a conhecer sem mais demoras. 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

acho que a gente faz parte de um grande teatro. Cada um tem o seu papelzinho e cada um tem o seu coringa gravado, guardado dentro da manguinha aqui, para fazer a sua canastra na hora precisa.

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2: Soltas da Estação, momento em que damos particular destaque a algumas das músicas selecionadas pelos especialistas do Top na Estação Oficial de Viseu. Até já. 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

0: praticamente a finalizarmos a primeira das duas meias horas desta emissão na Estação Diária, está aí a altura de revelarmos os principais títulos do desporto. Contem connosco para a segunda parte desta emissão na Estação Oficial de Viseu. Fiquem bem. 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
0: São estes alguns dos temas que vamos desenvolver no Desporto da Estação Diária. Portugal tem esta quarta-feira o último teste antes de rumar aos Estados Unidos, com particular frente à Nigéria, com início pelas 20h45 no estádio Dr. Magalhães Pessoa, em Leiria. O Viseu 2001 continua a construção do plantel para a época 2026-2027, com o primeiro reforço confirmado para a 2ª Divisão Nacional de Futsal. Viseu recebe de 11 a 14 de junho o Encontro Nacional de Handball Feminino Sub-16, reunindo as 12 melhores equipas do país na disputa pelo título de campeã nacional. O Viseu 2001 fechou a época a vencer na 2ª Divisão Nacional Feminina de Futsal, enquanto o futsal amigo se despediu com uma derrota. Agora é só ficarem atentos ao desenvolvimento destes e outros temas no Desporto da Estação Diária. 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
5: Portugal tem esta quarta-feira o último teste antes de arrumar aos Estados Unidos, um particular frente à Nigéria, com início pelas 9:15 da noite. O jogo vai ser no Estádio Magalhães Pessoa, em Leiria. Depois de uma vitória por 2-1 frente ao Chile, com gols de Gonçalo Guedes e Bruno Fernandes no Estádio Nacional, a Seleção Nacional de Futebol de Portugal defronta a Nigéria, seleção que falhou apuramente para o Mundial, no que será o segundo confronto entre estas duas seleções, após o expressivo triunfo de Portugal por 4-0 em novembro de 2022. A partida tem também um cariz solidário, numa região ainda a recuperar dos estragos provocados pela depressão Kristen. Rafael Leão, expulso no jogo com o Chile, deverá falhar este particular, mas deverá estar apto para a estreia do Mundial, agendada para 17 de junho frente à República Democrática do Congo, em Houston, nos Estados Unidos. Portugal integra o Grupo K e, depois de um segundo jogo com o Uzbequistão, a 23, fecha a fase de grupos a 28 de junho frente à Colômbia. O Viseu 2001 continua a construção do plantel para a nova época na 2ª Divisão Nacional de Futsal e confirmou o primeiro reforço, Gustavo Martins, universal de 34 anos, que na última época representa a União 1919, regressa ao clube onde já foi decisivo na subida à 2ª Divisão em 2024-25, com 41 golos em 21 jogos. No que respeita a renovações, o guarda-redes Lucas Andrade assinou por mais 2 temporadas. Russo, ala de 32 anos, prolongou a ligação numa 7ª época consecutiva no clube. João Teixeira e Pedro Peixoto também renovaram e a aposta na formação mantém-se com as continuidades de Diniz, Diogo Pinho e José Diogo Pereira. O treinador Rui Almeida prolongou também o contrato por mais uma época no Viseu 2001. Quanto a saídas, confirmaram-se as partidas de Adailton, David e Coceiro. Viseu recebe de 11 a 14 de junho o Encontro Nacional de Handball Feminino Sub-16, reunindo as 12 melhores equipas do país na disputa pelo título de campeã nacional. Os jogos vão decorrer no Pavilhão Desportivo de Fontelo e também na cidade de Viseu. No dia 12 arranca a fase de grupos, os quartos de final e meias finais são a 13 e as finais no dia 14. Entre os participantes estão o Lusitano Futebol Clube de Valdemoinhos e as formações de Robordós, Handballs, Gilianos, os Tigres, União da Serra, Sporting, Feirense, Perestrelo, Alpendurada, Calde, Lagoa Handballs e o Clube Jovem Almeida Garrete. O Viseu 2001 fechou a época a vencer na 2ª Divisão Nacional Feminina de Futsal, enquanto o Futsal Amigo se despediu com uma derrota. Na 14ª e última jornada da fase de manutenção, as vizenses receberam e bateram o Paraxalense por 5-4. Com este resultado, Viseu 2001 terminou no 3º lugar esta fase de manutenção. Na próxima época voltará a competir na 2ª Divisão Nacional. De saída dos nacionais e com regresso aos distritais de Viseu, o futsal amigo fechou a época com uma derrota caseira por 3-1 frente ao Futsal Campo. Toda a informação do desporto está atualizada em estaçãodiariajornal.sapo.pt e também no site da Estação Diária Rádio em 968.fm. A seguir, a previsão do estado do tempo.
4: 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Previsão do estado do tempo para as próximas 24 horas. O Instituto Português do Mar e da Atmosfera está a prever para o distrito de Viseu céu pouco nublado ou limpo, com vento fraco a moderado, superando por vezes forte e com rajadas, em especial nas terras altas. O IPMA está também a prever uma pequena descida das temperaturas, com o mercúrio dos termómetros a chegar aos 24 graus de máxima e a mínima a registrar durante a noite valores perto dos 10 graus no distrito de Viseu.
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17: Hoje vamos falar sobre prioridades do dia e objetivos anuais. É o que vamos falar já a seguir, por isso estejam por aí.
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2: Vê aí o melhor som house da estação. Se gostares de melhorar o ritmo da tua rádio, fica a saber que os próximos minutos têm muito mais energia. Pista de dança em 96.8. 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
1: Voltamos à música. Grandes temas clássicos da estação, na Estação Diária. Recordem a frequência 96.8 no RDS do teu rádio www.968fm ou ainda no Facebook oficial da Estação Diária. 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
1: Estamos a fazer a atualização da informação de meia hora, ainda antes de darmos um salto aos comerciais. Fiquem a saber quais são os títulos das notícias que fazem parte do bloco de informação do Diário da Estação, na Estação Oficial de Viseu. Fiquem por aí.

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5: 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São estas algumas das notícias que vamos destacar na edição do dia do Diário da Estação. Esta segunda-feira, o Distrito de Viseu encontra-se entre os vários territórios do país classificados com perigo muito elevado de incêndio devido à previsão de temperaturas elevadas. A GNR sinalizou mais de 11.800 terrenos por limpar em todo o país, dos quais 526 no Distrito de Viseu. O posto territorial da GNR de Vila Nova de Paiva foi inaugurado após obras de requalificação numa cerimónia que contou com a presença do Ministro da Administração Interna. Depois de uma derrota e um empate nas duas primeiras jornadas da Série B da Taça Nacional de Futsal, o São Martinho de Mouros somou o primeiro triunfo ao vencer o Arrifanense por 2-4. Agora é só ficarem atentos ao desenvolvimento destes e outros temas no Diário da Estação.
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2: 11 horas.
3: 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A Câmara Municipal de Elas lançou um concurso público para a requalificação, beneficiação e modernização do Jardim de Infância Senhorim, com preço base de 330 mil euros. A intervenção visa melhorar as condições de utilização, conforto, segurança e eficiência do equipamento, criando um espaço mais funcional, inclusivo e adequado às necessidades das crianças, da comunidade educativa e das famílias. O município sublinha que a obra dotará a Freguesia Senhorim de uma infraestrutura educativa de referência, com capacidade para atrair famílias e contribuir para a fixação de população. Para além desta obra, a autarquia delas prepara ainda os procedimentos para a requalificação do Jardim de Infância de Cana Senhorim e também do Deval de Madeiros. A organização da Feira de São Mateus anunciou mais um nome para o cartaz da edição 2026. A dupla sertaneja brasileira, Maiara e Maraísa, vai subir ao palco no dia 8 de agosto. Juntam-se assim aos artistas já confirmados para o evento pela Visão Marca, entre os quais Fernando Daniel, que vai atuar a 7 de agosto, Plutónio a 15, Calema a 18, Os 4 e Meia a 22 e Sara Correia a 4 de setembro. A 634ª edição da Feira de São Mateus em Viseu tem este ano início no dia 6 de agosto e vai prolongar-se até 6 de setembro. Os bilhetes podem ser adquiridos através da bilheteira online da feira. Nova loja do Cidadão de Tondela entrou oficialmente em funcionamento, reforçando a proximidade dos serviços públicos aos cidadãos e empresas do concelho. Abriu portas no número 55 da Praça Teófilo da Cruz, no centro da cidade, nas antigas instalações do Serviço de Finanças. A infraestrutura integra a Estratégia Nacional de Modernização Administrativa e Descentralização dos Serviços Públicos, permitindo concentrar vários serviços num único espaço, com maior comodidade e eficiência para os utilizadores. Na loja do Cidadão de Tondela estão disponíveis serviços da Autoridade Tributária e Aduaneira, da Segurança Social e do Espaço Cidadão, que assegura igualmente atendimento relacionado com o município. A criação da loja do Cidadão representou um investimento superior a 620 mil euros e foi financiado através do Plano de Recuperação e Resiliência, o PRR. Viseu recebe de 11 a 14 de junho o Encontro Nacional de Handball Feminino Sub-16, reunindo as 12 melhores equipas do país na disputa pelo título de campeã nacional. Os jogos vão decorrer no Pavilhão Desportivo de Fontelo e também na cidade de Viseu. No dia 12 arranca a fase de grupos, os quartos de final e meias finais são a 13 e as finais no dia 14. Entre os participantes estão o Lusitano Futebol Clube de Valdemoinhos e as formações de Robordosa, Handballs, Gilianos, Os Tigres, União da Serra, Sporting, Feirense, Perestrelo, Alpendurada, Calde, Lagoa Handballs e o Clube Jovem Almeida Garrete. 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
5: 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Previsão do estado do tempo para as próximas 24 horas. O Instituto Português do Mar e da Atmosfera está a prever para o distrito de Viseu só um pouco no globo limpo, com vento fraco a moderado, superando por vezes forte e com rajadas, em especial nas terras altas. O IPMA está também a prever uma pequena descida das temperaturas, com o mercúrio dos termómetros a chegar aos 24 graus de máxima e a mínima a registrar durante a noite valores perto dos 10 graus no distrito de Viseu.
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1: Olá, estamos de volta. Para abrir esta hora Super Estação, escolhemos Tuga da Estação Supernova. É a malha que divulgamos nos minutos que seguem. www.efitnesshealthclub.pt. 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

19:22. Rui Moreira. Iniciamos este espaço de emissão com o som nacional em 96.8. Rui Moreira, na Estação Diária. 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
0: 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Para escutar na próxima sequência que preparamos na playlist da Estação Diária, presta atenção ao tema de Soltas da Estação, que mereceu relevo nos mais diferentes tops do mercado da música. Fica bem. 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
1: Estamos a fazer a atualização da informação de meia hora. Para já fiquem com os principais títulos do desporto, que irá para o ar logo a seguir ao bloco dos comerciais. Estaremos de novo convosco em antena para avançarmos para a segunda meia hora desta emissão. Até já. 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
1: São estes alguns dos temas que vamos desenvolver no desporto da Estação Diária. Portugal tem esta quarta-feira o último teste antes de rumar aos Estados Unidos, com particular frente à Nigéria, com início pelas 20h45 no estádio Dr. Magalhães Pessoa, em Leiria. O Visa 2001 continua a construção do plantel para a época 2026-2027, com o primeiro reforço confirmado para a 2ª Divisão Nacional de Futsal. Viseu recebe de 11 a 14 de junho o Encontro Nacional de Handball Feminino Sub-16, reunindo as 12 melhores equipas do país na disputa pelo título de campeã nacional. O Viseu 2001 fechou a época a vencer na 2ª Divisão Nacional Feminina de Futsal, enquanto o futsal amigo se despediu com uma derrota. Agora é só ficarem atentos ao desenvolvimento destes e outros temas no desporto da Estação Diária. 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
1: 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Portugal joga esta quarta-feira com a Nigéria pelas 9:15 em Leiria, no que será o último teste antes da partida para os Estados Unidos, onde a seleção vai disputar o Mundial 2026 de futebol. Roberto Martínez conta com os 26 convocados, mas Rafael Leão está fora de jogo com os nigerianos por castigo após ver cartão vermelho direto no encontro frente ao Chile, que Portugal venceu por 2-1. A seleção voa na sexta-feira para Palm Beach, em Miami, onde vai preparar a estreia no Grupo K, marcada para 17 de junho, frente à República Democrática do Congo, em Houston. Seguem-se o Uzbequistão a 23 de junho e a Colômbia a 27, em Miami. O Mundial 2026, o primeiro com 48 seleções, vai decorrer entre 11 de junho e 19 de julho, nos Estados Unidos, Canadá e México. O treinador Roger Nunes despediu-se do comando técnico da equipa feminina de futsal do Viseu 2001 após 7 épocas ao serviço do clube vicense. A saída acontece depois de mais uma permanência assegurada na 2ª Divisão Nacional, a terceira sobre a sua orientação. A jeito de balanço, o técnico destacou o litro dado pelas jogadoras de uma época que descreveu como difícil, se marcada por uma grande gestão emocional, profissional e pessoal. Em 7 anos, Roger Nunes somou 8 troféus conquistados no futsal feminino do Viseu 2001. As sociedades desportivas dos campeonatos profissionais aprovaram com cerca de 80% dos votos o modelo de distribuição das receitas dos direitos audiovisuais do futebol português. O modelo combina 5 critérios, 57,5% distribuídos com base no mérito desportivo, histórico de classificações e ranking UEFA, 20% divididos igualmente por todos os clubes, 17,5% pelas audiências e assistências, 3% pelas condições de transmissão e 2% pela qualidade dos relvados e infraestruturas. A proposta alternativa apresentada pelo Nacional, que defendia uma repartição mais igualitária, não reuniu apoio suficiente para ser votada. O novo modelo vai entrar em vigor na época 2028-2029, quando os clubes deixam de poder negociar individualmente os seus direitos televisivos no mercado estimado em cerca de 250 milhões de euros por ano. Depois de uma derrota e um empate nas duas primeiras jornadas da Série B da Taça Nacional de Futsal, o São Martinho de Mouros somou o primeiro triunfo ao vencer o Arrifanense por 4-2. Com este resultado, o São Martinho de Mouros fecha a primeira volta com 4 pontos no terceiro lugar da série, a 2 dos líderes Rifanense e Miramar Império. A equipa regressa à casa no próximo domingo, dia 14, para receber o Miramar Império, num duelo direto pela liderança da série. Apuram-se para a segunda fase os dois primeiros e ainda o terceiro melhor classificado entre todas as séries. Todas as notícias do desporto estão atualizadas em estaçãodiariajornal.sapo.pt e também no site da Estação Diária Rádio em 968.fm. A seguir, a previsão do estado do tempo.
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0: Ricardo Teixeira, o imparável.
8: Hoje vamos falar de um tema bastante sensível. Vamos falar da nossa relação com o Estado.
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1: T-Mouse é a malha que te queremos propor para ficares colado na rádio. A música que vamos rodar vai chamar a atenção para a pista de dança, mais logo depois das 23. Fiquem muito bem. 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
1: Clássicos da estação, para vos darmos a conhecer os temas que se destacaram em todas as pistas de dança. Fiquem atentos, fiquem muito bem. 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
1: Estamos de regresso. Vamos avançar para os destaques que, à hora certa, irão fazer parte do Diário da Estação. Regressamos à antena logo a seguir à informação atualizada. Até já.
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1: São estas algumas das notícias que vamos destacar na edição do dia do Diário da Estação. Esta segunda-feira, o Distrito de Viseu encontra-se entre os vários territórios do país classificados com perigo muito elevado de incêndio devido à previsão de temperaturas elevadas. A GNR sinalizou mais de 11.800 terrenos por limpar em todo o país, dos quais 526 no Distrito de Viseu. O posto territorial da GNR de Vila Nova de Paiva foi inaugurado após obras de requalificação numa cerimónia que contou com a presença do Ministro da Administração Interna. Depois de uma derrota e um empate nas duas primeiras jornadas da Série B da Taça Nacional de Futsal, o São Martinho de Mouros somou o primeiro triunfo ao vencer o Arrifanense por 2-4. Agora é só ficarem atentos ao desenvolvimento destes e outros temas no Diário da Estação. 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
6: Esta terça-feira, o distrito de Viseu tem 9 dos seus 24 concelhos no mapa de risco muito elevado de incêndio, devido à previsão de temperaturas elevadas. Estão neste nível de risco, o segundo mais alto.

0: na Escola do Instituto Português do Mar e da Atmosfera, os concelhos de São João da Pesqueira, Armamar, Taboaço, Moimenta da Beira, Vila Nova de Paiva, Viseu, Sátão, Mangualde e Nelas. O risco deverá manter-se elevado na região, pelo menos até o próximo fim de semana, com previsão de temperaturas máximas que pela região de Viseu podem registrar valores acima dos 30 graus. A campanha Viaja Sem Pressa, que terminou na segunda-feira, resultou na detecção de mais de 19 mil infrações rodoviárias, incluindo condução sob efeito do álcool e uso indevido de telemóvel. Foram fiscalizados mais de 47 mil veículos. Durante a campanha, ocorreram a nível nacional 2.664 acidentes, com 10 vítimas mortais, 71 feridos graves e 845 feridos ligeiros. Em comparação com o período homólogo do ano passado, foi mais uma vítima mortal e mais 15 feridos graves, ainda que menos acidentes no total. A iniciativa visou alertar para os riscos da velocidade excessiva e a promoção de uma condução mais segura e responsável. O IP3 estará cortado ao trânsito no concelho de Tondela a partir das 9 da noite desta terça-feira e até às 6 da madrugada de quarta. O corte abrange o troço entre o nó de Canas de Santa Maria e o de São Miguel do Oteiro para permitir a colocação de sinalização temporária e a instalação de guardas de betão. Durante este período, a alternativa recomendada é a Estrada Nacional 2. O condicionamento insere-se na empreitada de duplicação e requalificação do IP3 entre Santa Combadão e Viseu, um troço com cerca de 28 km, onde está a ser feito um investimento de cerca de 103 milhões de euros. Entre 1 e 7 de junho, o Comando Territorial de Viseu da GNR deteve 17 pessoas em flagrante delito, 11 por condução sob efeitos de álcool, 3 por tráfico de droga, 2 por condução sem habilitação legal e 1 por resistência e coação. Foi ainda apreendida uma arma de fogo. Nas estradas da região foram registadas 276 infrações, com 67 excessos de velocidade, ainda 51 falhas de inspeção periódica obrigatória das viaturas e 29 irregularidades com tacógrafos. No balanço semanal, a GNR tem ainda 24 infrações por anomalias nos sistemas de iluminação e sinalização, 22 por taxa de álcool acima de permitido e 13 por falta de seguro de responsabilidade civil, ainda 13 condutores que foram apanhados a utilizar o telemóvel durante a condução. Estas e outras as notícias que atualizamos no site da Estação Diária, em 968.fm e também em estaçãodiariajornal.sapo.pt. A seguir, em final de edição, fica a previsão do estado do tempo.
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2: 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Previsão do estado do tempo para as próximas 24 horas. O Instituto Português do Mar e da Atmosfera está a prever para o distrito de Viseu céu pouco nublado ou limpo, com vento fraco a moderado, superando por vezes forte e com rajadas, em especial nas terras altas. O IPMA está também a prever uma pequena descida das temperaturas, com o mercúrio dos termómetros a chegar aos 24 graus de máxima e a mínima a registrar durante a noite valores perto dos 10 graus no distrito de Viseu.
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2: 10:13, José Alberto Ribeiro. Ora, estamos nós para vos dar as boas-vindas para mais uma hora. Superestação. José Alberto Ribeiro, na Estação Diária. Para abrir esta hora, escolhemos dois temas.

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0: 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Ora, estamos nós para vos dar as boas-vindas para mais uma hora Superestação, a estação diária com o som português. Escutámos Tema Tuga, som nacional em 96.8. Para continuarmos sem parar, Supernova na antena da estação diária. www.efitnesshealthclub.pt. 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
1: Para te dar a conhecer as novidades que o mundo da música vai apresentando, escolhemos mais Soltos da Estação, mais uma faixa que iremos destacar na Estação Diária, Estação Oficial de Viseu.
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1: Ok, chegou a hora de vos darmos a informar aquilo que de mais importante está a acontecer em termos de noticiário desportivo. Prestem atenção aos destaques e ao bloco dos comerciais. É o desporto na Estação Diária e voltaremos de novo à emissão para a segunda parte desta emissão Superestação.

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0: 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São estes alguns dos temas que vamos desenvolver no desporto da Estação Diária. Portugal joga esta quarta-feira com a Nigéria pelas 20h45 em Leiria, no último teste antes da partida para os Estados Unidos, onde vai disputar o Mundial 2026. O treinador Roger Nunes despediu-se do comando técnico da equipa feminina de futsal do Viseu 2001 após 7 épocas ao serviço do clube viziense. As sociedades desportivas dos campeonatos profissionais aprovaram com cerca de 80% dos votos o modelo de distribuição das receitas dos direitos audiovisuais do futebol português. Depois de uma derrota e um empate nas duas primeiras jornadas da Série B da Taça Nacional de Futsal, o São Martinho Mouros somou o primeiro triunfo ao vencer o Orifanense por 2-4. Agora é só ficarem atentos ao desenvolvimento destes e outros temas no desporto da Estação Diária. 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
4: Portugal joga esta quarta-feira com a Nigéria pelas 21h em Leiria, no que será o último teste antes da partida para os Estados Unidos, onde a seleção vai disputar o Mundial 2026 de futebol. Roberto Martínez conta com os 26 convocados, mas Rafael Leão está fora de jogo com os nigerianos por castigo após ver cartão vermelho direto no encontro frente ao Chile, que Portugal venceu por 2-1. A seleção voa na sexta-feira para Palm Beach, em Miami, onde vai preparar a estreia no Grupo K, marcada para 17 de junho, frente à República Democrática do Congo, em Houston. Seguem-se o Uzbequistão a 23 junho e a Colômbia a 27 em Miami. O Mundial 2026, o primeiro com 48 seleções, vai decorrer entre 11 de junho e 19 de julho, nos Estados Unidos, Canadá e México. O treinador Roger Nunes despediu-se do comando técnico da equipa feminina de futsal do Viseu 2001 após 7 épocas ao serviço do clube vicense. A saída acontece depois de mais uma permanência assegurada na 2ª Divisão Nacional, a terceira sobre a sua orientação. A jeito de balanço, o técnico destacou o litro dado pelas jogadoras de uma época que descreveu como difícil, se marcada por uma grande gestão emocional, profissional e pessoal. Em 7 anos, Roger Nunes somou 8 troféus conquistados no futsal feminino do Viseu 2001. As sociedades desportivas dos campeonatos profissionais

0: nacionais aprovaram com cerca de 80% dos votos o modelo de distribuição das receitas dos direitos audiovisuais do futebol português. O modelo combina 5 critérios, 57,5% distribuídos com base no mérito desportivo, histórico de classificações e ranking UEFA, 20% divididos igualmente por todos os clubes, 17,5% pelas audiências e assistências, 3% pelas condições de transmissão e 2% pela qualidade dos relvados e infraestruturas. A proposta alternativa apresentada pelo Nacional, que defendia uma repartição mais igualitária, não reuniu apoio suficiente para ser votada. O novo modelo vai entrar em vigor na época 2028-2029, quando os clubes deixam de poder negociar individualmente os seus direitos televisivos no mercado estimado em cerca de 250 milhões de euros por ano. Depois de uma derrota e um empate nas duas primeiras jornadas da Série B da Taça Nacional de Futsal, o São Martinho de Mouros somou o primeiro triunfo ao vencer o Arrifanense por 4-2. Com este resultado, o São Martinho de Mouros fecha a primeira volta com 4 pontos no terceiro lugar da série, a 2 dos líderes Arrifanense e Miramar Império. A equipa regressa à casa no próximo domingo, dia 14, para receber o Miramar Império num duelo direto pela liderança da série. Apuram-se para a segunda fase os dois primeiros e ainda o terceiro melhor classificado entre todas as séries. Todas as notícias do desporto estão atualizadas em estaçãodiariojornal.sapo.pt e também no site da Estação Diária Rádio em 968.fm. A seguir, a previsão do estado do tempo.
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3: Estás na estação diária e estás super bem. Pista de dança não perder em 96.8. Fica atento. Malha house para aumentares o volume do teu rádio. Até já. 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
1: Ora, estamos nós para voltarmos aos clássicos da estação. Durante esta hora, divulgamos algumas das melhores faixas que se destacaram na época. 908 FM, para fixares no teu rádio. 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
1: Cumprimos mais uma hora de emissão. Está aí a altura de revelarmos os principais títulos do Diário da Estação. Contem connosco na próxima hora. Não percam as notícias. Prometemos regressar em força. Fiquem bem.
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1: São estas algumas das notícias que vamos destacar na edição do dia do Diário da Estação. Esta terça-feira, o Distrito de Viseu tem 9 dos 24 concelhos no mapa de risco muito elevado de incêndio devido à previsão de temperaturas elevadas. A campanha Viagem Sem Pressa, que terminou na segunda-feira, resultou na detecção de mais de 19 mil infrações rodoviárias. O IP3 que liga Viseu a Coimbra estará cortado ao trânsito no concelho de Tondela entre as 21 horas desta terça-feira e as 6 horas da manhã de quarta-feira. Entre 1 e 7 de junho, o Comando Territorial de Viseu da GNR deteve 17 pessoas em flagrante delito. Agora é só ficarem atentos ao desenvolvimento destes e outros temas no Diário da Estação. 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
4: Esta terça-feira, o distrito de Viseu tem 9 dos seus 24 concelhos no mapa de risco muito elevado de incêndio, devido à previsão de temperaturas elevadas. Estão neste nível de risco, segundo mais alto na escala do Instituto Português do Mar e da Atmosfera, os concelhos de São João da Pesqueira, Armamar, Taboaço, Moimenta da Beira, Vila Nova de Paiva, Viseu, Sátão, Mangualde e Nelas. O risco deverá manter-se elevado na região, pelo menos até o próximo fim de semana, com previsão de temperaturas máximas que pela região de Viseu podem registrar valores acima dos 30 graus. A campanha Viagem Sem Pressa, que terminou na segunda-feira, resultou na detecção de mais de 19 mil infrações rodoviárias, incluindo condução sob efeito do álcool e uso indevido de telemóvel. Foram fiscalizados mais de 47 mil veículos. Durante a campanha, ocorreram a nível nacional 2.664 acidentes, com 10 vítimas mortais, 71 feridos graves e 845 feridos ligeiros. Em comparação com o período homólogo do ano passado, foi mais uma vítima mortal e mais 15 feridos graves, ainda que menos acidentes no total. A iniciativa visou alertar para os riscos da velocidade excessiva e a promoção de uma condução mais segura e responsável. O IP3 estará cortado ao trânsito no concelho de Tondela a partir das 9 da noite desta terça-feira e até às 6 da madrugada de quarta. O corte abrange o troço entre o nó de Canas de Santa Maria e o de São Miguel do Otero para permitir a colocação de sinalização temporária e a instalação de guardas de betão. Durante este período, a alternativa recomendada é a Estrada Nacional 2. O condicionamento insere-se na empreitada de duplicação e requalificação do IP3 entre Santa Combadão e Viseu, um troço com cerca de 28 km, onde está a ser feito um investimento de cerca de 103 milhões de euros. Entre 1 e 7 de junho, o Comando Territorial de Viseu da GNR deteve 17 pessoas em flagrante delito, 11 por condução sob efeitos de álcool, 3 por tráfico de droga, 2 por condução sem habilitação legal e 1 por resistência e coação. Foi ainda apreendida uma arma de fogo. Nas estradas da região foram registadas 276 infrações, com 67 excessos de velocidade, ainda 51 falhas de inspeção periódica obrigatória das viaturas e 29 irregularidades com tacógrafos. No balanço semanal, a GNR tem ainda 24 infrações por anomalias nos sistemas de iluminação e sinalização, 22 por taxa de álcool acima do permitido e 13 por falta de seguro de responsabilidade civil, ainda 13 condutores que foram apanhados a utilizar o telemóvel durante a condução. Estas e outras as notícias que atualizamos no site da Estação Diária, em 968.fm e também em estaçãodiariajornal.sapo.pt. A seguir, em final de edição, fica a previsão do estado do tempo.
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7: Previsão do estado do tempo para as próximas 24 horas.
6: O Instituto Português do Mar e da Atmosfera está a prever para o distrito de Viseu céu pouco nublado ou limpo, com vento fraco a moderado, soprando por vezes forte e com rajadas, em especial nas terras altas. O IPMA está também a prever uma pequena subida das temperaturas, com mercúrio dos termómetros a chegar aos 26 graus de máxima e a mínima a registrar durante a noite valores perto dos 12 graus no distrito de Viseu.
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3: Regresso à ligação em trânsito para fazer mais um ponto de ordem na circulação automóvel em Viseu. Lembramos que estamos na rubrica em hora de ponta e que é no centro da cidade que o tráfego aumenta substancialmente. Se o destino que percorre tem direção à zona oeste da cidade, ou seja, ligação à localidade de Vilmoinhos, irá provavelmente ter de perder mais alguns minutos porque é costume o acumular de veículos automóveis que percorrem o perímetro urbano da cidade. Se se encontra perto da Fonte Luminosa, do Rocio, a forma mais indicada de sair do centro de Viseu será contornar a rotunda à esquerda, pela via que o vai levar até ao cruzamento com semáforos. Preste atenção que é obrigatório seguir em frente rumo à Avenida Alberto Sampaio. É comum que aqui o trânsito se apresente mais congestionado e até demorado, e que poderá levar alguns minutos a atravessar esta avenida, que termina junto à Praça Dom João I, mesmo ao lado do edifício dos Bombeiros Voluntários. Aqui irá cruzar com a Rua 21 de Agosto, o que também aumenta a probabilidade de marcha lenta. Na Rua Almirante Afonso Cerqueira, que o levará até à Praça Carlos Lopes, onde deverá prestar especial atenção ao tráfego que vem a descer à sua esquerda. 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
1: Bem-vindos a mais uma grande hora na Estação Diária. Abrimos a hora com o Super Tuga e para seguirmos em frente, mais uma grande malha supernova na Estação Oficial de Viseu. 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
0: Muito bem, estamos aí em mais uma hora Super Estação. Sempre com grandes músicas à mistura e com o essencial da informação. São as soltas da estação que estão a chegar à antena 9680. O mundo da música em destaque já a seguir com mais novidades. Até já. 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
4: Pedro Casanova é um DJ português de Lisboa que iniciou a sua carreira em 1997. Deu os primeiros passos nas mesas de mistura no bar que a mãe era proprietária na época, mas o futuro destinava-lhe

0: 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Muito bem, estamos aí em mais uma hora Super Estação. Sempre com grandes músicas à mistura e com o essencial da informação. São as soltas da estação que estão a chegar à antena 9680. O mundo da música em destaque já a seguir com mais novidades. Até já.
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0: Já sabem que a todas as meias horas na Estação Diária damos relevo ao desporto. Por isso, fiquem atentos ao bloco de informação de caráter desportivo, sempre com as últimas em grande destaque. Depois, a música regressa logo a seguir na Rádio Oficial de Viseu.

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0: São estes alguns dos temas que vamos desenvolver no Desporto da Estação Diária. Portugal joga esta quarta-feira com a Nigéria pelas 20h45 em Líbia, no último teste antes da partida para os Estados Unidos, onde vai disputar o Mundial 2026. O treinador Roger Nunes despediu-se do comando técnico da equipa feminina de futsal do Viseu 2001 após 7 épocas ao serviço do clube viziense. As sociedades desportivas dos campeonatos profissionais aprovaram com cerca de 80% dos votos o modelo de distribuição das receitas dos direitos audiovisuais do futebol português. Depois de uma derrota e um empate nas duas primeiras jornadas da Série B da Taça Nacional de Futsal, o São Martinho Mouros somou o primeiro triunfo ao vencer o Arifanense por 2-4. Agora é só ficarem atentos ao desenvolvimento destes e outros temas no Desporto da Estação Diária. 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
5: Portugal joga esta quarta-feira com a Nigéria pelas 9:15 em Leiria, no que será o último teste antes da partida para os Estados Unidos, onde a seleção vai disputar o Mundial 2026 de futebol. Roberto Martínez conta com os 26 convocados, mas Rafael Leão está fora de jogo com os nigerianos por castigo, após ver cartão vermelho direto no encontro frente ao Chile, que Portugal venceu por 2-1. A seleção voa na sexta-feira para Palm Beach, em Miami, onde vai preparar a estreia no Grupo K, marcada para 17 de junho, frente à República Democrática do Congo, em Houston. Seguem-se o Uzbequistão a 23 de junho e a Colômbia a 27 em Miami. O Mundial 2026, o primeiro com 48 seleções, vai decorrer entre 11 de junho e 19 de julho nos Estados Unidos, Canadá e México. O treinador Roger Nunes despediu-se do comando técnico da equipa feminina de futsal do Viseu 2001 após 7 épocas ao serviço do clube vicense. A saída acontece depois de mais uma permanência assegurada na 2ª Divisão Nacional, a terceira sobre a sua orientação. A jeito de balanço, o técnico destacou o litro dado pelas jogadoras numa época que descreveu como difícil, se marcada por uma grande gestão emocional, profissional e pessoal. Em 7 anos, Roger Nunes somou 8 troféus conquistados no futsal feminino do Viseu 2001. As sociedades desportivas dos campeonatos profissionais aprovaram com cerca de 80% dos votos o modelo de distribuição das receitas dos direitos audiovisuais do futebol português. O modelo combina 5 critérios, 57,5% distribuídos com base no mérito desportivo, histórico de classificações e ranking UEFA, 20% divididos igualmente por todos os clubes, 17,5% pelas audiências e assistências, 3% pelas condições de transmissão e 2% pela qualidade dos gravados e infraestruturas. A proposta alternativa apresentada pelo Nacional, que defendia uma repartição mais igualitária, não reuniu apoio suficiente para ser votada. O novo modelo vai entrar em vigor na época de 2028-2029, quando os clubes deixam de poder negociar individualmente os seus direitos televisivos no mercado estimado em cerca de 250 milhões de euros por ano. Depois de uma derrota e um empate nas duas primeiras jornadas da Série B da Taça Nacional de Futsal, o São Martinho de Mouros somou o primeiro triunfo ao vencer o Arrifanense por 4-2. Com este resultado, o São Martinho de Mouros fecha a primeira volta com 4 pontos no terceiro lugar da série, a 2 dos líderes Rifanense e Miramar Império. A equipa regressa à casa no próximo domingo, dia 14, para receber o Miramar Império num duelo direto pela liderança da série. Apuram-se para a segunda fase os dois primeiros e ainda o terceiro melhor classificado entre todas as séries. 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A seguir, a previsão do estado do tempo.
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0: 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Previsão do estado do tempo para as próximas 24 horas. O Instituto Português do Mar e da Atmosfera está a prever para o distrito de Viseu céu pouco nublado ou limpo com vento fraco a moderado, soprando por vezes forte e com rajadas, em especial nas terras altas. O IPMA está também a prever uma pequena subida das temperaturas, com o mercúrio dos termómetros a chegar aos 26 graus de máxima e a mínima a registrar durante a noite valores perto dos 12 graus no distrito de Viseu.
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1: Muito bem, está aí a hora de ponta na estação diária. Para perceber onde estão os focos de maior intensidade de trânsito, fique atento ao GPS da estação. Preste atenção às nossas indicações e junte às rotundas da circunvalação de Viseu, onde se encontra maior volume de tráfego. Em hora de ponta, a circulação fica condicionada. Se o caminho que procura percorrer é o da estrada pela zona norte da cidade, isto é, ao cimo da rotunda de Braveses, tem três alternativas. A primeira será descer à Avenida de Europa até à fonte cibernética junto à Feira de São Mateus. E aí o trânsito começa a complicar. A solução número 2 será tomar o rumo da Avenida da Bélgica, descer até ao continente, continuar em frente até à estátua de Viriato e seguir via Avenida Emílio Navarro. A terceira das alternativas é avançar pela localidade de Braveses em direção à Escola Básica Dr. Azeredo Perdigão, continuar em sentido descendente pela estrada que vai dar a Santiago até apanhar a circunvalação. Ou tem ainda a possibilidade de, junto à Escola Básica Dr. Azeredo Perdigão, virar à direita e prosseguir via Estrada Velha de Braveses. Ficam aí as soluções alternativas para quem pretende entrar pela zona norte da cidade de Viseu. Voltaremos mais tarde na próxima Hora de Ponta.
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2: Muito bem, aí está mais uma emissão Super Estação. 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

0: 10-13, José Alberto Ribeiro. De volta à hora para vos darmos a conhecer os temas mais comerciais da rádio. José Alberto Ribeiro, na Estação Diária. Estivemos aí com o melhor da música que vai rodando na antena da Estação Diária. Não percam as notícias. Prometemos regressar em força de segunda a domingo.
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2: Vamos seguir em frente com mais um tema que há alguns anos atrás fazia sucesso no mundo da música. Clássicos da estação a rolarem a todas as horas para ouvir na estação oficial de Viseu.
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1: Praticamente no final da hora, altura para fazermos mais uma pausa na música e darmos a conhecer os títulos do Diário da Estação. Ainda antes de encerrarmos a hora, fiquem atentos porque vem aí os comerciais. Depois do sinal horário, estaremos de volta para mais uma hora com grandes temas na Estação Diária. Até já! 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
1: São estas algumas das notícias que vamos destacar na edição do dia do Diário da Estação. Esta terça-feira, o Distrito de Viseu tem 9 dos 24 concelhos do mapa de risco muito elevado de incêndio devido à previsão de temperaturas elevadas. A campanha Viagem Sem Pressa, que terminou na segunda-feira, resultou na detecção de mais de 19 mil infrações rodoviárias. O IP3 que liga Viseu a Coimbra estará cortado ao trânsito no concelho de Tondela entre as 21 horas desta terça-feira e as 6 horas da manhã de quarta-feira. Entre 1 e 7 de junho, o Comando Territorial de Viseu da GNR deteve 17 pessoas em flagrante delito. Agora é só ficarem atentos ao desenvolvimento destes e outros temas no Diário da Estação.
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2: Duas horas.
3: Diário da Estação. Esta terça-feira, o Distrito de Viseu tem 9 dos seus 24 concelhos no mapa de risco muito elevado de incêndio, devido à previsão de temperaturas elevadas. Estão neste nível de risco, o segundo mais alto na escala do Instituto Português do Mar e da Atmosfera, os concelhos de São João da Pesqueira, Armamar, Taboaço, Moimenta da Beira, Vila Nova de Paiva, Viseu, Sátão, Mangualde e Nelas. O risco deverá manter-se elevado na região, pelo menos até o próximo fim de semana, com previsão de temperaturas máximas que, pela região de Viseu, podem registrar valores acima dos 30 graus. A campanha Viagem Sem Pressa, que terminou na segunda-feira, resultou na detecção de mais de 19 mil infrações rodoviárias, incluindo condução sob efeito do álcool e uso indevido de telemóvel. Foram fiscalizados mais de 47 mil veículos. Durante a campanha, ocorreram a nível nacional 2.664 acidentes, com 10 vítimas mortais, 71 feridos graves e 845 feridos ligeiros. Em comparação com o período homólogo do ano passado, foi mais uma vítima mortal e mais 15 feridos graves, ainda que menos acidentes no total. A iniciativa visa alertar para os riscos da velocidade excessiva e a promoção de uma condução mais segura e responsável. O IP3 estará cortado ao trânsito no concelho de Tondela a partir das 9 da noite desta terça-feira e até às 6 da madrugada de quarta. O corte abrange o troço entre o nó de Canas de Santa Maria e o de São Miguel do Otero para permitir a colocação de sinalização temporária e a instalação de guardas de betão. Durante este período, a alternativa recomendada é a Estrada Nacional 2. O condicionamento insere-se na empreitada de duplicação e requalificação do IP3 entre Santa Combadão e Viseu, um troço com cerca de 28 km, onde está a ser feito um investimento de cerca de 103 milhões de euros. Entre 1 e 7 de junho, o Comando Territorial de Viseu da GNR deteve 17 pessoas em flagrante delito, 11 por condução sob efeitos de álcool, 3 por tráfico de droga, 2 por condução sem habilitação legal e 1 por resistência e coação. Foi ainda apreendida uma arma de fogo. Nas estradas da região foram registadas 276 infrações, com 67 excessos de velocidade, ainda 51 falhas de inspeção periódica obrigatória das viaturas e 29 irregularidades com tacógrafos. No balanço semanal, a GNR tem ainda 24 infrações por anomalias nos sistemas de iluminação e sinalização, 22 por taxa de álcool acima de permitido e 13 por falta de seguro de responsabilidade civil, ainda 13 condutores que foram apanhados a utilizar o telemóvel durante a condução. Estas e outras as notícias que atualizamos no site da Estação Diária, em 968.fm e também em estaçãodiariajornal.sapo.pt. A seguir, em final de edição, fica a previsão do estado do tempo. 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
0: 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Previsão do estado do tempo para as próximas 24 horas. O Instituto Português do Mar e da Atmosfera está a prever para o Distrito de Viseu céu pouco nublado ou limpo, com vento fraco a moderado, soprando por vezes forte e com rajadas, em especial nas terras altas. O IPMA está também a prever uma pequena subida das temperaturas, com o mercúrio dos termómetros a chegar aos 26 graus de máxima e a mínima a registrar durante a noite valores perto dos 12 graus no Distrito de Viseu.
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0: 2 a 5, Gonçalo Correia.
5: Olá, já cá estamos. Primeiros minutos desta emissão Superestação na Estação Diária.
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5: Sessão de abertura na Estação Diária para mais Superestação. E durante as próximas horas, grandes músicas sem parar, 96.8. Fica connosco.
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2: E assim abrimos este espaço de emissão Superstação. Só nacional em 96.8. A seguir tenho preparado para ti uma supernova. Música acabada de estrear. Para ouvires com a máxima atenção, fica connosco.
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1: Bem-vindo à Estação Diária. Espero que gostes de tudo que preparámos só para ti. Vamos voltar ao que interessa? Ora, escuta as soltas da estação, na Estação Diária.
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1: Regressa à informação desportiva na Estação Diária. Já daqui a pouco as notícias em primeira mão na Estação Oficial Viseu. É o desporto na Estação Diária para logo a seguir voltarmos à música sem parar. Aqui na Estação Diária.
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2: 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São estes alguns dos temas que vamos desenvolver no desporto da Estação Diária. Portugal joga esta quarta-feira com a Nigéria pelas 20h45 em Líbia, no último teste antes da partida para os Estados Unidos, onde vai disputar o Mundial 2026. O treinador Roger Nunes despediu-se do comando técnico da equipa feminina de futsal do Viseu 2001 após 7 épocas ao serviço do clube viziense. As sociedades desportivas dos campeonatos profissionais aprovaram com cerca de 80% dos votos o modelo de distribuição das receitas dos direitos audiovisuais do futebol português. Depois de uma derrota e um empate nas duas primeiras jornadas da Série B da Taça Nacional de Futsal, o São Martinho Mouros somou o primeiro triunfo ao vencer o Orifanense por 2-4. Agora é só ficarem atentos ao desenvolvimento destes e outros temas no desporto da Estação Diária. 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
5: Portugal joga esta quarta-feira com a Nigéria pelas 21h em Leiria, no que será o último teste antes da partida para os Estados Unidos, onde a seleção vai disputar o Mundial 2026 de futebol. Roberto Martínez conta com os 26 convocados, mas Rafael Leão está fora de jogo com os nigerianos por castigo após ver cartão vermelho direto no encontro frente ao Chile, que Portugal venceu por 2-1. A seleção voa na sexta-feira para Palm Beach, em Miami, onde vai preparar a estreia no Grupo K, marcada para 17 de junho, frente à República Democrática do Congo, em Houston. Seguem-se o Uzbequistão a 23 junho e a Colômbia a 27 em Miami. O Mundial 2026, o primeiro com 48 seleções, vai decorrer entre 11 de junho e 19 de julho nos Estados Unidos, Canadá e México. O treinador Roger Nunes despediu-se do comando técnico da equipa feminina de futsal do Viseu 2001 após 7 épocas ao serviço do clube vicense. A saída acontece depois de mais uma permanência assegurada na 2ª Divisão Nacional, a terceira sobre a sua orientação. A jeito de balanço, o técnico destacou o litro dado pelas jogadoras de uma época que descreveu como difícil, se marcada por uma grande gestão emocional, profissional e pessoal. Em 7 anos, Roger Nunes somou 8 troféus conquistados no futsal feminino do Viseu 2001. As sociedades desportivas dos campeonatos profissionais aprovaram com cerca de 80% dos votos o modelo de distribuição das receitas dos direitos audiovisuais do futebol português. O modelo combina 5 critérios, 57,5% distribuídos com base no mérito desportivo, histórico de classificações e ranking UEFA, 20% divididos igualmente por todos os clubes, 17,5% pelas audiências e assistências, 3% pelas condições de transmissão e 2% pela qualidade dos relvados e infraestruturas. A proposta alternativa apresentada pelo Nacional, que defendia uma repartição mais igualitária, não reuniu apoio suficiente para ser votada. O novo modelo vai entrar em vigor na época 2028-2029, quando os clubes deixam de poder negociar individualmente os seus direitos televisivos no mercado estimado em cerca de 250 milhões de euros por ano. Depois de uma derrota e um empate nas duas primeiras jornadas da Série B da Taça Nacional de Futsal, o São Martinho de Mouros sumou o primeiro triunfo ao vencer o Arrifanense por 4-2. Com este resultado, o São Martinho de Mouros fecha a primeira volta com 4 pontos no terceiro lugar da série, a 2 dos líderes Arrifanense e Miramar Império. A equipa regressa à casa no próximo domingo, dia 14, para receber o Miramar Império num duelo direto pela liderança da série. Apuram-se para a segunda fase os dois primeiros e ainda o terceiro melhor classificado entre todas as séries. 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A seguir, a previsão do estado do tempo.
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6: 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Previsão do estado do tempo para as próximas 24 horas. O Instituto Português do Mar e da Atmosfera está a prever para o distrito de Viseu céu pouco nublado ou limpo, com vento fraco a moderado, soprando por vezes forte e com rajadas, em especial nas terras altas. O IPMA está também a prever uma pequena subida das temperaturas, com o mercúrio dos termómetros a chegar aos 26 graus de máxima e a mínima a registrar durante a noite valores perto dos 12 graus no distrito de Viseu.
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1: Já daqui a pouco, as notícias em primeiro lugar em 96.8. É o Diário da Sessão e logo a seguir as grandes músicas sem parar na Estação Oficial de Viseu.
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2: 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São estas algumas das notícias que vamos destacar na edição do dia do Diário da Estação. Esta terça-feira, o Distrito de Viseu tem 9 dos 24 concelhos no mapa de risco muito elevado de incêndio devido à previsão de temperaturas elevadas. A campanha Viagem Sem Pressa, que terminou na segunda-feira, resultou na detecção de mais de 19 mil infrações rodoviárias. O IP3 que liga Viseu a Coimbra estará cortado ao trânsito no concelho de Tondela entre as 21 horas desta terça-feira e as 6 horas da manhã de quarta-feira. Entre 1 e 7 de junho, o Comando Territorial de Viseu da GNR deteve 17 pessoas em flagrante delito. Agora é só ficarem atentos ao desenvolvimento destes e outros temas no Diário da Estação. 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
2: 3 horas.
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3: Esta terça-feira, o distrito de Viseu tem 9 dos seus 24 concelhos no mapa de risco muito elevado de incêndio, devido à previsão de temperaturas elevadas. Estão neste nível de risco, segundo mais alto na escala do Instituto Português do Mar e da Atmosfera, os concelhos de São João da Pesqueira, Armamar, Taboaço, Moimenta da Beira, Vila Nova de Paiva, Viseu, Sátão, Mangualde e Nelas. O risco deverá manter-se elevado na região, pelo menos até o próximo fim de semana, com previsão de temperaturas máximas que pela região de Viseu podem registrar valores acima dos 30 graus. A campanha Viagem Sem Pressa, que terminou na segunda-feira, resultou na detecção de mais de 19 mil infrações rodoviárias, incluindo condução sob efeito do álcool e uso indevido de telemóvel. Foram fiscalizados mais de 47 mil veículos. Durante a campanha, ocorreram a nível nacional 2.664 acidentes, com 10 vítimas mortais, 71 feridos graves e 845 feridos ligeiros. Em comparação com o período homólogo do ano passado, foi mais uma vítima mortal e mais 15 feridos graves, ainda que menos acidentes no total. A iniciativa visou alertar para os riscos da velocidade excessiva e a promoção de uma condução mais segura e responsável. O IP3 estará cortado ao trânsito no concelho de Tondela a partir das 9 da noite desta terça-feira e até às 6 da madrugada de quarta. O corte abrange o troço entre o nó de Canas de Santa Maria e o de São Miguel do Otero para permitir a colocação de sinalização temporária e a instalação de guardas de betão. Durante este período, a alternativa recomendada é a Estrada Nacional 2. O condicionamento insere-se na empreitada de duplicação e requalificação do IP3 entre Santa Combadão e Viseu, um troço com cerca de 28 km, onde está a ser feito um investimento de cerca de 103 milhões de euros. Entre 1 e 7 de junho, o Comando Territorial de Viseu da GNR deteve 17 pessoas em flagrante delito, 11 por condução sob efeitos de álcool, 3 por tráfico de droga, 2 por condução sem habilitação legal e 1 por resistência e coação. Foi ainda apreendida uma arma de fogo. Nas estradas da região foram registadas 276 infrações, com 67 excessos de velocidade, ainda 51 falhas de inspeção periódica obrigatória das viaturas e 29 irregularidades com tacógrafos. No balanço semanal, a GNR tem ainda 24 infrações por anomalias nos sistemas de iluminação e sinalização, 22 por taxa de álcool acima de permitido e 13 por falta de seguro de responsabilidade civil, ainda 13 condutores que foram apanhados a utilizar o telemóvel durante a condução. Estas e outras as notícias que atualizamos no site da Estação Diária, em 968.fm e também em estaçãodiariajornal.sapo.pt. A seguir, em final de edição, fica a previsão do estado do tempo.
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4: 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Previsão do estado do tempo para as próximas 24 horas. O Instituto Português do Mar e da Atmosfera está a prever para o distrito de Viseu céu pouco nublado ou limpo com vento fraco a moderado, soprando por vezes forte e com rajadas, em especial nas terras altas. O IPMA está também a prever uma pequena subida das temperaturas, com o mercúrio dos termómetros a chegar aos 26 graus de máxima e a mínima a registrar durante a noite valores perto dos 12 graus no distrito de Viseu.
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0: muito os direitos dos homens, disto e daquilo. Também não entendo porque é que não se havia de falar das mulheres, dos direitos das mulheres. Os direitos são os mesmos, são seres humanos, têm os mesmos direitos. Deviam ter, não têm. Não, não têm. Ainda hoje não têm.
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4: Estes são os primeiros minutos desta emissão Superestação. A Rádio Oficial de Viseu tem um espaço de emissão especialmente pensado para te dar mais grandes músicas. Continua ligado no 96.8 na playlist da Estação Diária. Volto já a seguir, deixa-te ficares.
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0: Manuel Costa. Aí estamos para mais uma grande hora de emissão na Estação Diária. Está já alinhada mais uma super malha em 96.80. Carlos Manuel Costa, na Estação Diária. Para continuarmos em grande ritmo aqui em 96.80, já a seguir vamos ficar com as ondas da estação que estão a chegar à antena na Estação Diária, de segunda a domingo.
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1: Está na altura de fazermos mais uma pequena pausa na playlist da Estação Diária. Em muito pouco tempo, ficamos por dentro do que mais importante vai acontecer no universo do desporto. 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
2: São estes alguns dos temas que vamos desenvolver no desporto da Estação Diária. Portugal joga esta quarta-feira com a Nigéria pelas 20h45 em Leiria, no último teste antes da partida para os Estados Unidos, onde vai disputar o Mundial 2026. O treinador Roger Nunes despediu-se do comando técnico da equipa feminina de futsal do Viseu 2001 após 7 épocas ao serviço do clube viziense. As sociedades desportivas dos campeonatos profissionais aprovaram com cerca de 80% dos votos o modelo de distribuição das receitas dos direitos audiovisuais do futebol português. Depois de uma derrota e um empate nas duas primeiras jornadas da Série B da Taça Nacional de Futsal, o São Martinho mostrou o primeiro triunfo ao vencer o Arifanense por 2-4. Agora é só ficarem atentos ao desenvolvimento destes e outros temas no desporto da Estação Diária. 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
4: Portugal joga esta quarta-feira com a Nigéria pelas 9:45 em Leiria, no que será o último teste antes da partida para os Estados Unidos, onde a seleção vai disputar o Mundial 2026 de futebol. Roberto Martínez conta com os 26 convocados, mas Rafael Leão está fora de jogo com os nigerianos por castigo após ver cartão vermelho direto no encontro frente ao Chile, que Portugal venceu por 2-1. A seleção voa na sexta-feira para Palm Beach, em Miami, onde vai preparar a estreia no Grupo K, marcada para 17 de junho, frente à República Democrática do Congo, em Houston. Seguem-se o Uzbequistão a 23 de junho e a Colômbia a 27, em Miami. O Mundial 2026, o primeiro com 48 seleções, vai decorrer entre 11 de junho e 19 de julho, nos Estados Unidos, Canadá e México. O treinador Roger Nunes despediu-se do comando técnico da equipa feminina de futsal do Viseu 2001 após 7 épocas ao serviço do clube vicense. A saída acontece depois de mais uma permanência assegurada na 2ª Divisão Nacional, a 3ª sobre a sua orientação. A jeito de balanço, o técnico destacou o litro dado pelas jogadoras de uma época que descreveu como difícil, se marcada por uma grande gestão emocional, profissional e pessoal. Em 7 anos, Roger Nunes somou 8 troféus conquistados no futsal feminino do Viseu 2001. As sociedades desportivas dos campeonatos profissionais aprovaram com cerca de 80% dos votos o modelo de distribuição das receitas dos direitos audiovisuais do futebol português. O modelo combina 5 critérios, 57,5% distribuídos com base no mérito desportivo, histórico de classificações e ranking UEFA, 20% divididos igualmente por todos os clubes, 17,5% pelas audiências e assistências, 3% pelas condições de transmissão e 2% pela qualidade dos relvados e infraestruturas. A proposta alternativa apresentada pelo Nacional, que defendia uma repartição mais igualitária, não reuniu apoio suficiente para ser votada. O novo modelo vai entrar em vigor na época 2028-2029, quando os clubes deixam de poder negociar individualmente os seus direitos televisivos no mercado estimado em cerca de 250 milhões de euros por ano. Depois de uma derrota e um empate nas 2 primeiras jornadas da Série B da Taça Nacional de Futsal, o São Martinho de Mouros somou o primeiro triunfo ao vencer o Arrifanense por 4-2. Com este resultado, o São Martinho de Mouros fecha a primeira volta com 4 pontos no terceiro lugar da série, 2 dos líderes Rifanense e Miramar Império. A equipa regressa a casa no próximo domingo, dia 14, para receber o Miramar Império num duelo direto pela liderança da série. Apuram-se para a segunda fase os 2 primeiros e ainda o terceiro melhor classificado entre todas as séries. Todas as notícias do desporto estão atualizadas em estaçãodiariajornal.sapo.pt e também no site da Estação Diária Rádio em 968.fm. A seguir, a previsão do estado do tempo.
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0: O Instituto Português do Mar e da Atmosfera está a prever para o distrito de Viseu céu pouco nublado limpo com vento fraco a moderado, soprando por vezes forte e com rajadas, em especial nas terras altas. O IPMA está também a prever uma pequena subida das temperaturas, com mercúrio dos termómetros a chegar aos 26 graus de máxima e a mínima a registrar durante a noite valores perto dos 12 graus no distrito de Viseu.
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2: Mais um grande som house na Estação Diária. Sabemos que os grandes apreciadores do house e eletrónica agradecem. Para já, fica aí com uma pequena amostra daquilo que temos preparado para mais logo. Antena 9680.
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1: De regresso à informação na Estação Diária. Já daqui a pouco vem o Diário da Estação na Estação Oficial de Viseu. Logo a seguir volto com mais música sem parar. Fica por aí.
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2: São estas algumas das notícias que vamos destacar na edição do dia do Diário da Estação. Esta terça-feira, o Distrito de Viseu tem 9 dos 24 concelhos do mapa de risco muito elevado de incêndio devido à previsão de temperaturas elevadas. A campanha Viagem Sem Pressa, que terminou na segunda-feira, resultou na detecção de mais de 19 mil infrações rodoviárias. O IP3 que liga Viseu a Coimbra estará cortado ao trânsito no concelho de Tondela entre as 21 horas desta terça-feira e as 6 horas da manhã de quarta-feira. Entre 1 e 7 de junho, o Comando Territorial de Viseu da GNR deteve 17 pessoas em flagrante delito. Agora é só ficarem atentos ao desenvolvimento destes e outros temas no Diário da Estação. 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

0: 4 horas.
1: Diário da Estação. Esta terça-feira, o Distrito de Viseu tem 9 dos seus 24 concelhos no mapa de risco muito elevado de incêndio, devido à previsão de temperaturas elevadas. Estão neste nível de risco, segundo mais alto na escala do Instituto Português do Mar e da Atmosfera, os concelhos de São João da Pesqueira, Armamar, Taboaço, Moimenta da Beira, Vila Nova de Paiva, Viseu, Sátão, Mangualde e Nelas. O risco deverá manter-se elevado na região, pelo menos até o próximo fim de semana, com previsão de temperaturas máximas que pela região de Viseu podem registrar valores acima dos 30 graus. A campanha Viagem Sem Pressa, que terminou na segunda-feira, resultou na detecção de mais de 19 mil infrações rodoviárias, incluindo condução sob efeito do álcool e uso indevido de telemóvel. Foram fiscalizados mais de 47 mil veículos. Durante a campanha, ocorreram a nível nacional 2.664 acidentes, com 10 vítimas mortais, 71 feridos graves e 845 feridos ligeiros. Em comparação com o período homólogo do ano passado, foi mais uma vítima mortal e mais 15 feridos graves, ainda que menos acidentes no total. A iniciativa visou alertar para os riscos da velocidade excessiva e a promoção de uma condução mais segura e responsável. O IP3 estará cortado ao trânsito no concelho de Tondela a partir das 9 da noite desta terça-feira e até às 6 da madrugada de quarta. O corte abrange o troço entre o nó de Canas de Santa Maria e o de São Miguel do Oteiro para permitir a colocação de sinalização temporária e a instalação de guardas de betão. Durante este período, a alternativa recomendada é a Estrada Nacional 2. O condicionamento insere-se na empreitada de duplicação e requalificação do IP3 entre Santa Combadão e Viseu, um troço com cerca de 28 km, onde está a ser feito um investimento de cerca de 103 milhões de euros. Entre 1 e 7 de junho, o Comando Territorial de Viseu da GNR deteve 17 pessoas em flagrante delito, 11 por condução sob efeitos de álcool, 3 por tráfico de droga, 2 por condução sem habilitação legal e 1 por resistência e coação. Foi ainda apreendida uma arma de fogo. Nas estradas da região foram registadas 276 infrações, com 67 excessos de velocidade, ainda 51 falhas de inspeção periódica obrigatória das viaturas e 29 irregularidades com tacógrafos. No balanço semanal, a GNR tem ainda 24 infrações por anomalias nos sistemas de iluminação e sinalização, 22 por taxa de álcool acima do permitido e 13 por falta de seguro de responsabilidade civil, ainda 13 condutores que foram apanhados a utilizar o telemóvel durante a condução. Estas e outras as notícias que atualizamos no site da Estação Diária, em 968.fm e também em estaçãodiariajornal.sapo.pt. A seguir, em final de edição, fica a previsão do estado do tempo.

0: 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Previsão do estado do tempo para as próximas 24 horas. O Instituto Português do Mar e da Atmosfera está a prever para o distrito de Viseu céu pouco nublado ou limpo, com vento fraco a moderado, soprando por vezes forte e com rajadas, em especial nas terras altas. O IPMA está também a prever uma pequena subida das temperaturas, com mercúrio dos termómetros a chegar aos 26 graus de máxima e a mínima a registrar durante a noite valores perto dos 12 graus no distrito de Viseu. 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
2: Estes são os primeiros minutos desta emissão Superestação na Estação Diária. Abrimos com som nacional e já a seguir fica com uma supernova para ouvir com muita atenção.
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2: Outras da estação, as informações mais relevantes e recentes sobre os artistas da moda, aqueles que estão durante todo o dia em 96.8. 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
2: São estes alguns dos temas que vamos desenvolver no desporto da Estação Diária. Portugal joga esta quarta-feira com a Nigéria pelas 20h45 em Líbia, no último teste antes da partida para os Estados Unidos, onde vai disputar o Mundial 2026. O treinador Roger Nunes despediu-se do comando técnico da equipa feminina de futsal do Viseu 2001 após 7 épocas ao serviço do clube viziense. As sociedades desportivas dos campeonatos profissionais aprovaram com cerca de 80% dos votos o modelo de distribuição das receitas dos direitos audiovisuais do futebol português. Depois de uma derrota e um empate nas duas primeiras jornadas da Série B da Taça Nacional de Futsal, o São Martinho mostrou o primeiro triunfo ao vencer o Orifanense por 2-4. Agora é só ficarem atentos ao desenvolvimento destes e outros temas no desporto da Estação Diária. 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
5: Portugal joga esta quarta-feira com a Nigéria pelas 21h15 em Leiria, no que será o último teste antes da partida para os Estados Unidos, onde a seleção vai disputar o Mundial 2026 de futebol. Roberto Martínez conta com os 26 convocados, mas Rafael Leão está fora de jogo com os nigerianos por castigo, após ver cartão vermelho direto no encontro frente ao Chile, que Portugal venceu por 2-1. A seleção voa na sexta-feira para Palm Beach, em Miami, onde vai preparar a estreia no Grupo K, marcada para 17 de junho, frente à República Democrática do Congo, em Houston. Seguem-se o Uzbequistão a 23 de junho e a Colômbia a 27, em Miami. O Mundial 2026, o primeiro com 48 seleções, vai decorrer entre 11 de junho e 19 de julho, nos Estados Unidos, Canadá e México. O treinador Roger Nunes despediu-se do comando técnico da equipa feminina de futsal do Viseu 2001 após 7 épocas ao serviço do clube vicense. A saída acontece depois de mais uma permanência assegurada na 2ª Divisão Nacional, a terceira sobre a sua orientação. A jeito de balanço, o técnico destacou o litro dado pelas jogadoras de uma época que descreveu como difícil, se marcada por uma grande gestão emocional, profissional e pessoal. Em 7 anos, Roger Nunes somou 8 troféus conquistados no futsal feminino do Viseu 2001. As sociedades desportivas dos campeonatos profissionais aprovaram com cerca de 80% dos votos o modelo de distribuição das receitas dos direitos audiovisuais do futebol português. O modelo combina 5 critérios, 57,5% distribuídos com base no mérito desportivo, histórico de classificações e ranking UEFA, 20% divididos igualmente por todos os clubes, 17,5% pelas audiências e assistências, 3% pelas condições de transmissão e 2% pela qualidade dos gravados e infraestruturas. A proposta alternativa apresentada pelo Nacional, que defendia uma repartição mais igualitária, não reuniu apoio suficiente para ser votada. O novo modelo vai entrar em vigor na época 2028-2029, quando os clubes deixam de poder negociar individualmente os seus direitos televisivos no mercado estimado em cerca de 250 milhões de euros por ano. Depois de uma derrota e um empate nas duas primeiras jornadas da Série B da Taça Nacional de Futsal, o São Martinho de Mouros somou o primeiro triunfo ao vencer o Arrifanense por 4-2. Com este resultado, o São Martinho de Mouros fecha a primeira volta com 4 pontos no terceiro lugar da série, a 2 dos líderes Rifanense e Miramar Império. A equipa regressa à casa no próximo domingo, dia 14, para receber o Miramar Império, num duelo direto pela liderança da série. Apuram-se para a segunda fase os dois primeiros e ainda o terceiro melhor classificado entre todas as séries. Todas as notícias do desporto estão atualizadas em estaçãodiariajornal.sapo.pt e também no site da Estação Diária Rádio em 968.fm. A seguir, a previsão do estado do tempo.
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3: O Instituto Português do Mar e da Atmosfera está a prever para o distrito de Viseu céu pouco nublado ou limpo, com vento fraco a moderado, soprando por vezes forte e com rajadas, em especial nas terras altas. O IPMA está também a prever uma pequena subida das temperaturas, com mercúrio dos termómetros a chegar aos 26 graus de máxima e a mínima a registrar durante a noite valores perto dos 12 graus no distrito de Viseu.
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10: Olá pessoal, bem-vindos ao QI Business Secrets.
3: Ricardo Teixeira, o imparável.
10: Hoje vamos falar sobre falar em público. Seja para uma pessoa, seja para mil pessoas, é tudo exatamente igual. É exatamente igual.
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3: Mais uma pista de dança, o melhor do som house e eletrónica na Estação Diária. Só para quem gosta de batidas mais aceleradas. Lá mais para a frente, a seguir ao sinal horário das 23, temos 3 horas de emissão. Basta ficares bem ligado em 96.8 com a Estação Diária.
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2: São estas algumas das notícias que vamos destacar na edição do dia do Diário da Estação. Esta terça-feira, o Distrito de Viseu tem 9 dos 24 concelhos no mapa de risco muito elevado de incêndio devido à previsão de temperaturas elevadas. A campanha Viagem Sem Pressa, que terminou na segunda-feira, resultou na detecção de mais 19 mil infrações rodoviárias. O IP3 que liga Viseu a Coimbra estará cortado ao trânsito no concelho de Tondela entre as 21 horas desta terça-feira e as 6 horas da manhã de quarta-feira. Entre 1 e 7 de junho, o Comando Territorial de Viseu da GNR deteve 17 pessoas em flagrante delito. Agora é só ficarem atentos ao desenvolvimento destes e outros temas no Diário da Estação. 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
3: 5 horas.
4: Diário da Estação. Entre 1 e 7 de junho, o Comando Territorial de Viseu da GNR deteve 17 pessoas em flagrante delito, 11 por condução sob efeito de álcool, 3 por tráfico de droga, 2 por condução sem habilitação legal e 1 por resistência e coação. Foi ainda apreendida uma arma de fogo. Nas estradas da região foram registadas 276 infrações, com 67 excessos de velocidade, ainda 51 falhas de inspeção periódica obrigatória das viaturas e 29 irregularidades com tacógrafos. No balanço semanal, a GNR tem ainda 24 infrações por anomalias nos sistemas de iluminação e sinalização, 22 por taxa de álcool acima do permitido e 13 por falta de seguro de responsabilidade civil, ainda 13 condutores que foram apanhados a utilizar o telemóvel durante a condução. As cavalhadas de Tevas voltam à cidade de Viseu no próximo domingo, dia 14 de junho, para a sua 373ª edição. Com a dança da Bargadinha é em destaque e que os promotores do cortejo querem elevar a património cultural e material. A apreciação da candidatura já teve parecer favorável do património cultural, também como da CCDR Centro e do município de Viseu. Aguarda agora a publicação em Diário da República. Com origem no século XVII, introduzida por imigrantes regressados do Brasil, a dança integra hoje dezenas de pares de todas as idades da comunidade de Teivas e da freguesia de São João de Lourosa. Encerra habitualmente o cortejo das cavalhadas e é um dos momentos mais aguardados do desfile. No dia 14 de junho, o cortejo volta a partir de Aldeia de Teivas, rumo ao Recibo, em Viseu, com cavaleiros, carros alegóricos, fanfarras, rechos folclóricos e grupos de bombos. Dois homens com 38 e 41 anos foram detidos pela GNR por suspeitas de tráfico de droga no concelho de Viseu. A detenção ocorreu durante uma ação de fiscalização rodoviária por militares do posto territorial de Viseu. O comportamento suspeito do condutor levou a uma fiscalização com busca à viatura e revista aos ocupantes. Os dois homens tinham na sua posse um total de 70 doses de AX. Foram constituídos arguidos. O caso seguiu para o Tribunal Judicial de Viseu. O Tondela aposta em Tiago Pereira como treinador da nova equipa feminina de futebol sub-19. O técnico brasileiro, de 42 anos, está há 13 na região de Viseu e era até agora treinador do sub-11 da formação do clube. Como jogador, representou em Portugal o Penafiel, Académico Viseu, Lusitano Vildominos, Mirandela, Ferreira de Aves, Roriz e Carvalhais. O Tondela está assim a construir seu projeto de futebol feminino, apostando num técnico já integrado na estrutura do clube. Estas e outras as notícias que atualizamos no site da Estação Diária, em 968.fm e também em estaçãodiariajornal.sapo.pt. A seguir, em final de edição, fica a previsão do estado do tempo. 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
5: 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Previsão do estado do tempo para as próximas 24 horas. O Instituto Português do Mar e da Atmosfera está a prever para o distrito de Viseu céu pouco nublado ou limpo, com vento fraco a moderado, soprando por vezes forte e com rajadas, em especial nas terras altas. O IPMA está também a prever uma pequena subida das temperaturas, com o mercúrio dos termómetros a chegar aos 28 graus de máxima e a mínima a registrar durante a noite valores perto dos 14 graus no distrito de Viseu.
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2: Ora viva, voltámos à antena depois do sinal horário e logo a seguir destacamos algumas das músicas que mais estão a bater no mercado nacional. Supernova na Estação Diária. Fiquem bem.
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0: 19:22. Rui Moreira. Hora mais do que certa para ouvir com muita atenção Superestação na Estação Diária. Rui Moreira, na Estação Diária. Já sabem, de meia e meia hora atualizamos as notícias em 96.8. Voltamos aos temas logo de seguida nesta emissão Superestação, de segunda a domingo.
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1: Estamos de regresso à hora. Temos aí mais informação relativa às diferentes bandas que vamos rodando na Estação Diária. Soltas da Estação em 96.8 FM. Até já.
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1: Para quem está atento à informação de caráter desportivo, depois do Bloco Comercial, vem aí os destaques e as notícias atualizadas nesta sessão diária. Iremos voltar para a segunda meia hora desta emissão, Super Estação.
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2: São estes alguns dos temas que vamos desenvolver no Desporto da Estação Diária. Portugal joga esta quarta-feira com a Nigéria pelas 20h45 em Líbia, no último teste antes da partida para os Estados Unidos, onde vai disputar o Mundial 2026. O treinador Roger Nunes despediu-se do comando técnico da equipa feminina de futsal do Viseu 2001 após 7 épocas ao serviço do clube viziense. As sociedades desportivas dos campeonatos profissionais aprovaram com cerca de 80% dos votos o modelo de distribuição das receitas dos direitos audiovisuais do futebol português. Depois de uma derrota e um empate nas duas primeiras jornadas da Série B da Taça Nacional de Futsal, o São Martinho Mouros somou o primeiro triunfo ao vencer o Arifanense por 2-4. Agora é só ficarem atentos ao desenvolvimento destes e outros temas no Desporto da Estação Diária. 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
2: Portugal joga esta quarta-feira com a Nigéria pelas 9:15 em Leiria, no que será o último teste antes da partida para os Estados Unidos, onde a seleção vai disputar o Mundial 2026 de futebol. Roberto Martínez conta com os 26 convocados, mas Rafael Leão está fora de jogo com os nigerianos por castigo após ver cartão vermelho direto no encontro frente ao Chile, que Portugal venceu por 2-1. A seleção voa na sexta-feira para Palm Beach, em Miami, onde vai preparar a estreia no Grupo K, marcada para 17 de junho, frente à República Democrática do Congo, em Houston. Seguem-se o Uzbequistão a 23 junho e a Colômbia a 27, em Miami. O Mundial 2026, o primeiro com 48 seleções, vai decorrer entre 11 de junho e 19 de julho, nos Estados Unidos, Canadá e México. O treinador Roger Nunes despediu-se do comando técnico da equipa feminina de futsal do Viseu 2001, após 7 épocas ao serviço do clube vicense. A saída acontece depois de mais uma permanência assegurada na 2ª Divisão Nacional, a terceira sobre a sua orientação. A jeito de balanço, o técnico destacou o litro dado pelas jogadoras numa época que descreveu como difícil, se marcada por uma grande gestão emocional, profissional e pessoal. Em 7 anos, Roger Nunes somou 8 troféus conquistados no futsal feminino do Viseu 2001. As sociedades desportivas dos campeonatos profissionais aprovaram com cerca de 80% dos votos o modelo de distribuição das receitas dos direitos audiovisuais do futebol português. O modelo combina 5 critérios, 57,5% distribuídos com base no mérito desportivo, histórico de classificações e ranking UEFA, 20% divididos igualmente por todos os clubes, 17,5% pelas audiências e assistências, 3% pelas condições de transmissão e 2% pela qualidade dos relvados e infraestruturas. A proposta alternativa apresentada pelo Nacional, que defendia uma repartição mais igualitária, não reuniu apoio suficiente para ser votada. O novo modelo vai entrar em vigor na época 2028-2029, quando os clubes deixam de poder negociar individualmente os seus direitos televisivos no mercado estimado em cerca de 250 milhões de euros por ano. Depois de uma derrota e um empate nas duas primeiras jornadas da Série B da Taça Nacional de Futsal, o São Martinho de Mouros somou o primeiro triunfo ao vencer o Arrifanense por 4-2. Com este resultado, o São Martinho de Mouros fecha a primeira volta com 4 pontos no terceiro lugar da série, a 2 dos líderes Rifanense e Miramar Império. A equipa regressa a casa no próximo domingo, dia 14, para receber o Miramar Império, num duelo direto pela liderança da série. Apuram-se para a segunda fase os dois primeiros e ainda o terceiro melhor classificado entre todas as séries. Todas as notícias do desporto estão atualizadas em estaçãodiariajornal.sapo.pt e também no site da Estação Diária Rádio em 968.fm. A seguir, a previsão do estado do tempo.
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0: 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Previsão do estado do tempo para as próximas 24 horas. O Instituto Português do Mar e da Atmosfera está a prever para o distrito de Viseu céu pouco nublado ou limpo, com vento fraco a moderado, soprando por vezes forte e com rajadas, em especial nas terras altas. O IPMA está também a prever uma pequena subida das temperaturas, com mercúrio dos termómetros a chegar aos 26 graus de máxima e a mínima a registrar durante a noite valores perto dos 12 graus no distrito de Viseu.
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1: Já de seguida, a proposta Super Remix. Aponta aí, 96.8, pista de dança. Lá mais para a noite, a seguir às 23, para escutares na estação oficial de Viseu.
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1: Estamos aí de novo para te relembrar como podes ter fácil acesso à Estação Diária. 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Fiquem bem.
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0: Sessão diária. Boa tarde. Ora, estamos nós de novo em 9680. Estivemos aí com o melhor da música que vai rodando na antena da Estação Diária. Reservamos ainda para o final desta edição os títulos que iremos destacar no Diário da Estação. Fiquem bem, iremos regressar logo após o Bloco das Notícias.
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5: São estas algumas das notícias que vamos destacar na edição do dia do Diário da Estação. Entre 1 e 7 de junho, o Comando Territorial de Viseu da GNR deteve 17 pessoas em flagrante delito. As Cavalhadas de Teivas voltam à cidade de Viseu no próximo domingo, dia 14 de junho, para a edição 373, com a Dança da Morgadinha em destaque. Dois homens de 38 e 41 anos foram detidos pela GNR por suspeitas de tráfico de estupefacientes no concelho de Viseu. O Tondela aposta em Tiago Pereira como treinador da nova equipa feminina de futebol sub-19. Agora é só ficarem atentos ao desenvolvimento destes e outros temas no Diário da Estação.
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5: Entre 1 e 7 de junho, o Comando Territorial de Viseu da GNR deteve 17 pessoas em flagrante delito, 11 por condução sob efeito de álcool, 3 por tráfico de droga, 2 por condução sem habilitação legal e 1 por resistência e coação. Foi ainda apreendida uma arma de fogo. Nas estradas da região foram registadas 276 infrações, com 67 excessos de velocidade, ainda 51 falhas de inspeção periódica obrigatória das viaturas e 29 irregularidades com tacógrafos. No balanço semanal, a GNR tem ainda 24 infrações por anomalias nos sistemas de iluminação e sinalização, 22 por taxa de álcool acima do permitido e 13 por falta de seguro de responsabilidade civil, ainda 13 condutores que foram apanhados a utilizar o telemóvel durante a condução. As Cavalhadas de Tevas voltam à cidade de Viseu no próximo domingo, dia 14 de junho, para a sua 373ª edição. Com a dança da Margadinha é em destaque e que os promotores do cortejo querem levar a património cultural e material. A apreciação da candidatura já teve parecer favorável do património cultural, também como da CCDR Centro e do município de Viseu. Aguarda agora a publicação em Diário da República. Origem no século XVII, introduzida por imigrantes regressados do Brasil, a dança integra hoje dezenas de pares de todas as idades da comunidade de Tevas e da freguesia de São João de Lourosa. Encerra habitualmente o cortejo das Cavalhadas e é um dos momentos mais aguardados do desfile. No dia 14 de junho, o cortejo volta a partir de Aldeia de Tevas, rumo ao Recibo, em Viseu, com cavaleiros, carros alegóricos, fanfarras, rechos folclóricos e grupos de bombos. Dois homens com 38 e 41 anos foram detidos pela GNR por suspeitas de tráfico de droga no concelho de Viseu. A detenção ocorreu durante uma ação de fiscalização rodoviária por militares do posto territorial de Viseu. O comportamento suspeito do condutor levou a uma fiscalização com busca à viatura e revista aos ocupantes. Os dois homens tinham na sua posse um total de 70 doses de haxixe. Foram constituídos arguidos. O caso seguiu para o Tribunal Judicial de Viseu. O Tondela aposta em Tiago Pereira como treinador da nova equipa feminina de futebol sub-19. O técnico brasileiro, de 42 anos, está há 13 na região de Viseu e era até agora treinador do sub-11 da formação do clube. Como jogador, representou em Portugal o Penafiel, Académico Viseu, Lusitano de Vildomingos, Mirandela, Ferreira de Aves, Roriz e Carvalhais. O Tondela está assim a construir seu projeto de futebol feminino, apostando num técnico já integrado na estrutura do clube. Estas e outras as notícias que atualizamos no site da Estação Diária, em 968.fm e também em estaçãodiariajornal.sapo.pt. A seguir, em final de edição, fica a previsão do estado do tempo.
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6: 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Previsão do estado do tempo para as próximas 24 horas. O Instituto Português do Mar e da Atmosfera está a prever para o distrito de Viseu céu pouco nublado ou limpo, com vento fraco a moderado, soprando por vezes forte e com rajadas, em especial nas terras altas. O IPMA está também a prever uma pequena subida das temperaturas, com o mercúrio dos termómetros a chegar aos 28 graus de máxima e a mínima a registrar durante a noite valores perto dos 14 graus, no distrito de Viseu.
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0: centro da cidade e pretende circular em direção à Zona Sul, para quem vai no sentido da localidade de Repeses, tome como ponto de referência do início do percurso a Avenida 25 de Abril e avance em sentido ascendente até aos semáforos, junto à Escola Secundária Alves Martins. Já sabe, o limite máximo de velocidade dentro das localidades não poderá ultrapassar os 50 km/h. Poderá ter de parar nos sinais luminosos e até encontrar algum constrangimento no trânsito. Continuar a marcha pela Avenida 25 de Abril até à Rotunda Paulo VI, aqui presta alguma atenção, porque em hora de ponta o trânsito irá obrigá-lo a abrandar, depois fazer a rotunda em frente, em direção à segunda saída, no sentido do Regimento Infantaria 14, e a partir daí terá maior tranquilidade na abordagem à estrada. 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
3: Estamos aí de regresso para quem segue regularmente a Estação Oficial de Viseu. Ouvimos Tuga da Estação na Estação Diária. A Supernova é o som que iremos recomendar já de seguida. Até já!
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Para escutares na próxima sequência que preparámos na playlist da Estação Diária, Soltas da Estação. E logo a seguir, vêm os temas que merecem relevo nos diferentes tops do mercado da música. Até já.

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3: Heroes é uma canção do DJ e produtor de sucesso Alesso. Um remake da canção em que...

0: no mundo dos pop de dança. A letra da canção foi parcialmente inspirada no grande clássico de David Bowie, Heroes, de 1977.
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2: Atualizamos os principais títulos das notícias de caráter desportivo. Vêm os comerciais e o bloco de informação. Voltaremos para a segunda meia hora com muito mais energia. Fiquem bem.
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3: São estes alguns dos temas que vamos desenvolver no Desporto da Estação Diária. Portugal joga esta quarta-feira com a Nigéria pelas 20h45 em Líbia, no último teste antes da partida para os Estados Unidos, onde vai disputar o Mundial 2026. O treinador Roger Nunes despediu-se do comando técnico da equipa feminina de futsal do Viseu 2001 após 7 épocas ao serviço do clube viziense. As sociedades desportivas dos campeonatos profissionais aprovaram com cerca de 80% dos votos o modelo de distribuição das receitas dos direitos audiovisuais do futebol português. Depois de uma derrota e um empate nas duas primeiras jornadas da Série B da Taça Nacional de Futsal, o São Martinho mostrou o primeiro triunfo ao vencer o Arifanense por 2-4. Agora é só ficarem atentos ao desenvolvimento destes e outros temas no Desporto da Estação Diária. 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
3: Portugal joga esta quarta-feira com a Nigéria pelas 21h15 em Leiria, no que será o último teste antes da partida para os Estados Unidos, onde a seleção vai disputar o Mundial 2026 de futebol. Roberto Martínez conta com os 26 convocados, mas Rafael Leão está fora de jogo com os nigerianos por castigo, após ver cartão vermelho direto no encontro frente ao Chile, que Portugal venceu por 2-1. A seleção voa na sexta-feira para Palm Beach, em Miami, onde vai preparar a estreia no Grupo K, marcada para 17 de junho, frente à República Democrática do Congo, em Houston. Seguem-se o Uzbequistão a 23 de junho e a Colômbia a 27, em Miami. O Mundial 2026, o primeiro com 48 seleções, vai decorrer entre 11 de junho e 19 de julho, nos Estados Unidos, Canadá e México. O treinador Roger Nunes despediu-se do comando técnico da equipa feminina de futsal do Viseu 2001, após 7 épocas ao serviço do clube vizense. A saída acontece depois de mais uma permanência assegurada na 2ª Divisão Nacional, a terceira sobre a sua orientação. A jeito de balanço, o técnico destacou o litro dado pelas jogadoras de uma época que descreveu como difícil, se marcada por uma grande gestão emocional, profissional e pessoal. Em 7 anos, Roger Nunes somou 8 troféus conquistados no futsal feminino do Viseu 2001. As sociedades desportivas dos campeonatos profissionais aprovaram com cerca de 80% dos votos o modelo de distribuição das receitas dos direitos audiovisuais do futebol português. O modelo combina 5 critérios, 57,5% distribuídos com base no mérito desportivo, histórico de classificações e ranking UEFA, 20% divididos igualmente por todos os clubes, 17,5% pelas audiências e assistências, 3% pelas condições de transmissão e 2% pela qualidade dos relvados e infraestruturas. A proposta alternativa apresentada pelo Nacional, que defendia uma repartição mais igualitária, não reuniu apoio suficiente para ser votada. O novo modelo vai entrar em vigor na época 2028-2029, quando os clubes deixam de poder negociar individualmente os seus direitos televisivos no mercado estimado em cerca de 250 milhões de euros por ano. Depois de uma derrota e um empate nas duas primeiras jornadas da Série B da Taça Nacional de Futsal, o São Martinho de Mouros somou o primeiro triunfo ao vencer o Arrifanense por 4-2. Com este resultado, o São Martinho de Mouros fecha a primeira volta com 4 pontos no terceiro lugar da série, a 2 dos líderes Rifanense e Miramar Império. A equipa regressa à casa no próximo domingo, dia 14, para receber o Miramar Império, num duelo direto pela liderança da série. Apuram-se para a segunda fase os dois primeiros e ainda o terceiro melhor classificado entre todas as séries. 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A seguir, a previsão do estado do tempo.
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5: Previsão do estado do tempo para as próximas 24 horas. O Instituto Português do Mar e da Atmosfera está a prever para o distrito de Viseu céu pouco nublado ou limpo, com vento fraco a moderado, soprando por vezes forte e com rajadas, em especial nas terras altas. O IPMA está também a prever uma pequena subida das temperaturas, com mercúrio dos termómetros a chegar aos 26 graus de máxima e a mínima a registrar durante a noite valores perto dos 12 graus no distrito de Viseu.
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3: Voltamos para mais uma hora de ponta na estação diária. Em períodos de ponta, o centro da cidade fica sujeito a um volume de tráfego que torna a movimentação automóvel mais complicada. Se o seu destino é prosseguir na direção de Braveses, isto é, avançar no sentido da zona de saída mais a norte de Viseu, e se tiver de passar pelo Rossio, não é novidade que o trânsito costuma sofrer abrandamento, tendo em atenção que existem dois semáforos na Praça da República. Ultrapassado esta área de afunilamento de circulação automóvel, vai ter de descer a Avenida Dr. António José de Almeida e até ao cruzamento com a Rua Cepa Pinto, e a Rua 21 de Agosto terá duas vias de trânsito. É quase sempre complicada a mobilidade nesta descida. Mais à frente, a cerca de 200 metros, encontrará a rotunda mais próxima do Fórum Viseu. Atenção que as rotundas permitem uma maior mobilidade no trânsito. Seguindo em frente, terá de percorrer cerca de mais de 300 metros até encontrar a rotunda da Fonte Cibernética, uma das mais movimentadas e com congestionadas da cidade. E a partir desta zona mais baixa da cidade de Viseu, é só seguir em frente e subir até ao cimo da Avenida da Europa. É mais uma hora de ponta na estação diária. É a hora de trânsito na cidade.
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4: Ora, estamos nós para a segunda metade desta emissão. Fica aí com o super top da Estação Diária em 96.8. Estação Diária, estação oficial de Viseu. Até já.
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1: Estamos de volta para dar por finalizado o último terço da hora. Mais uma hora de emissão na Estação Diária. Regressaremos logo depois do bloco comercial para mais uma hora Superestação. Fiquem bem.

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0: São estas algumas das notícias que vamos destacar na edição do dia do Diário da Estação. Entre 1 e 7 de junho, o Comando Territorial de Viseu da GNR deteve 17 pessoas em flagrante delito. As Cavalhadas de Teivas voltam à cidade de Viseu no próximo domingo, dia 14 de junho, para a edição 373, com a Dança da Morgadinha em destaque. Dois homens de 38 e 41 anos foram detidos pela GNR por suspeitas de tráfico de estupefacientes no concelho de Viseu. O Tondela aposta em Tiago Pereira como treinador da nova equipa feminina de futebol sub-19. Agora é só ficarem atentos ao desenvolvimento destes e outros temas no Diário da Estação. 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
4: 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Entre 1 e 7 de junho, o Comando Territorial de Viseu da GNR deteve 17 pessoas em flagrante delito, 11 por condução sob efeito de álcool, 3 por tráfico de droga, 2 por condução sem habilitação legal e 1 por resistência e coação. Foi ainda apreendida uma arma de fogo. Nas estradas da região foram registadas 276 infrações, com 67 excessos de velocidade, ainda 51 falhas de inspeção periódica obrigatória das viaturas e 29 irregularidades com tacógrafos. No balanço semanal, a GNR tem ainda 24 infrações por anomalias nos sistemas de iluminação e sinalização, 22 por taxa de álcool acima de permitido e 13 por falta de seguro de responsabilidade civil, ainda 13 condutores que foram apanhados a utilizar o telemóvel durante a condução. As cavalhadas de Teivas voltam à cidade de Viseu no próximo domingo, dia 14 de junho, para a sua 373ª edição, com a dança da Bargadinha é em destaque e que os promotores do cortejo querem elevar a património cultural e material. A apreciação da candidatura já teve parecer favorável do património cultural, também como da CCDR Centro e do município de Viseu. Aguarda agora a publicação em Diário da República. Com origem no século XVII, introduzida por imigrantes regressados do Brasil, a dança integra hoje dezenas de pares de todas as idades da comunidade de Teivas e da freguesia de São João de Lourosa. Encerra habitualmente o cortejo das cavalhadas e é um dos momentos mais aguardados do desfile. No dia 14 de junho, o cortejo volta a partir de Aldeia de Teivas, rumo ao Recibo, em Viseu, com cavaleiros, carros alegóricos, fanfarras, rechos folclóricos e grupos de bombos. Dois homens com 38 e 41 anos foram detidos pela GNR por suspeitas de tráfico de droga no concelho de Viseu. A detenção ocorreu durante uma ação de fiscalização rodoviária por militares do posto territorial de Viseu. O comportamento suspeito do condutor levou a uma fiscalização com busca à viatura e revista aos ocupantes. Os dois homens tinham na sua posse um total de 70 doses de AX. Foram constituídos arguidos. O caso seguiu para o Tribunal Judicial de Viseu. O Tondela aposta em Tiago Pereira como treinador da nova equipa feminina de futebol sub-19. O técnico brasileiro, de 42 anos, está há 13 na região de Viseu e era até agora treinador do sub-11 da formação do clube. Como jogador, representou em Portugal o Penafiel, Académico Viseu, Lusitano Vil Domingos, Mirandela, Ferreira de Aves, Roriz e Carvalhais. O Tondela está assim a construir seu projeto de futebol feminino, apostando num técnico já integrado na estrutura do clube. Estas e outras as notícias que atualizamos no site da Estação Diária, em 968.fm, e também em estaçãodiariajornal.sapo.pt. A seguir, em final de edição, fica a previsão do estado do tempo. 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
5: 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Previsão do estado do tempo para as próximas 24 horas. O Instituto Português do Mar e da Atmosfera está a prever para o distrito de Viseu céu pouco nublado ou limpo, com vento fraco a moderado, soprando por vezes forte e com rajadas, em especial nas terras altas. O IPMA está também a prever uma pequena subida das temperaturas, com o mercúrio dos termómetros a chegar aos 28 graus de máxima e a mínima a registrar durante a noite valores perto dos 14 graus no distrito de Viseu.
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1: Muito bem, está aí a hora de ponta na estação diária. Para perceber onde estão os focos de maior intensidade de trânsito, fique atento ao GPS da estação. Preste atenção às nossas indicações e junta às rotundas da circunvalação de Viseu.

0: Avenida Emílio Navarro. A terceira das alternativas é avançar pela localidade de Braveses em direção à Escola Básica Doutor Azeredo Perdigão, continuar em sentido descendente pela estrada que vai dar a Santiago até apanhar a circunvalação. Ou tem ainda a possibilidade de, junto à Escola Básica Doutor Azeredo Perdigão, virar à direita e prosseguir via Estrada Velha de Braveses. Ficam aí as soluções alternativas para quem pretende entrar pela zona norte da cidade de Viseu. Voltaremos mais tarde na próxima Hora de Ponta.
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3: É sempre bom estar de volta à Rádio Oficial de Viseu. Mais uma grande hora de emissão, Superestação. No início ouvimos Som Nacional, com mais um Tuga da Estação. Vamos seguir em frente com mais um tema em destaque. Supernova para ouvirmos nos minutos iniciais desta hora. Deixem-se estar.
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0: 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Estamos de volta e, como é de esperar, vem aí mais um grande momento na Estação Diária. Vamos ter em antena as soltas da estação, a não perder as histórias que envolvem os mais diferentes artistas da música. Volto já a seguir com mais novidades. 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

0: Portugal às 7, top nacional na estação oficial de Viseu. Está na hora das grandes músicas fazerem uma pausa na estação diária. E para seguirmos em frente, mais um bloco de informação desportivo em 96.80. Volto já a seguir. Até já.
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0: São estes alguns dos temas que vamos desenvolver no desporto da estação diária. Portugal joga esta quarta-feira com a Nigéria pelas 20h45 em Leiria, no último teste antes da partida para os Estados Unidos, onde vai disputar o Mundial 2026. O treinador Roger Nunes despediu-se do comando técnico da equipa feminina de futsal do Viseu 2001 após 7 épocas ao serviço do clube viziense. As sociedades desportivas dos campeonatos profissionais aprovaram com cerca de 80% dos votos o modelo de distribuição das receitas dos direitos audiovisuais do futebol português. Depois de uma derrota e um empate nas duas primeiras jornadas da Série B da Taça Nacional de Futsal, o São Martinho mostrou o primeiro triunfo ao vencer o Arifanense por 2-4. Agora é só ficarem atentos ao desenvolvimento destes e outros temas no desporto da estação diária.
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1: 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Porto. Portugal joga esta quarta-feira com a Nigéria pelas 9:15 em Leiria, no que será o último teste antes da partida para os Estados Unidos, onde a seleção vai disputar o Mundial 2026 de futebol. Roberto Martínez conta com os 26 convocados, mas Rafael Leão está fora de jogo com os nigerianos por castigo, após ver cartão vermelho direto no encontro frente ao Chile, que Portugal venceu por 2-1. A seleção voa na sexta-feira para Palm Beach, em Miami, onde vai preparar a estreia no Grupo K, marcada para 17 de junho, frente à República Democrática do Congo, em Houston. Seguem-se o Uzbequistão a 23 junho e a Colômbia a 27, em Miami. O Mundial 2026, o primeiro com 48 seleções, vai decorrer entre 11 de junho e 19 de julho, nos Estados Unidos, Canadá e México. O treinador Roger Nunes despediu-se do comando técnico da equipa feminina de futsal do Viseu 2001 após 7 épocas ao serviço do clube vicense. A saída acontece depois de mais uma permanência assegurada na 2ª Divisão Nacional, a terceira sobre a sua orientação. A jeito de balanço, o técnico destacou o litro dado pelas jogadoras numa época que descreveu como difícil, se marcada por uma grande gestão emocional, profissional e pessoal. Em 7 anos, Roger Nunes somou 8 troféus conquistados no futsal feminino do Viseu 2001. As sociedades desportivas dos campeonatos profissionais aprovaram com cerca de 80% dos votos o modelo de distribuição das receitas dos direitos audiovisuais do futebol português. O modelo combina 5 critérios, 57,5% distribuídos com base no mérito desportivo, histórico de classificações e ranking UEFA, 20% divididos igualmente por todos os clubes, 17,5% pelas audiências e assistências, 3% pelas condições de transmissão e 2% pela qualidade dos gravados e infraestruturas. A proposta alternativa apresentada pelo Nacional, que defendia uma repartição mais igualitária, não reuniu apoio suficiente para ser votada. O novo modelo vai entrar em vigor na época 2028-2029, quando os clubes deixam de poder negociar individualmente os seus direitos televisivos no mercado estimado em cerca de 250 milhões de euros por ano. Depois de uma derrota e um empate nas duas primeiras jornadas da Série B da Taça Nacional de Futsal, o São Martinho de Mouros somou o primeiro triunfo ao vencer o Arrifanense por 4-2. Com este resultado, o São Martinho de Mouros fecha a primeira volta com 4 pontos no terceiro lugar da série, a 2 dos líderes Rifanense e Miramar Império. A equipa regressa à casa no próximo domingo, dia 14, para receber o Miramar Império num duelo direto pela liderança da série. Apuram-se para a segunda fase os dois primeiros e ainda o terceiro melhor classificado entre todas as séries. 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A seguir, a previsão do estado do tempo. 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
0: 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Previsão do estado do tempo para as próximas 24 horas. O Instituto Português do Mar e da Atmosfera está a prever para o distrito de Viseu céu pouco nublado ou limpo, com vento fraco a moderado, soprando por vezes forte e com rajadas, em especial nas terras altas. O IPMA está também a prever uma pequena subida das temperaturas, com o mercúrio dos termómetros a chegar aos 26 graus de máxima e a mínima a registrar durante a noite valores perto dos 12 graus no distrito de Viseu.
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0: Evitar filas de trânsito, tome atenção às saídas no sentido ascendente na rotunda da Quinta do Galo, onde existe uma grande probabilidade de marcha lenta. Na circunvalação, quem vem do McDonald's e faz o trajeto entre a rotunda Paulo VI e a rotunda de Nelas em direção ao Palácio do Gelo, preste atenção porque o trânsito poderá obrigá-lo a circular com alguma dificuldade. Ainda na circunvalação de Viseu, itinerário que faz a ligação à rotunda junto à Casa de Saúde, é muito vulgar o trânsito apresentar condicionamento e obrigar a velocidade moderada. Atenção às viaturas que estejam a percorrer o circuito descendente na zona do Fontelo, rotunda da Feira Semanal, em direção à Quinta Agrária e à Radial de Santiago. É muito possível que o tráfego automóvel se mova com limitações. A esta hora estamos a dar informação do trânsito que se move na cidade de Viseu. 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
1: Bem-vindos a mais uma sessão Portugal às 7. Está já alinhada mais uma super tuga e para seguirmos em frente com mais uma grande hora de rádio, mais uma super malha na estação diária. Até já. 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

0: dos direitos dos homens, disto e daquilo. Também não entendo que é que não se havia de falar das mulheres, dos direitos das mulheres. Os direitos são os mesmos, são seres humanos, têm os mesmos direitos. Deviam ter, não têm. Não, não têm. Ainda hoje não têm.
1: 19:22, Rui Moreira. Iniciamos este espaço de emissão com o Som Nacional em 96.8. Rui Moreira, na Estação Diária. 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

0: Bem-vindos a mais uma grande hora desta emissão Portugal às 7. 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
2: Para vos darmos a conhecer as novidades do Diário da Estação, iremos convidar-vos para estarem atentos aos destaques que iremos ouvir já de seguida. Retomaremos a hora para partilhar o melhor da música em 96.80. Fiquem bem.
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2: São estas algumas das notícias que vamos destacar na edição do dia do Diário da Estação. Entre 1 e 7 de junho, o Comando Territorial de Viseu da GNR deteve 17 pessoas em flagrante delito. As Cavalhadas de Teivas voltam à cidade de Viseu no próximo domingo, dia 14 de junho, para a edição 373, com a Dança da Morgadinha em destaque. Dois homens de 38 e 41 anos foram detidos pela GNR por suspeitas de tráfico de estupefacientes no concelho de Viseu. O Tondela aposta em Tiago Pereira como treinador da nova equipa feminina de futebol sub-19. Agora é só ficarem atentos ao desenvolvimento destes e outros temas no Diário da Estação.
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1: 8 horas.
2: Diário da Estação. Entre 1 e 7 de junho, o Comando Territorial de Viseu da GNR deteve 17 pessoas em flagrante delito, 11 por condução sob efeito de álcool, 3 por tráfico de droga, 2 por condução sem habilitação legal e 1 por resistência e coação. Foi ainda apreendida uma arma de fogo. Nas estradas da região foram registadas 276 infrações, com 67 excessos de velocidade, ainda 51 falhas de inspeção periódica obrigatória das viaturas e 29 irregularidades com tacógrafos. No balanço semanal, a GNR tem ainda 24 infrações por anomalias nos sistemas de iluminação e sinalização, 22 por taxa de álcool acima de permitido e 13 por falta de seguro de responsabilidade civil, ainda 13 condutores que foram apanhados a utilizar o telemóvel durante a condução. As cavalhadas de Tevas voltam à cidade de Viseu no próximo domingo, dia 14 de junho, para a sua 373ª edição. Com a dança da Margadinha é em destaque e que os promotores do cortejo querem levar a património cultural e material. A apreciação da candidatura já teve parecer favorável do património cultural, também como da CCDR Centro e do município de Viseu. Aguarda agora a publicação em Diário da República. Com origem no século XVII, introduzida por imigrantes regressados do Brasil, a dança integra hoje dezenas de pares de todas as idades da comunidade de Tevas e da freguesia de São João de Lourosa. Encerra habitualmente o cortejo das cavalhadas e é um dos momentos mais aguardados do desfile. No dia 14 de junho, o cortejo volta a partir da aldeia de Tevas, rumo ao Recibo, em Viseu, com cavaleiros, carros alegóricos, fanfarras, ranchos folclóricos e grupos de bombos. Dois homens com 38 e 41 anos foram detidos pela GNR por suspeitas de tráfico de droga no concelho de Viseu. A detenção ocorreu durante uma ação de fiscalização rodoviária por militares do posto territorial de Viseu. O comportamento suspeito do condutor levou a uma fiscalização com busca à viatura e revista aos ocupantes. Os dois homens tinham na sua posse um total de 70 doses de AX. Foram constituídos arguídos. O caso seguiu para o Tribunal Judicial de Viseu. O Tondela aposta em Tiago Pereira como treinador da nova equipa feminina de futebol sub-19. O técnico brasileiro, de 42 anos, está há 13 na região de Viseu e era até agora treinador do sub-11 da formação do clube. Como jogador, representou em Portugal o Penafiel, Académico Viseu, Lusitano Vila Domingos, Mirandela, Ferreira d'Aves, Roriz e Carvalhais. O Tondela está assim a construir o seu projeto de futebol feminino, apostando num técnico já integrado na estrutura do clube. Estas e outras as notícias que atualizamos no site da Estação Diária, em 968.fm, e também em estaçãodiariajornal.sapo.pt. A seguir, em final de edição, fica a previsão do estado do tempo.
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4: 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Previsão do estado do tempo para as próximas 24 horas. O Instituto Português do Mar e da Atmosfera está a prever para o distrito de Viseu só pouco nublado ou limpo, com vento fraco a moderado, superando por vezes forte e com rajadas, em especial nas terras altas. O IPMA está também a prever uma pequena subida das temperaturas, com o mercúrio dos termómetros a chegar aos 28 graus de máxima e a mínima a registrar durante a noite valores perto dos 14 graus no distrito de Viseu.
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7: 19:22. Rui Moreira.
8: Hora mais do que certa para ouvir com muita atenção Superestação na Estação Diária.
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8: Já sabem, de meia e meia hora atualizamos as notícias em 96.8. Voltamos aos temas logo de seguida nesta emissão Superestação.
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4: Som de abertura na Estação Diária para mais um espaço de emissão Super Estação. Abrimos aí com o Som Nacional. Para voltarmos já de seguida à música, temos aí Supernova. Fiquem bem, fiquem com a Estação Oficial Viseu. Até já.
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0: até às 13, José Alberto Ribeiro. De volta à hora para vos darmos a conhecer os temas mais comerciais da rádio. José Alberto Ribeiro, na Estação Diária. Estivemos aí com o melhor da música que vai rodando na antena da Estação Diária. Não percam as notícias. Prometemos regressar em força de segunda a domingo.
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2: Só para não perderes nem um pouco das boas notícias que vão acontecendo pelo universo dos tops, recomendamos que ouças o próximo tema que temos preparado em 9680, Soldas da Estação, na Estação Diária. Voltamos já de seguida.
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1: Fique agora com os principais destaques do desporto à meia hora aqui na Estação Diária. Até já. 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
1: São estes alguns dos temas que vamos desenvolver no desporto da Estação Diária. Portugal joga esta quarta-feira com a Nigéria pelas 20h45 em Leiria, no último teste antes da partida para os Estados Unidos, onde vai disputar o Mundial 2026. O treinador Roger Nunes despediu-se do comando técnico da equipa feminina de futsal do Viseu 2001 após 7 épocas ao serviço do clube viziense. As sociedades desportivas dos campeonatos profissionais aprovaram com cerca de 80% dos votos o modelo de distribuição das receitas dos direitos audiovisuais do futebol português. Depois de uma derrota e um empate nas duas primeiras jornadas da Série B da Taça Nacional de Futsal, o São Martinho Mouros somou o primeiro triunfo ao vencer o Orifanense por 2-4. Agora é só ficarem atentos ao desenvolvimento destes e outros temas no desporto da Estação Diária. 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
4: Portugal joga esta quarta-feira com a Nigéria pelas 9:15 em Leiria, no que será o último teste antes da partida para os Estados Unidos, onde a seleção vai disputar o Mundial 2026 de futebol. Roberto Martínez conta com os 26 convocados, mas Rafael Leão está fora de jogo com os nigerianos por castigo após ver cartão vermelho direto no encontro frente ao Chile, que Portugal venceu por 2-1. A seleção voa na sexta-feira para Palm Beach, em Miami, onde vai preparar a estreia no Grupo K, marcada para 17 de junho, frente à República Democrática do Congo, em Houston. Seguem-se o Uzbequistão a 23 junho e a Colômbia a 27 em Miami. O Mundial 2026, o primeiro com 48 seleções, vai decorrer entre 11 de junho e 19 de julho nos Estados Unidos, Canadá e México. O treinador Roger Nunes despediu-se do comando técnico da equipa feminina de futsal do Viseu 2001 após 7 épocas ao serviço do clube vicense. A saída acontece depois de mais uma permanência assegurada na 2ª Divisão Nacional, a terceira sobre a sua orientação. A jeito de balanço, o técnico destacou o litro dado pelas jogadoras numa época que descreveu como difícil, se marcada por uma grande gestão emocional, profissional e pessoal. Em 7 anos, Roger Nunes somou 8 troféus conquistados no futsal feminino do Viseu 2001. As sociedades desportivas dos campeonatos profissionais aprovaram com cerca de 80% dos votos o modelo de distribuição das receitas dos direitos audiovisuais do futebol português. O modelo combina 5 critérios, 57,5% distribuídos com base no mérito desportivo, histórico de classificações e ranking UEFA, 20% divididos igualmente por todos os clubes, 17,5% pelas audiências e assistências, 3% pelas condições de transmissão e 2% pela qualidade dos gravados e infraestruturas. A proposta alternativa apresentada pelo Nacional, que defendia uma repartição mais igualitária, não reuniu apoio suficiente para ser votada. O novo modelo vai entrar em vigor na época 2028-2029, quando os clubes deixam de poder negociar individualmente os seus direitos televisivos no mercado estimado em cerca de 250 milhões de euros por ano. Depois de uma derrota e um empate nas 2 primeiras jornadas da Série B da Taça Nacional de Futsal, o São Martinho de Mouros somou o primeiro triunfo ao vencer o Arrifanense por 4-2. Com este resultado, o São Martinho de Mouros fecha a primeira volta com 4 pontos no terceiro lugar da série, a 2 dos líderes Rifanense e Miramar Império. A equipa regressa a casa no próximo domingo, dia 14, para receber o Miramar Império num duelo direto pela liderança da série. Apuram-se para a segunda fase os 2 primeiros e ainda o terceiro melhor classificado entre todas as séries. 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A seguir, a previsão do estado do tempo.
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9: Previsão do estado do tempo para as próximas 24 horas.
10: O Instituto Português do Mar e da Atmosfera está a prever para o distrito de Viseu céu pouco nublado ou limpo, com vento fraco a moderado, soprando por vezes forte e com rajadas, em especial nas terras altas. O IPMA está também a prever uma pequena subida das temperaturas, com mercúrio dos termómetros a chegar aos 26 graus de máxima e a mínima a registrar durante a noite valores perto dos 12 graus no distrito de Viseu.
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23: Olá pessoal, bem-vindos ao QI Business Secrets.
22: Ricardo Teixeira, o imparável.
23: Hoje vamos falar sobre prioridades do dia e objetivos anuais. É o que vamos falar já a seguir, por isso estejam por aí.
22: É o fim de semana.
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2: 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Estamos aí de volta para escutarmos Pista de Dança, programa que diariamente durante o período da noite nos dá a conhecer as batidas mais house do FM. Depois das 23, Antena 9680. Até já.
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2: Voltamos ao passado para recordar algumas das malhas mais votadas da Estação Diária. Clássicos da Estação, grandes batidas comerciais para destacarmos nos próximos minutos em www.968.fm. 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
1: Ora, estamos nós para fecharmos mais uma hora de emissão na Estação Diária. Tudo a postos para que logo a seguir ao sinal horário possam ter acesso à informação. Comerciais pelo meio e logo a seguir, mais uma hora em 96.80. 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
1: São estas algumas das notícias que vamos destacar na edição do dia do Diário da Estação. Entre 1 e 7 de junho, o Comando Territorial de Viseu da GNR deteve 17 pessoas em flagrante delito. As Cavalhadas de Teivas voltam à cidade de Viseu no próximo domingo, dia 14 de junho, para a edição 373, com a Dança da Morgadinha em destaque. Dois homens de 38 e 41 anos foram detidos pela GNR por suspeitas de tráfico de estupefacientes no concelho de Viseu. O Tondela aposta em Tiago Pereira como treinador da nova equipa feminina de futebol sub-19. Agora é só ficarem atentos ao desenvolvimento destes e outros temas no Diário da Estação. 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
4: Nove horas.
5: Entre 1 e 7 de junho, o Comando Territorial de Viseu da GNR deteve 17 pessoas em flagrante delito, 11 por condução sob efeito de álcool, 3 por tráfico de droga, 2 por condução sem habilitação legal e 1 por resistência e coação. Foi ainda apreendida uma arma de fogo. Nas estradas da região foram registadas 276 infrações, com 67 excessos de velocidade, ainda 51 falhas de inspeção periódica obrigatória das viaturas e 29 irregularidades com tacógrafos. No balanço semanal, a GNR tem ainda 24 infrações por anomalias nos sistemas de iluminação e sinalização, 22 por taxa de álcool acima de permitido e 13 por falta de seguro de responsabilidade civil, ainda 13 condutores que foram apanhados a utilizar o telemóvel durante a condução. As cavalhadas de Tevas voltam à cidade de Viseu no próximo domingo, dia 14 de junho, para a sua 373ª edição. Com a dança da Bargadinha é em destaque e que os promotores do cortejo querem levar a património cultural e material. A apreciação da candidatura já teve parecer favorável do património cultural, também como da CCDR Centro e do município de Viseu. Aguarda agora a publicação em Diário da República. Origem no século XVII, introduzida por imigrantes regressados do Brasil, a dança integra hoje dezenas de pares de todas as idades da comunidade de Teivas e da freguesia de São João de Lourosa. Encerra habitualmente o cortejo das cavalhadas e é um dos momentos mais aguardados do desfile. No dia 14 de junho, o cortejo volta a partir de Aldeia de Teivas, rumo ao Recibo, em Viseu, com cavaleiros, carros alegóricos, fanfarras, rechos folclóricos e grupos de bombos. Dois homens com 38 e 41 anos foram detidos pela GNR por suspeitas de tráfico de droga no concelho de Viseu. A detenção ocorreu durante uma ação de fiscalização rodoviária por militares do posto territorial de Viseu. O comportamento suspeito do condutor levou a uma fiscalização com busca à viatura e revista aos ocupantes. Os dois homens tinham na sua posse um total de 70 doses de AX. Foram constituídos arguidos. O caso seguiu para o Tribunal Judicial de Viseu. O Tondela aposta em Tiago Pereira como treinador da nova equipa feminina de futebol sub-19. O técnico brasileiro, de 42 anos, está há 13 na região de Viseu e era até agora treinador do sub-11 da formação do clube. Como jogador, representou em Portugal o Penafiel, Académico Viseu, Lusitano Vildominos, Mirandela, Ferreira de Aves, Roriz e Carvalhais. O Tondela está assim a construir seu projeto de futebol feminino, apostando num técnico já integrado na estrutura do clube. Estas e outras as notícias que atualizamos no site da Estação Diária, em 968.fm e também em estaçãodiariajornal.sapo.pt. A seguir, em final de edição, fica a previsão do estado do tempo.
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7: 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Previsão do estado do tempo para as próximas 24 horas. O Instituto Português de Mar e da Atmosfera está a prever para o distrito de Viseu céu pouco nublado ou limpo, com vento fraco a moderado, soprando por vezes forte e com rajadas, em especial nas terras altas. O IPMA está também a prever uma pequena subida das temperaturas, com o mercúrio dos termómetros a chegar aos 28 graus de máxima e a mínima a registrar durante a noite valores perto dos 14 graus no distrito de Viseu.
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11: Voltamos à música em mais uma emissão Super Estação. Só para quem quer estar por dentro do desporto, as novidades do dia.
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3: Sejam todos muito bem-vindos ao Top da Estação. Abrimos este espaço de emissão com o som português, o espaço Super Estação. Fiquem para escutar Supernova. Voltamos já de seguida. 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

0: Setas, Carlos Manuel Costa. Bem-vindos a mais uma grande hora na Estação Diária, Estação Oficial de Viseu. Carlos Manuel Costa, na Estação Diária. Superestação com o som nacional sempre na abertura de cada hora. E para continuarmos em bom ritmo, Supernova, nos próximos minutos. 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
1: Estamos de regresso à música na Estação Diária. Estamos a dar espaço de emissão com a divulgação de temas que fazem parte da contagem Top da Estação. Fica atento imediatamente a seguir Soltas da Estação, na Estação Oficial de Viseu. Até já.
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1: Antena 9680, os principais títulos do desporto para desenvolver à meia hora na Rádio Oficial Viseu. Fica atento. 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
1: 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São estes alguns dos temas que vamos desenvolver no desporto da Estação Diária. Portugal joga esta quarta-feira com a Nigéria pelas 20h45 em Líbia, no último teste antes da partida para os Estados Unidos, onde vai disputar o Mundial 2026. O treinador Roger Nunes despediu-se do comando técnico da equipa feminina de futsal do Viseu 2001 após 7 épocas ao serviço do clube viziense. As sociedades desportivas dos campeonatos profissionais aprovaram com cerca de 80% dos votos o modelo de distribuição das receitas dos direitos audiovisuais do futebol português. Depois de uma derrota e um empate nas duas primeiras jornadas da Série B da Taça Nacional de Futsal, o São Martinho Mouros somou o primeiro triunfo ao vencer o Orifanense por 2-4. Agora é só ficarem atentos ao desenvolvimento destes e outros temas no desporto da Estação Diária. 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
6: Portugal joga esta quarta-feira com a Nigéria pelas 21h15 em Leiria, no que será o último teste antes da partida para os Estados Unidos, onde a seleção vai disputar o Mundial 2026 de futebol. Roberto Martínez conta com os 26 convocados, mas Rafael Leão está fora de jogo com os nigerianos por castigo após ver cartão vermelho direto no encontro frente ao Chile, que Portugal venceu por 2-1. A seleção voa na sexta-feira para Palm Beach, em Miami, onde vai preparar a estreia no Grupo K, marcada para 17 de junho, frente à República Democrática do Congo, em Houston. Seguem-se o Uzbequistão a 23 junho e a Colômbia a 27 em Miami. O Mundial 2026, o primeiro com 48 seleções, vai decorrer entre 11 de junho e 19 de julho, nos Estados Unidos, Canadá e México. O treinador Roger Nunes despediu-se do comando técnico da equipa feminina de futsal do Viseu 2001 após 7 épocas ao serviço do clube vicense. A saída acontece depois de mais uma permanência assegurada na 2ª Divisão Nacional, a terceira sobre a sua orientação. A jeito de balanço, o técnico destacou o litro dado pelas jogadoras numa época que descreveu como difícil, se marcada por uma grande gestão emocional, profissional e pessoal. Em 7 anos, Roger Nunes somou 8 troféus conquistados no futsal feminino do Viseu 2001. As sociedades desportivas dos campeonatos profissionais aprovaram com cerca de 80% dos votos o modelo de distribuição das receitas dos direitos audiovisuais do futebol português. O modelo combina 5 critérios, 57,5% distribuídos com base no mérito desportivo, histórico de classificações e ranking UEFA, 20% divididos igualmente por todos os clubes, 17,5% pelas audiências e assistências, 3% pelas condições de transmissão e 2% pela qualidade dos relvados e infraestruturas. A proposta alternativa apresentada pelo Nacional, que defendia uma repartição mais igualitária, não reuniu apoio suficiente para ser votada. O novo modelo vai entrar em vigor na época 2028-2029, quando os clubes deixam de poder negociar individualmente os seus direitos televisivos no mercado estimado em cerca de 250 milhões de euros por ano. Depois de uma derrota e um empate nas duas primeiras jornadas da Série B da Taça Nacional de Futsal, o São Martinho de Mouros somou o primeiro triunfo ao vencer o Arrifanense por 4-2. Com este resultado, o São Martinho de Mouros fecha a primeira volta com 4 pontos no terceiro lugar da série, 2 dos líderes Rifanense e Miramar Império. A equipa regressa a casa no próximo domingo, dia 14, para receber o Miramar Império, num duelo direto pela liderança da série. Apuram-se para a segunda fase os dois primeiros e ainda o terceiro melhor classificado entre todas as séries. Todas as notícias do desporto estão atualizadas em estaçãodiariajornal.sapo.pt e também no site da Estação Diária Rádio em 968.fm. A seguir, a previsão do estado do tempo.
5: 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Previsão do estado do tempo para as próximas 24 horas. O Instituto Português do Mar e da Atmosfera está a prever para o distrito de Viseu céu pouco nublado ou limpo, com vento fraco a moderado, soprando por vezes forte e com rajadas, em especial nas terras altas. O IPMA está também a prever uma pequena subida das temperaturas, com mercúrio dos termómetros a chegar aos 26 graus de máxima e a mínima a registrar durante a noite valores perto dos 12 graus no distrito de Viseu.
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3: Pista de dança, o melhor som house na rádio. Para quem aprecia batidas mais aceleradas. A seguir ao sinal horário das 23, temos um espaço de 3 horas de emissão. É a pista de dança, mais logo. Até já.
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2: Som de abertura na Estação Diária para mais Superestação. E durante as próximas horas, grandes músicas sem parar, 96.8. 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
1: Para aqueles que ainda se recordam dos grandes clássicos, recomendamos nos próximos minutos a sua audição em 96.8 ou na net em www.968.fm. Até já! 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
1: Minutos finais neste espaço de emissão Super Estação. Estamos a dobrar mais uma hora de emissão na Estação Diária. De regresso estarão aí os comerciais e mais um bloco de informação em 96.8. Até já. 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
1: São estas algumas das notícias que vamos destacar na edição do dia do Diário da Estação. Entre 1 e 7 de junho, o Comando Territorial de Viseu da GNR deteve 17 pessoas em flagrante delito. As Cavalhadas de Teivas voltam à cidade de Viseu no próximo domingo, dia 14 de junho, para a edição 373, com a Dança da Morgadinha em destaque. Dois homens de 38 e 41 anos foram detidos pela GNR por suspeitas de tráfico de estupefacientes no concelho de Viseu. O Tondela aposta em Tiago Pereira como treinador da nova equipa feminina de futebol sub-19. Agora é só ficarem atentos ao desenvolvimento destes e outros temas no Diário da Estação. 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
5: 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Entre 1 e 7 de junho, o Comando Territorial de Viseu da GNR deteve 17 pessoas em flagrante delito, 11 por condução sob efeito de álcool, 3 por tráfico de droga, 2 por condução sem habilitação legal e 1 por resistência e coação. Foi ainda apreendida uma arma de fogo. Nas estradas da região foram registadas 276 infrações, com 67 excessos de velocidade, ainda 51 falhas de inspeção periódica obrigatória das viaturas e 29 irregularidades com tacógrafos. No balanço semanal, a GNR tem ainda 24 infrações por anomalias nos sistemas de iluminação e sinalização, 22 por taxa de álcool acima do permitido e 13 por falta de seguro de responsabilidade civil, ainda 13 condutores que foram apanhados a utilizar o telemóvel durante a condução. As cavalhadas de Tevas voltam à cidade de Viseu no próximo domingo, dia 14 de junho, para a sua 373ª edição. Com a dança da Bargadinha é em destaque e que os promotores do cortejo querem levar a património cultural e material. A apreciação da candidatura já teve parecer favorável do património cultural, também como da CCDR Centro e do município de Viseu. Aguarda agora a publicação em Diário da República. Com origem no século XVII, introduzida por imigrantes regressados do Brasil, a dança integra hoje dezenas de pares de todas as idades da comunidade de Tevas e da freguesia de São João de Lourosa. Encerra habitualmente o cortejo das cavalhadas e é um dos momentos mais aguardados do desfile. No dia 14 de junho, o cortejo volta a partir de Aldeia de Tevas, rumo ao Recibo, em Viseu, com cavaleiros, carros alegóricos, fanfarras, rechos folclóricos e grupos de bombos. Dois homens com 38 e 41 anos foram detidos pela GNR por suspeitas de tráfico de droga no concelho de Viseu. A detenção ocorreu durante uma ação de fiscalização rodoviária por militares do posto territorial de Viseu. O comportamento suspeito do condutor levou a uma fiscalização com busca à viatura e revista aos ocupantes. Os dois homens tinham na sua posse um total de 70 doses de AX. Foram constituídos arguidos. O caso seguiu para o Tribunal Judicial de Viseu. O Tondela aposta em Tiago Pereira como treinador da nova equipa feminina de futebol sub-19. O técnico brasileiro, de 42 anos, está há 13 na região de Viseu e era até agora treinador do sub-11 da formação do clube. Como jogador, representou em Portugal o Penafiel, Académico Viseu, Lusitano Vildominos, Mirandela, Ferreira de Aves, Roriz e Carvalhais. O Tondela está assim a construir seu projeto de futebol feminino, apostando num técnico já integrado na estrutura do clube. Estas e outras as notícias que atualizamos no site da Estação Diária, em 968.fm e também em estaçãodiariajornal.sapo.pt. A seguir, em final de edição, fica a previsão do estado do tempo. 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
6: 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Previsão do estado do tempo para as próximas 24 horas. O Instituto Português do Mar e da Atmosfera está a prever para o Distrito de Viseu céu pouco nublado ou limpo, com vento fraco a moderado, soprando por vezes forte e com rajadas, em especial nas terras altas. O IPMA está também a prever uma pequena subida das temperaturas, com o mercúrio dos termómetros a chegar aos 28 graus de máxima e a mínima a registrar durante a noite valores perto dos 14 graus no Distrito de Viseu.
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7: 19:22. 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
2: 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Som Nacional em 96.80. Mais um espaço de emissão com o som português na Estação Diária. Fiquem para escutar Supernova em mais uma emissão Super Estação. 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

0: 1013, José Alberto Ribeiro. Ora, estamos nós de novo em 9680. José Alberto Ribeiro, na Estação Diária. Presta atenção ao tema nos minutos que seguem. 968 é a frequência para recomendar aos vossos amigos. De segunda a domingo.
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1: Para destacarmos nos próximos minutos em 96.8, soltas da estação. Grandes músicas que entram no ouvido em www.968.fm. Fiquem bem, até já.
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1: Sejam atentos, temos aí os principais destaques do desporto para desenvolver à meia hora aqui na Estação Diária. Depois voltamos à música em mais uma emissão Super Estação. 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
1: São estes alguns dos temas que vamos desenvolver no desporto da Estação Diária. Portugal joga esta quarta-feira com a Nigéria pelas 20h45 em Líbia, no último teste antes da partida para os Estados Unidos, onde vai disputar o Mundial 2026. O treinador Roger Nunes despediu-se do comando técnico da equipa feminina de futsal do Viseu 2001 após 7 épocas ao serviço do clube viziense. As sociedades desportivas dos campeonatos profissionais aprovaram com cerca de 80% dos votos o modelo de distribuição das receitas dos direitos audiovisuais do futebol português. Depois de uma derrota e um empate nas duas primeiras jornadas da Série B da Taça Nacional de Futsal, o São Martinho mostrou o primeiro triunfo ao vencer o Orifanense por 2-4. Agora é só ficarem atentos ao desenvolvimento destes e outros temas no desporto da Estação Diária. 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
5: Portugal joga esta quarta-feira com a Nigéria pelas 9:15 em Leiria, no que será o último teste antes da partida para os Estados Unidos, onde a seleção vai disputar o Mundial 2026 de futebol. Roberto Martínez conta com os 26 convocados, mas Rafael Leão está fora de jogo com os nigerianos por castigo, após ver cartão vermelho direto no encontro frente ao Chile, que Portugal venceu por 2-1. A seleção voa na sexta-feira para Palm Beach, em Miami, onde vai preparar a estreia no Grupo K, marcada para 17 de junho, frente à República Democrática do Congo, em Houston. Segue-se o Uzbequistão a 23 de junho e a Colômbia a 27, em Miami. O Mundial 2026, o primeiro com 48 seleções, vai decorrer entre 11 de junho e 19 de julho nos Estados Unidos, Canadá e México. O treinador Roger Nunes despediu-se do comando técnico da equipa feminina de futsal do Viseu 2001 após 7 épocas ao serviço do clube vicense. A saída acontece depois de mais uma permanência assegurada na 2ª Divisão Nacional, a terceira sobre a sua orientação. A jeito de balanço, o técnico destacou o litro dado pelas jogadoras de uma época que descreveu como difícil, se marcada por uma grande gestão emocional, profissional e pessoal. Em 7 anos, Roger Nunes somou 8 troféus conquistados no futsal feminino do Viseu 2001. As sociedades desportivas dos campeonatos profissionais aprovaram com cerca de 80% dos votos o modelo de distribuição das receitas dos direitos audiovisuais do futebol português. O modelo combina 5 critérios, 57,5% distribuídos com base no mérito desportivo, histórico de classificações e ranking UEFA, 20% divididos igualmente por todos os clubes, 17,5% pelas audiências e assistências, 3% pelas condições de transmissão e 2% pela qualidade dos gravados e infraestruturas. A proposta alternativa apresentada pelo Nacional, que defendia uma repartição mais igualitária, não reuniu apoio suficiente para ser votada. O novo modelo vai entrar em vigor na época 2028-2029, quando os clubes deixam de poder negociar individualmente os seus direitos televisivos no mercado estimado em cerca de 250 milhões de euros por ano. Depois de uma derrota e um empate nas duas primeiras jornadas da Série B da Taça Nacional de Futsal, o São Martinho de Mouros somou o primeiro triunfo ao vencer o Arrifanense por 4-2. Com este resultado, o São Martinho de Mouros fecha a primeira volta com 4 pontos no terceiro lugar da série, a 2 dos líderes Rifanense e Miramar Império. A equipa regressa à casa no próximo domingo, dia 14, para receber o Miramar Império num duelo direto pela liderança da série. Apuram-se para a segunda fase os dois primeiros e ainda o terceiro melhor classificado entre todas as séries. Todas as notícias do desporto estão atualizadas em estaçãodiariajornal.sapo.pt e também no site da Estação Diária Rádio em 968.fm. A seguir, a previsão do estado do tempo.
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6: Instituto Português do Mar e da Atmosfera está a prever para o distrito de Viseu céu pouco nublado ao limpo, com vento fraco a moderado, soprando por vezes forte e com rajadas, em especial nas terras altas. O IPMA está também a prever uma pequena subida das temperaturas, com mercúrio dos termómetros a chegar aos 26 graus de máxima e a mínima a registrar durante a noite valores perto dos 12 graus no distrito de Viseu.
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1: 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A partir das 23, a Rádio Oficial de Viseu tem um espaço de 3 horas de emissão, especialmente pensado para quem gosta do house. Para ficarmos atentos em 96.8, logo a seguir ao sinal horário das 11 da noite, pista de dança a não perder. 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
1: 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E durante as próximas horas, grandes músicas sem parar, 96.8. Fica connosco.
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0: Boa noite.
1: Vem grande música a não perder nestas edições da Estação Diária. Clássicos da Estação, temas que fazem parte da playlist da Rádio Oficial Viseu. Até já. 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
1: Está na hora de fazermos uma pequena pausa na música para chegarmos à informação. Preste atenção ao sinal horário. Chamamos a vossa atenção porque vêm aí os comerciais. Na próxima hora voltamos aí com grandes novidades. Fica atento. 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
1: São estas algumas das notícias que vamos destacar na edição do dia do Diário da Estação. Entre 1 e 7 de junho, o Comando Territorial de Viseu da GNR deteve 17 pessoas em flagrante delito. As Cavalhadas de Teivas voltam à cidade de Viseu no próximo domingo, dia 14 de junho, para a edição 373, com a Dança da Morgadinha em destaque. Dois homens de 38 e 41 anos foram detidos pela GNR por suspeitas de tráfico de estupefacientes no concelho de Viseu. O Tondela aposta em Tiago Pereira como treinador da nova equipa feminina de futebol sub-19. Agora é só ficarem atentos ao desenvolvimento destes e outros temas no Diário da Estação. 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
2: 11 horas.
3: Diário da Estação. Entre 1 e 7 de junho, o Comando Territorial de Viseu da GNR deteve 17 pessoas em flagrante delito, 11 por condução sob efeito de álcool, 3 por tráfico de droga, 2 por condução sem habilitação legal e 1 por resistência e coação. Foi ainda apreendida uma arma de fogo. Nas estradas da região foram registadas 276 infrações, com 67 excessos de velocidade, ainda 51 falhas de inspeção periódica obrigatória das viaturas e 29 irregularidades com tacógrafos. No balanço semanal, a GNR tem ainda 24 infrações por anomalias nos sistemas de iluminação e sinalização, 22 por taxa de álcool acima de permitido e 13 por falta de seguro de responsabilidade civil, ainda 13 condutores que foram apanhados a utilizar o telemóvel durante a condução. As Cavalhadas de Tevas voltam à cidade de Viseu no próximo domingo, dia 14 de junho, para a sua 373ª edição. Com a dança da Bargadinha é em destaque e que os promotores do cortejo querem elevar a património cultural e material. A apreciação da candidatura já teve parecer favorável do património cultural, também como da CCDR Centro e do município de Viseu. Aguarda agora a publicação em Diário da República. Origem no século XVII, introduzida por imigrantes regressados do Brasil, a dança integra hoje dezenas de pares de todas as idades da comunidade de Tevas e da freguesia de São João de Lourosa. Encerra habitualmente o cortejo das Cavalhadas e é um dos momentos mais aguardados do desfile. No dia 14 de junho, o cortejo volta a partir de Aldeia de Tevas, rumo ao Recibo, em Viseu, com cavaleiros, carros alegóricos, fanfarras, rechos folclóricos e grupos de bombos. Dois homens com 38 e 41 anos foram detidos pela GNR por suspeitas de tráfico de droga no concelho de Viseu. A detenção ocorreu durante uma ação de fiscalização rodoviária por militares do posto territorial de Viseu. O comportamento suspeito do condutor levou a uma fiscalização com busca à viatura e revista aos ocupantes. Os dois homens tinham na sua posse um total de 70 doses de haxixe. Foram constituídos arguidos. O caso seguiu para o Tribunal Judicial de Viseu. O Tondela aposta em Tiago Pereira como treinador da nova equipa feminina de futebol sub-19. O técnico brasileiro, de 42 anos, está há 13 na região de Viseu e era até agora treinador do sub-11 da formação do clube. Como jogador, representou em Portugal o Penafiel, Académico Viseu, Lusitano de Vildominos, Mirandela, Ferreira de Aves, Roriz e Carvalhais. O Tondela está assim a construir seu projeto de futebol feminino, apostando num técnico já integrado na estrutura do clube. Estas e outras as notícias que atualizamos no site da Estação Diária, em 968.fm e também em estaçãodiariajornal.sapo.pt. A seguir, em final de edição, fica a previsão do estado do tempo.
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5: 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Previsão do estado do tempo para as próximas 24 horas. O Instituto Português do Mar e da Atmosfera está a prever para o distrito de Viseu céu pouco nublado limpo com vento fraco a moderado, soprando por vezes forte e com rajadas, em especial nas terras altas. O IPMA está também a prever uma pequena subida das temperaturas, com o mercúrio dos termómetros a chegar aos 28 graus de máxima e a mínima a registrar durante a noite valores perto dos 14 graus no distrito de Viseu.
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3: Sigma, a dupla britânica formada pelos dois DJs Cameron e Joy. Já em tempo de universidade, esta dupla trabalhou em lojas de discos e promoção de eventos para fazerem face às despesas de estudante. Mas concluídos os estudos e lançados vários remixes, esta dupla fez de Sigma o seu projeto musical.
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0: BBC Radio com If I Could Change Your Mind. John Martin está sempre em ação pelo mundo com várias atuações pelos mais diferentes e importantes palcos da música.
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2: Maroon 5 é uma banda americana que se deu a conhecer no mundo em 1994. Tudo começou na conhecida cidade dos Anjos, Los Angeles. O vocalista Adam Levine, estudante do liceu com apenas 17 anos, juntou-se a mais 4 amigos, dando assim origem ao projeto Keras Flowers, que mais tarde iria se tornar num grupo de sucesso Maroon 5. 21 anos depois, o sucesso da banda continua intemporal. Milhões de cópias vendidas, dezenas de prémios e um número bíblico de seguidores que fazem dos Maroon 5 uma das bandas pop rock de maior êxito mundial.
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0: 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Rui Moreira.
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1: 19:22. 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
2: 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Voltamos aos temas logo de seguida nesta emissão Super Estação.
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2: Diário da Estação. Entre 1 e 7 de junho, o Comando Territorial de Viseu da GNR deteve 17 pessoas em flagrante delito, 11 por condução sob efeito de álcool, 3 por tráfico de droga, 2 por condução sem habilitação legal e 1 por resistência e coação. Foi ainda apreendida uma arma de fogo. Nas estradas da região foram registadas 276 infrações, com 67 excessos de velocidade, ainda 51 falhas de inspeção periódica obrigatória das viaturas e 29 irregularidades com tacógrafos. No balanço semanal, a GNR tem ainda 24 infrações por anomalias nos sistemas de iluminação e sinalização, 22 por taxa de álcool acima de permitido e 13 por falta de seguro de responsabilidade civil, ainda 13 condutores que foram apanhados a utilizar o telemóvel durante a condução. As cavalhadas de Tevas voltam à cidade de Viseu no próximo domingo, dia 14 de junho, para a sua 373ª edição. Com a dança da Margadinha é em destaque e que os promotores do cortejo querem elevar a património cultural e material. A apreciação da candidatura já teve parecer favorável do património cultural, também como da CCDR Centro e do município de Viseu. Aguarda agora a publicação em Diário da República. Com origem no século XVII, introduzida por imigrantes regressados do Brasil, a dança integra hoje dezenas de pares de todas as idades da comunidade de Tevas e da freguesia de São João de Lourosa. Encerra habitualmente o cortejo das cavalhadas e é um dos momentos mais aguardados do desfile. No dia 14 de junho, o cortejo volta a partir de Aldeia de Tevas, rumo ao Recibo, em Viseu, com cavaleiros, carros alegóricos, fanfarras, rechos folclóricos e grupos de bombos. Dois homens com 38 e 41 anos foram detidos pela GNR por suspeitas de tráfico de droga no concelho de Viseu. A detenção ocorreu durante uma ação de fiscalização rodoviária por militares do posto territorial de Viseu. O comportamento suspeito do condutor levou a uma fiscalização com busca à viatura e revista aos ocupantes. Os dois homens tinham na sua posse um total de 70 doses de AX. Foram constituídos arguidos. O caso seguiu para o Tribunal Judicial de Viseu. O Tondela aposta em Tiago Pereira como treinador da nova equipa feminina de futebol sub-19. O técnico brasileiro, de 42 anos, está há 13 na região de Viseu e era até agora treinador do sub-11 da formação do clube. Como jogador, representou em Portugal o Penafiel, Académico Viseu, Lusitano Vila Domingos, Mirandela, Ferreira de Aves, Roriz e Carvalhais. O Tondela está assim a construir seu projeto de futebol feminino, apostando num técnico já integrado na estrutura do clube. Estas e outras as notícias que atualizamos no site da Estação Diária, em 968.fm e também em estaçãodiariajornal.sapo.pt. A seguir, em final de edição, fica a previsão do estado do tempo. 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
3: 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Previsão do estado do tempo para as próximas 24 horas. O Instituto Português do Mar e da Atmosfera está a prever para o distrito de Viseu céu pouco nublado ou limpo, com vento fraco a moderado, soprando por vezes forte e com rajadas, em especial nas terras altas. O IPMA está também a prever uma pequena subida das temperaturas, com o mercúrio dos termómetros a chegar aos 28 graus de máxima e a mínima a registrar durante a noite valores perto dos 14 graus no distrito de Viseu.
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